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1: 9-2.
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0: 10:01.
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1: 10:18. 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
1: 10h34. 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

0: 11.3. 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
1: Imigrantes. 11 horas e 30 minutos.
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1: 11:45.
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1: Meia-noite e 3.

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0: 18:32. 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

0: Ruth 47.
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0: 1:17.
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0: 1:31.
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1: 2:31.
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0: 3 e 2.
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0: 3515.
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2: Eita, nós, hein? Cheguei por aqui também, né? Nove dias do mês de julho de 2026. Começa agora pelas suas YA780, Rádio Imigrantes FM 100,9, mais um programa Bom Dia T.O. Eu sou Paulo Fernandes, tamo juntos, viu? Tamo juntos e iremos até às 6h30 da manhã com muita alegria e a sua participação, que é muito importante. Eu tô falando com você, tá? Ó, vamos acordar, negada, vamos acordar, tá na hora, vamos acordar. Vamos acordar, gente, 4h06, eita. É, rapaz, eu vou falar com você, tá chovendo então, flotando, Tô falando, temperatura 18 graus, mas tá caindo aquele sereno, rapaz, aquela chuvinha fininha. A famosa chuva de moiabesta, né? É, isso mesmo. A famosa chuva de moiabesta. Eita, bom dia pra você, mototaxista, você taxista, motorista de aplicativo, meu caro amigo caminhoneiro. Obrigado pela sintonia, que bom ter você aqui, tá certo? Ah, que bacana, gente. Deixa eu mandar um abraço pra minha amiga, Dona Maria da Galocura. Ela falou que já tá acordada, eu não acredito muito não, né? Mas ela disse que já tá acordada lá ouvindo o Bom Dia T.O. Acorda, negada, vamos acordar, gente. Tá na hora, gente. Bom dia. Você que ainda não fez o café, prepara o café aí que eu tô chegando já, tá? Bom dia, Gustavo. Tá tudo certo por aí? Tá tudo tranquilo?
3: Bom dia, Paulo Fernandes. Bom dia também a todos os ouvintes do Bom Dia T.O.
2: Tá certo. Bom dia pra você também, rapaz. Eu tô por aqui já. Ajeitando aqui os estúdios da 100,9. Bom dia pra você, agricultor, você pecuarista, você homem do campo, você meu caro amigo lavrador. Alô, meu caro amigo fazendeiro, bom dia. Rapaz, que essa chuvinha que tá caindo aí é bom pra você, agricultor, não é? Você pecuarista, você homem do campo aí, ó, essa chuvinha é gostosa demais, né? Eu sei que é. Alô, Dalson Júnior, lá do sítio Recreio em Poté. Alô, Mauro. Alô, Roberto, lá na colônia. Bom dia pra você, gente. Alô, minha amiga Terezinha, lá da 12 de outubro, ou melhor, lá no São Cristóvão, lá no alto do São Cristóvão, né? Obrigado, como sempre, obrigado pelo carinho. Deixa um pedaço de requeijão pra mim aí, viu? Eu vou falar com vocês, esse requeijão nunca chega. Só chega requeijão aqui das mãos da minha amiga Dona Lindaura e seu Laurindo, né? Lá do Jardim Floresta. Seu Laurindo tá com a cacunda toda ruliça, né? Tá comendo ração pra pinto. O homem tá danadão, viu? Eita, né? Almissate, começando a nossa sequência de hoje, viu? Trem do Pantanal, 4h08, eu sou Paulo Fernandes, bom dia pra você, viu? Acorda, negado!

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É bom demais, né? Quem não gosta de ouvir uma moda sertaneja de qualidade, né? E aqui na 100,9 a gente só toca modão gostoso, né? É, o pessoal já tá participando com a gente, daqui a pouco eu vou mandar alô pra minha turma todinha. Tá na sintonia do Bom Dia Teó. Deixa eu mandar um abraço pro meu amigo Silvano lá no São Cristóvão. Ele e sua esposa Marta sempre ligadinho no Bom Dia Teó. É, também o Adelson Ramos tá na sintonia também do Bom Dia Teó lá no São Cristóvão. Meu amigo negro do carro usado. Tem também meu querido Chicão, taxista lá em Tambacuri, sempre ligado no Bom Dia Teó, não perde um programa. Falar nisso, um forte abraço pro meu amigo Marcão, taxista, lá na Praça da Rodoviária. É, Marcão, taxista. Meu amigo Arley também. Pessoal aí da Praça Tiradentes, Deus abençoe vocês aí, meus amigos. São profissionais do volante. Que Deus abençoe, que Deus derrama chuva de bênção na vida de vocês aí, viu? Um abraço especial pra toda a minha galera. É o Flotone em Peso, capital mundial das pedras preciosas, da tenda e a feira de pedra, né? O pessoal que adora comprar gemas bacana, né? Qualidade, é só ir na Praça Tiradentes. Tem muita gente que já tá participando lá da Feira Coberta. Da Feira Coberta de Feira de Pedra, viu, gente? Eita! Vamos no intervalo? Já eu volto, mas antes eu quero só conferir aqui as primeiras sequências nossas aqui. Foi a Thaíde Alexandre, Quando o Amor é Pra Valer. Tivemos também a Enxada e a Caneta com Zico e Zeca. E abrindo a nossa sequência, ao Missáter, Trem do Pantanal. Agora são 4 horas e 20 minutos, 4 e 20. Comercial volta agorinha, segura aí.

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1: Estamos de volta com o nosso programa Bom Dia Teó. E vamos aqui pro Zap Zap, porque tem muita gente já participando com a gente. Marcílio, mototaxista lá do Minas Nova, sempre conosco. Alô, Marcílio, forte abraço pra você. Deus abençoe sua família, meu amigo. Ótima quinta-feira. Hoje é quinta-feira, gente. Hoje é quinta-feira, nove dias do mês de julho. De 2026, como tá passando rápido, né? É, moço, vou falar com o senhor, o tempo está voando, nove dias do mês de julho, temperatura em Teoflotone tá chegando na casa agora dos 18 graus, hein? É, o clima tá muito gostoso, apesar que tá chovendo, viu, gente? Tá caindo aquela garoa, pouquinha, mas tá, viu? É, tô te falando, isso mesmo, Que é isso? Ah, jubileu. Para de bestagem, rapaz. Ah, para de bestagem, não é isso tudo não, moço. Deixa de besteira. Não é isso tudo não, para de bestagem, viu? Imigrantes é jubileu com as gracinhas dele aqui, rapaz. Acorda, negada!
2: Acorda, negada!
1: Eita, nós em 4 horas e 22 minutos, 4h22. Valeu, Marcílio. Vamos aqui pro Zezinho. Fala, Zezinho, bom dia. Zezinho Pedreiro.
3: Bom dia, Paulo Fernando.
1: Bom dia.
3: Ô, Paulo Fernando, oi. Fala que se não for difícil pra você iniciar o programa, passa uma música pra mim, Gine Gine, e eu ofereço pra Geraldo Sacolão e Ana. E Jorge Barriguinha, viu?
1: Tá bom.
3: É nóis.
1: Tá dado o recado. Valeu, meu amigo Zezinho Pedreiro. Sempre ligadinho no Bom Dia TO, na sintonia da 100,9. Obrigado pelo carinho da audiência. Que Deus abençoe poderosamente sua vida. Deixa eu ver quem mais tá aqui comigo. Fala, João, bom dia.
4: Bom dia, Paulo Fernandes.
1: E aí, meu irmão, tudo bem?
4: É João da Índia, meu
1: Fala,
4: irmão.
1: Fala, João.
4: Estou feliz demais de... Tá escutando seu programa aí.
1: Ó, que bacana, demais, rapaz. Obrigado. E
4: queria que você mandasse um modão pra nós aí.
1: Mando, qual?
4: Inspira malvada aí.
1: Ai, que tá nós,
4: eu ofereço aí pra pessoal da Capicê de São Pedro, tá munheque aqui. E Seixas e Rio, lá em São Jacinto, tá? Que são meus amigos.
1: Seixas e Rio.
4: Lembrando isso sempre aí, certo? E Jorginho, lá no Sacolão do Compadre, Jorginho tá tomando uma lagoa.
1: É, Jorginho é uma figura, né?
4: Falando, é um café com leite. Falou, meu irmão? Valeu aí.
1: Beleza, João. Forte abraço pra você. Dá um abraço à esposa e toda a família. Que Deus abençoe poderosamente. Meu amigo João das Antigas. Valeu, João. Obrigado, meu irmão. Deus abençoe você, viu? Fala comigo, Sombra. Bom dia.
5: Ô, Paulo Fernando.
1: Oi.
5: Bom dia.
1: Bom dia.
5: É o Sombra aqui, Jardim, São Paulo.
1: Ah.
5: Eu quero oferecer uma música pra minha esposa.
1: Qual?
5: Cristina.
1: Ah.
5: Zezé de Camargo e Luciano.
1: Beleza, meu irmão. Vamos tocar pra você, mas primeiro nós vamos tocar do Duque Dalvan. Eita, Espinheira. Valeu, João. Valeu, Jorge Barriguinha, aquela turma lá do São Cristóvão. João lá da Rua Indiana, meu parceiro, hein? 4h20, ou melhor, 4h24.

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2: Alô, Zezinho, essa é pra você, viu? Gini Geno. Alô, Geraldo.

0: Quem que é essa sirigaita?
1: Sei lá.
0: Tá de casa com ela? Jura? Quer que uma cobra te pica se estiver mentindo? Uma cobra cascavel?
1: Ô, Su, será que não dá pra você arrumar uma cobra mais mansa, não? Cascavel, Deus me livre desse trigo.
2: Roberto Pereira, bom dia pra você lá na Gangorrinha. Ele e sua amiga Adriana tá sempre ligadinho no Bom Dia T.O. Eita, nós, hein? Obrigado pelo carinho da audiência, gente. Obrigado pela sintonia. Tem mais alguém querendo falar comigo? Minha amiga Guila tá lá na colônia, já ligadinha no Bom Dia T.O. Daqui a pouco tem a culinária.

da Guila, né? Aí, tá lá na cantina da Guila, aquela comida gostosa que o pessoal não perde tempo, né? Todo mundo quer almoçar lá na cantina da Guila. Valeu, Guila! Forte abraço pra você, minha amiga. Valdenir, bom dia. Paulo Fernandes, gostaria de ouvir a música com Chico Rei Paraná, Menino da Porteira. Com Chico Rei Paraná, não tem ela aqui não, tá? Eu tenho com Sérgio Reis, tá bom? Valdenir, lá no Vila Ramos, na sintonia da 100,9. Obrigado pelo carinho, obrigado pela audiência. Meu amigo Jansen e Balim, lá no Bar Balim. Sem falar que Gilson também já tá por lá, né? Gilson também já se encontra lá no Bar Balim preparando aquele café gostoso, gente. E aquele pão de queijo que só eles têm o dom de preparar, tá certo? Fala, meus amigos, forte abraço para vocês, que Deus abençoe. Lá no Bar Balim, no Mercado Municipal. Eita, nós. Agora, Gilson, é o seguinte, depois Balim e o Jansen, vai ter que contar para mim a história do Gilson, né? Gilson tá perdendo uma quadrilha, né? Tá indo em todas, rapaz. Ele fica lá na fogueira, esquentando a fogueira, né? Às vezes empresta o caneco pro pessoal tomar aquela gelada. Gilson é gente boa. Forte abraço pra você, Gilson. Forte abraço, viu, meu irmão? Tamo junto e misturado. Eita, nós, hein? Quem mais tá comigo aqui? Ah, tá. Aldinei, bom dia, Paulo Fernandes. Tô por cá ligadinho no seu programa, viu? Que Deus abençoe. É, já tô no trabalho aqui. Estamos juntos, né? No nobre, meu nobre. Lá no Hospital Regional em Teoflotone, lá na Vila Betel, né? Hospital Regional. É, já tá em pleno funcionamento lá, o Hospital Regional. Muitos setores funcionando já, né? Valeu, meu amigo Aldinei, na sintonia do Bom Dia Teó. Forte abraço, meu irmão. É, minha amiga Ceissa, bom dia, Paulo. Tô aqui curtindo você, viu? Eu e Hildo. É, tô querendo ouvir uma música de Dois Passarinhos com Gilberto e Gilmar. Tem como você tocar pra nós? Ah, rapaz, essa música é bonita, viu? Dá tempo aí, produção? Então solta aí, Gilberto e Gilmar. Essa música é linda, hein? Bom gosto musical dessa turma, impressionante, viu? 4

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2: 4h48, vou mandar um abraço especial pro meu amigo Edi Pedreiro. É, ontem eu tive com ele lá na papelaria Bela Vista, batemos aquele papo ontem, eu tive lá pra fazer uns cartões, né? Com a minha amiga Natália, obrigado aí Natália, obrigado aí a minha amiga Luciene, o Marquinhos, é a minha amiga Giane, essa turma maravilhosa aí, obrigado, viu? Alô, Edi Pedreiro, tamo junto e misturado, viu? Tamo certo. É, Marcos do aplicativo mandou uma figurinha aqui já tá ligadinho no Bom Dia. Ainda bem que ele não mandou nada gravado, viu? Que ele é danado, viu? Ele é danadão. Ô, Marcos, nós vamos combinar depois. Eu vou comprar um bolo na sua mão que pra me sortear aqui no programa Bom Dia T.O. Mais um bolo com o emblema da Imigrantes com o programa Bom Dia T.O. Nós vamos organizar direitinho aqui pra me dar de presente, tá bom? Tá combinado assim? Valeu, Marcos. Forte abraço pra você. Deus abençoe sua vida aí, meu irmão. Viu? Sucesso hoje no seu sucesso sempre nos seus negócios aí, tá bom? Deixa eu ver quem mais tá comigo aqui. Mauro, é o Mauro, dessa lá da Colônia, né? Ele falou aqui: bom dia, Paulo Fernandes. Tô aqui curtindo o seu programa. Acho que é Mauro da Colônia. Como sempre é ele, né? Deixa eu ver quem mais tá comigo aqui. Meu amigo, cadê, gente? Cadê? É o Juraci, lá do São Cristóvão. Bom dia, Paulo Fernandes. Estou aqui ligado no seu programa. Gostaria de ouvir uma música com o Daniel, Reino Encantado. Se possível, toca para nós aí. Aproveita e dá um abraço de Marcelo e Vivian para mim, tá bom? A sua esposa, que Deus abençoe. Esse casal maravilhoso, um cara muito simpático lá, né? O meu amigo, o Juraci, lá no São Cristóvão. Sempre ligadinho no Bom Dia T.O. Meu amigo, meu caro amigo Ed Castro, lá de Bragança Paulista. Bom dia, Paulo Fernandes. Feriado em São Paulo, mas já estamos na estrada, tá certo hoje, né? Se possível, gostaria de ouvir uma música, Se Fosse Eu, com César Menotti e Fabiano. Tá bom, meu amigo Ed Carlos. Eu sei que você tá trabalhando, é feriado, mas você tá trabalhando. Mas de qualquer forma, forte abraço pra você, tá? Vamos ouvir então, Daniel, do Reino Encantado. A música Reino Encantado e na sequência, César Menotti e Fabiano, Se Fosse Eu, tá bom? Solta aí. Agora são 4 horas e 50 minutos. Bom dia, Teó.

0: O melhor do mundo sertanejo não para, né?
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0: Com certeza. 4h57. Alô, meu amigo Jacu, lá do Vila Ramos. Que Deus abençoe sua vida, meu irmão. Alô, Neuza Maria. Bom dia, Paulo Fernandes. Estou aqui curtindo o seu programa. Obrigado, minha querida. Lá em Água Branca.

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2: Bom dia, Teó, 5 e 1.
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10: 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Ô, gente, deixa eu falar aqui, ó. Tem determinados áudio que a produção bloqueia, viu? Tem áudio que eu não, se eu não passar seu áudio, foi porque a produção bloqueia. Então, não pode ficar passando áudio muito assim. Igual chegou um pra mim aqui, não faz sentido não, tá? Tem coisas aqui que se começar a extrapolar, aí daqui a pouco a produção vai podar muita coisa, viu? Então vai devagar aí, porque senão não dá, tá bom, gente? Me ajuda aí, tá? Meu amigo Valdomiro lá da Betel, tá na sintonia do Bom Dia Teó, obrigado pelo carinho da audiência. Deixa eu mandar um abraço pra tia Laia. Eita, tia Laia, tá na sintonia do Bom Dia Teó, minha amiga Josi também, esposa do nosso querido Gal, lá da Transportadora em Burana. Já compraram mais 6 carretas, hein? Eita, nós, o pessoal, vou te falar a verdade, viu? Essa transportadora, uai, disse que agora tá transportando até pro exterior, né? É muito produto, né? Eita, nós, hein? Deixa eu mandar um abraço pra tia Tarcísio. Fiquei sabendo que ele faz até cafezinho pra tia Laia todo dia de manhã, né? Eita, homem bom, viu? Se não fazer café, não tem docinho mais tarde, né? Tem que fazer um cafezinho aí, né? Foi Josi que falou, viu? Foi Josi que falou. Diz que tia Tarcísio faz cafezinho pra tia Laia, né? Pra tia Laia ir trabalhar. Na verdade, daí trabalhar não. Cuidar das cabeças de gado na fazenda, né? Ela também, ela coordena aí junto com a Josi uma creche aí na cidade, toma conta das crianças, elas adoram fazer isso. E tia Laia toma aquele cafezinho fresquinho do nosso amigo Tarcísio, né? Tarcísio, Eita, nós. É, se não fazer, não tem o docinho mais tarde, né? Mas é assim mesmo, viu? Um abraço pra vocês aí, viu, cambada? Eita, nós. Cadê a minha amiga Lady Di, hein? Lady Di tá pagando certinho lá os direitos autorais, né? Lady Diane, é filha da nossa querida Josi. Eu vou perguntar, será que ela vai andar ou voar? Que aquela mulher tá magra, que tá beleza, viu? Ô, Rafael, o que tá acontecendo aí, rapaz? Eita, a mulher emagreceu, viu? Eita, nós, hein? Fala comigo, bom dia! Bom dia, bom dia, bom dia!
2: Bom dia, Paulo Fernandes, tudo bem com você?
10: Tudo jóia!
2: Eu sei que seria tudo bem. Eu queria mandar um grande abraço e um beijo para o meu esposo, que se encontra na Fazenda Água Branca, e dizer para ele que a vida dele dá vida para minha vida.
10: Eita, nós, hein?
2: Muito, estou com muita saudade. E que logo, logo a gente vai se encontrar. Os nossos filhos estão mandando a benção, os nossos netinhos também.
10: Tá bom, tá dado o recado.
2: Fica com Deus, meu amor. Beijo, te amo.
10: Eita, mulher apaixonada. Eita, certo, tá dado o recado aí, viu? Deixa eu mandar um abraço também pra mim, consertar um abraço aqui, Geraldo Segurança. Bom dia, Paulo Fernandes.
11: Alguém quer comprar machixe?
10: Que isso, rapaz? Até você, Geraldo? Eita, nós. Cadê Juliana? Lá de Topaz, tá todo mundo bem com ela, né? Tudo certo com ela, né? Minha amiga Neuza Maria, ela tá lá em Água Branca. Falar nisso, Neuza pediu uma música esse dia pra mim, eu não consegui tocar, né, Neuza? Nós vamos tocar uma pra você aí de Leonardo daqui a pouco, viu, minha amiga? Especialmente pra você, tá bom? É, Ana Luísa, lá da Fazenda Água Branca, bom dia, Paulo Fernandes. Então, por cá, que Deus abençoe seu dia. Gostaria que você mandasse um beijo para o meu esposo e dizer a ele que eu amo muito. Aqui é a Ana Luísa para Valdeni, na Fazenda Água Branca. Tá certo, minha querida. Obrigado, viu, de coração. Deus abençoe sua vida, viu, minha amiga? Eita, Rogério tá aqui conosco também. Bom dia, Paulo Fernandes. Estou ouvindo você, viu, Paulo? Valeu, meu querido. Forte abraço para você. Deixa eu mandar um abraço para minha amiga Edneia, lá do bairro Serra Verde. Alô, Micaele, acorda, viu? Eita, nós. Vamos acordar, tá? Acorda, negada! Minha amiga Cissa, lá do bairro de Fátima. Alô, Eunice, lá do bairro Monte Carlo. Vamos acordar aí, viu, Edneia? Eu sei que você tá dormindo ainda, tá? Você não despista, não. Edneia, também lá do Jardim São Paulo, tá comigo aqui, ouvindo a gente pela 100,9. Eita, nós. Vamos chamar uma música gostosa aqui agora? Essa aqui, por exemplo, ó. Essa música é linda demais, gente. Daqui a pouco eu vou mandar uma música de Leonardo pra minha amiga Neuza. Segura aí, viu? Alô, Ed Carlos. Alô, Danilo, da Padaria Alternativa. Claudio Nodinha. Quem mais tá por aí, hein? Ah, tá Bel também, né? Alô, Bel do Pindorama. César e Paulinho, Viajante Solitário.

0: 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Alô, Paulo Fernandes.
1: Ah, essa que tá chegando agora é pra minha amiga Neuza Maria. Leonardo. Ou melhor, Leonardo.

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1: Então por cá, junto e misturado. É, o Jacu tá falando aqui, me deu uma notícia. Eu não vou nem falar isso no ar, não, viu, Jacu? Mas eu fiquei triste, viu, rapaz? Fiquei triste, mas eu tenho certeza que Deus tá no controle. Deus tá no controle disso aí, moço. Isso aí nós vamos tirar de letra, viu? Torcer por ele aí. Eu não vou falar do que se trata, não, viu? Mas ore aí, ore, viu, gente? É, você que estiver orando aí e você que crê em Deus, nas orações, pede a Deus pra derramar chuva de bênçãos sobre a vida do nosso amigo aqui, tá? Não vou levar a falar, não, de quem se trata, não, tá bom? Mas eu tenho certeza que Deus tá no controle de tudo, tá certo? É, força aí, meu chegado. Você sabe que eu gosto de você pra caramba, né? Sai dessa aí, viu? Faz favor, pode levantar disso aí. Não tô gostando dessa notícia que eu recebi aqui, não. Viu, Jacu? Qualquer coisa me dá notícia aqui, viu, meu amigo? É, forte abraço aí pra todos que tá na sintonia. Alô, Claudio Nô, forte abraço aí, meu irmão. Tamo junto, viu? É, o senhor é bacana demais. Meu amigo Dio, bom dia, Paulo Fernandes. Tô por cá, você tá lembrando de fazer uma homenagem pra mim e Girlane, porque hoje estamos completando 21 anos de casado. Ô, rapaz, deixa eu te falar aqui, hoje é dia 9. Hoje o meu amigo Dio, lá do córrego Santo Antônio, tá completando 21 anos de casado hoje com a sua esposa Gerlane. Uma família maravilhosa, um camarada que, ô, moço, Deus só coloca pessoa bacana na vida da gente, né? Eu fui lá fazer uma locuçãozinha lá no córrego Santo Antônio, tive o privilégio de conhecer o meu amigo Xorró. É o homem que bate lá já a noite toda, segundo ele, né? Mas é só conversa fiada, que a mulher dele falou que não é nada disso, é só comer e dormir, né? E meu amigo Dio tá completando 21 anos de casado hoje, viu? Ô Dio, parabéns, viu? Deus abençoe sua vida, a vida da sua esposa, dos seus filhos. É, você parece que é um rapaz guerreiro, um homem de família. E eu tenho certeza que Deus vai abençoar mais ainda esse seu matrimônio aí. Muitos e muitos anos de vida. Você merece, meu irmão, tá? Parabéns hoje, felicidade sempre. Dio, lá do córrego Santo Antônio, tá completando 21 anos de casado. Em breve a filha dele também vai fazer aniversário, parece que é dia 21, né? Não é isso? Depois você me lembra pra mandar um alô especial pra sua filha também, tá bom, meu amigo? Deus abençoe aí, parabéns hoje, felicidade, viu? Eita, nós. Rapaz, daqui a pouco eu vou escolher uma música bacana pra você, viu? Vou tocar uma música bem bacana pra você. Agora não, que eu não separei ainda, mas eu vou preparar uma música bacana. Paulinho do Corredor Gazineiro, bom dia, Paulo Fernandes. Estou aqui, acordei atrasado, mas estou aqui ouvindo você, viu? Eu e Carrapatinho. É, acorda, menininho, pra nós aí. A menininha tá naquele terceiro sono já, viu, rapaz? Menininho, acho que perdeu a hora hoje também, tá bom? Toca uma música de João Mineiro e Marcinho. Deixa eu tocar essa música aqui, daqui a pouco eu volto. Segura aí.

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1: Ô, Dio, essa é pra você aí, ó. Aliás, você mandando sua esposa, tá? Tá aí, ó.

0: essa foi bonita demais, né? Essa música é bonita, né, rapaz? Ah, rapaz. Cadê? Tem mais alguém querendo falar com o Zap Zap? Eita, nós, cadê, hein? Será que tem alguém querendo falar comigo? Ah, minha amiga Marizete tá aqui, ó. Fala comigo, Paulo. Bom dia, Marizete.
1: Bom dia, Paulo Fernando. Tudo
0: bom
1: bem?
0: Bom dia, tudo jóia.
1: Joga pra mim, te adoro, Sampaio. 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
0: Tá bom, nós vamos preparar pra você aqui. Minha amiga Zilma, bom dia, Paulo Fernandes. Manda aquele alô especial para meus filhos, Felipe e Milene, né? É, e também para minhas netas, né? A Sofia, a Helena, a Cecília. Esse programa seu é maravilhoso, Paulo. Só música boa. Obrigado, meu anjo. Beijo carinhoso no seu coração. Deus abençoe seu trabalho hoje, nesta quinta-feira maravilhosa. Minha amiga Zilma, sempre ligadinha no Bom Dia Teó. Obrigado, minha querida. Dá um abraço nessa turma maravilhosa aí, nos seus filhos, nos seus netos. Não esqueça de mandar aquele abraço especial para seu pai e sua mãe, tá bom? Deus abençoe poderosamente a sua vida. Obrigado pelo carinho de sempre, tá bom? Edneide, fala comigo, bom dia, Paulo Fernandes. Ô Paulo, quanto à moça do Machixe, passa por favor aí pra ela vir vender aqui no Jardim São Paulo. Conheço o rapaz aqui que ama Machixe. Uai, ela é sua vizinha aí, ela mora lá no bairro. Como é que é o nome do bairro lá, gente? É. Tem o Paulo Freire, tem o. Como é que é o nome do bairro, meu Deus? São Benedito. Ela mora aí no bairro São Benedito. É isso mesmo. Pode chegar nela aí que ela, daqui a pouco ela vai passar aqui, que ela sempre manda mensagem aqui. É, Edneide. Manda um abraço pro Rossini pra mim aí, Edneide. Não esquece não, tá? Douglas tá mandando abraço pro seu pai, Douglas Francisco aqui. O Vitor mandando abraço pro seu pai, Douglas. É, Edneide, não esquece não, viu, Edneide? Dá um abraço pro meu amigo Rildo aí, tá bom? A minha amiga Zilma tá aqui agradecendo. Eu que agradeço o carinho, minha amiga. Beijo carinhoso, obrigado, viu? É, pelo apoio de sempre, curtindo o nosso programa Bom Dia Teó. Grace, no Córrego da Inveja, tá querendo falar comigo. Fala, querida, bom dia.
2: Ah, bom dia, bom dia, bom dia.
0: Bom dia.
2: Acordar, cambada. Trabalhar.
0: É isso aí.
2: Hoje é quinta-feira.
0: Quinta-feira.
2: Nós nascemos, fomos bonitos. Não fomos ricos.
0: É bora,
2: trabalhar.
0: Verdade, Grace.
2: Ótimo dia pra nós.
0: Grace, lá no Córrego da Inveja. Você tá certinha, viu, Grace? Nascemos bonito, não foi rico. É, eu também vou falar com você. Tem uns que nascem bonitos, né? Ele não nasce rico. Eu nasci, foi as duas coisas. Nasci feio e nasci pobre. Eita, nós. 5h31, gente. É só esse programa mesmo, maluco, viu? Vem a vinheta aí, daqui a pouco eu volto os comerciais.
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0: Imigrantes 100,9, deixa eu ver aqui, minha amiga Elisângela, bom dia Paulo Fernandes, hoje se for possível, gostaria de ouvir uma música com Zezé de Camargo e Luciano, Madrugada em Teu Olhar, ofereço essa música especialmente para todos os ouvintes, mas em especial, principalmente para você, obrigado querida, obrigado, viu, de coração, adoro música de Zezé de Camargo, sou fã número um do Zezé. Inclusive, vai ter um show aí, mas dessa vez não vai dar pra ir, tá? Eu acho que eu vou estar viajando. Mas, enfim, daqui a pouco, às 5h45, eu toco sua música, tá bom, Elisângela? Segura aí, viu, minha amiga? Às 5h45 eu toco pra você, tá certo? Minha amiga Cleidinha tá conosco aqui. Bom dia, fala comigo.
15: Bom dia, bom dia, bom dia, bom dia, Paulinho. Tudo bem contigo, neguinho?
0: Tudo jóia, minha amiga.
15: Chegley Brasil. O Paulo, se possível, já dá música aí pra gente com Chitãozinho e Chororó. Fio de cabelo, essa música eu ofereço para meu esposo, todos os ouvintes, Loura, Laura, Natuzão, Luciano, Cabeça de Pinto. Viu? Olha, redondou também, viu? Solta aí hoje pra nós.
0: Serviço você não tem não, né?
15: Forte abraço no seu coraçãozinho.
0: Valeu, tchau, Cleidinha, tchau. Dá um abraço em Sérgio por mim. Serviço você não tem não, né? Vai fazer café pra Sérgio que é melhor pra você, viu, mulher? Sossega seu facho, viu? 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Eita, seu Laurindo! Segura aí! Foi Sebastião que falou, viu? Não foi eu não, viu? Deixa eu mandar um abraço pra seu Mauro Pedreira, dona Eliana, Fabiana, Sandra, todos lá na Etelvino Antônio Soriani, meu amigo Thelma, sua esposa Cristina, grande advogada Cristina, seu Silvio e dona Maria. Alô, Nicó, como é que tá as coisas aí? Eita, nós, quem tá comigo também? Dilaí, minha amiga Dilaí, não perde um programa, é impressionante, viu? É, rapaz, Dilaí, lá na rua Ruth Soriano. E ela falou assim: não esquece de mandar o meu comercial. Eu adoro aquele comercial. Mas qual comercial que ela falou que gosta, viu? Que eu não sei qual que é, hein? Qual que é, hein, Play Produção? Ela falou que gosta de um comercial. Eu não sei qual que é, não. Hã? Como é que é? Qual que é, Jubileu? Não sei qual que é, não, rapaz. Ah, tá. Então tá, solta aí o comercial dela.
16: Bom dia a todos. Alguém quer comprar maxixe?
0: Ei, Dilaí, tá
16: alguém
0: aí.
16: Alguém quer comprar maxixe?
0: Dilaí,
16: que
0: gosta.
16: Bom dia a todos. Alguém quer comprar maxixe? Alguém quer comprar maxixe?
0: Eita,
17: que diabo essa mulher não vai vender o maxixe dela pro inferno, rapaz? Diabo aí. De maxixe, rapaz. Vocês querem comprar peça de maxixe, rapaz? Tinha o maxixe pro inferno, mulher do cão.
0: Eita! Ei, Dilaí, tu tá querendo comprar maxixe, né? Tá aí, ó. Daqui a pouco tem mais alô, vamos de música. Fio de cabelo, especialmente pra minha amiga Cleidinha e todos que tá na sintonia do Bom Dia T.O. E seu esposo Sérgio. Na sequência tem Paixão Proibida pra minha amiga Marizete, viu? Bom dia.

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0: Célia, lá do bairro Concórdia, tá na sintonia do Bom Dia Teó. Obrigado pelo carinho da audiência. Deus abençoe você, minha amiga Célia, viu? Eita, Marcelino, Marcelino, essa música que você pediu, eu não tenho ela na playlist, mas me lembra que me pede amanhã, que eu vou pedir a direção pra jogar na playlist pra mim, tá bom? Tá certo? Deixa eu ouvir seu zap zap aqui que você mandou.
1: Boa tarde, eu tô notando aí que você tá vindo com uns afrontamentos, com um enfrentamento comigo, não queira bater de frente comigo, não.
0: É, rapaz.
1: Eu tenho influência em tudo que é tipo de facção, entra e sai de qualquer biqueira, tem trânsito livre nas favelas brasileiras. Então, tipo assim, é porque toda hora você vem um mês. Ô, meu irmão, tu me ajuda, eu te agradeço, mas tu não tem que ficar, eu não trabalho pra você, não.
0: É, tá certo então, tá eu. O meu amigo Marcelinho, Marcelinho, eita, lá da Padaria Artifício, manda um abraço especial pra toda essa galera aí, viu? Que Deus abençoe. Eita, alô minha amiga Cássia lá da Suíça, alô meu amigo Charles de São Paulo, seu Carlos da Madalena Kerner, alô Marquinhos da Papelaria Bela Vista, essa turma maravilhosa, alô Altemir lá de Realengo, Ademir do Assentamento de Saudade, cadê essa turma, gente? Tô com saudade dessa galera, viu? Tô com saudade de vocês, viu? Eita, nós, hein? Fala, Serginho, bom dia!
2: Alô, bom dia, meu amigo Paulo Fernandes.
0: Bom dia!
2: Pelo fato de eu estar puxando a lona agora na lajinha, esses dias eu tô um pouco meio sumido aí.
0: É mesmo?
2: Mas daqui uns dias eu tô de volta no São Cristóvão, hein?
0: Tamo junto!
2: É isso aí! Trabalho dignifica o homem, nós estamos juntos e misturados. É muito bom dia, meu amigo.
0: Bom dia pra você também, Serginho. Obrigado pelo carinho da audiência. Meu pai sempre me ensinou isso. É um prazer imenso, é bom demais, né, rapaz? Ô, Wallace, eu vou tocar ela pra você aqui com o Eduardo Costa, tá bom? Aproveitar e mandar um abraço pra minha amiga Detinha lá no bairro Taquara. Dá um abraço em Lady Anne pra mim, por favor, tá? E um abraço em toda a sua família aí, Detinha. Deus abençoe, tá certo? Deus, minha amiga. Eita, nós, hein? É, rapaz, é difícil. O pessoal tá aqui. 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Serginho tá falando aqui, obrigado parceiro, você é parceiro, meu irmão. Obrigado, Serginho, Deus abençoe, viu? Forte abraço pra você. É, Eliel, tá mandando um abraço pra toda a galera. Obrigado, Eliel, Deus abençoe você onde quer que você esteja, meu amigo. Tamo junto e misturado, falou? Eita, cadê? Tem mais alguém aí? É Elisângela? Ah, toca a música de Elisângela aí, Paulo. Tá bom, vou tocar. Calma aí, essa aqui que ela pediu, ó. Zezé de Camargo e Luciano. Madrugada em te olhar. Obrigado, Elisângela, pelo carinho. Deus abençoe você, viu? 5h55, bom dia.

0: Tá aí o Wallace. Valeu, Wallace. Ainda bem que você entendeu o meu lado aí, né, Wallace? Quem foi, Cleidinha, tá falando aqui? Pretinho do Óleo. Pretinho do Óleo, eu encontro com ele todo dia, Cleidinha. Vou falar aqui que você tá sentindo falta dele. Pretinho do Óleo é uma figura também, né? Valeu, Cleidinha. Forte abraço. Elisângela tá aqui agradecendo. Obrigado eu, Elisângela. Obrigado pelo carinho. Ademir, do Assentamento de Saudades. Pera aí que, Ademir, deixa eu falar aqui da Casa Bramantes. 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Eu falei Casa Bramantes, materiais de construção, em breve vou lá comprar minha lajinha, viu? Só tô querendo juntar o dinheiro. Eu juntando o dinheiro, eu vou lá comprar, viu? Agora o difícil é o dinheiro. Eu tô precisando trabalhar, viu, gente? Arruma serviço pra mim aí, tá bom? Eita, nós. Fala comigo, Ademir, bom dia.
1: Fala, meu amigo Paulo. Bom dia, bom dia.
0: Tudo bom, meu amigo?
1: Tô por aqui, rapaz. Tô aqui.
0: É.
1: Forte abraço pra essa galera.
0: Valeu, meu irmão.
1: Josa, Daciel, Adélia, Vandiro.
0: Certo.
1: Joyce Altaí, Tânia, Valdete, Selma, João Ramalho, Girlano. E para todos que estão na tua escuta, Paulo. Estou aqui, rapaz. Estou te ouvindo todo dia.
0: Tá bom certo, dia, bom Ademir. Dia. Obrigado, meu irmão. Deus abençoe, viu? Maurício Amorim tá com a gente também. Vou chamar o comercial. Maurício, dá um abraço em Celinho por mim, viu? Celinho tá sumido.
2: Tá em casa. 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
1: Já estamos de volta por aqui. Tem alguém querendo falar comigo? Bom dia, fala comigo. Quem será, gente? Eita, nós, hein? Querendo falar comigo? Quem será? Fala comigo aí, bom dia.
2: Oi, tudo bem, pessoal? Alô, aqui é o Pretinho do Óleo. Prazer em conhecer vocês.
1: Ô, Pretinho do Óleo.
2: É fim do Paulinho. Aqui é o Pretinho do Óleo.
1: Você tá parecendo o Caneta Azul?
2: É o seguinte, aqui é o Pretinho do Óleo. Prazer em conhecer vocês. Tamo aqui, tamo junto, hein?
1: Ei, está.
3: Tá com o caneco furado?
2: Não, ó. Eu perdi meu canequinho, só que não tá furado. Ele tá perdido, mas não tá furado. Se alguém encontrar, me entrega aí. Alô, alô, vem aqui. Aqui o Pretinho do Óleo.
1: Eita, Pretinho do Óleo é a figura, né, rapaz? Ele é a figura. Tá aí, Cleidinha, Pretinho do Óleo. Deixa eu mandar um abraço especial aqui pra minha amiga Maria dos Anjos, que tá sempre ligadinha no Bom Dia Teó. Obrigado, Maria dos Anjos. Deus abençoe você lá no bairro de Fátima. Eita, nós, hein? Cadê minha amiga Terezinha? Bom dia.
4: Bom dia, Paulo Fernandes.
1: Tudo bem?
4: Eu gostaria de ouvir com Leonardo.
1: Ô, meu anjo.
4: Liga lá em casa. Liga, não é vai... possível?
1: Hoje não vai dar tempo, infelizmente, tá?
4: Alô?
1: Vou ficar...
4: Tchau, tenha um bom dia.
1: Bom dia pra você também.
4: Partiu o Novo Cruzeiro.
1: Ó, vai com Deus, viu, minha amiga? Vai com Deus, tá bom? Eu cheguei, eu dei uma olhadinha aqui agora, mas o tempo tá escuro, hein, Teoflotone, hein, rapaz? Meu Deus, será que leva em chuva aí? Minha amiga Renata, bom dia, Paulo Fernandes. Aqui é Renata de Nova Serrana. Tudo bem, Renata? Manda um abraço especial para minha mãe e meu pai, Simval. Minha mãe, ela não fala, minha mãe Val e meu pai Simval. Simvaldo, no córrego Criciúma, e joga água no meu irmão Cleiton. Bora trabalhar, ô Cleiton. Sua irmã tá mandando jogar água em você, viu, rapaz? Olha. Tá certo, minha amiga. Obrigado, viu, Renata? Beijo carinhoso no seu coração. Deus abençoe seu dia aí, viu? Eunice, Eunice apareceu, né, mulher? Tu tava sumido, hein? Bom dia pra você. Forte abraço. Dá um abraço pro maridão por mim. Não esquece não, tá? Não esquece não, gente. Eita, nós, hein? Deixa eu ver quem mais tá comigo aqui. Luiz, fala comigo, bom dia.
5: Alô, Paulo Fernandes. Ô, moço, eu tô com um cachorro aqui, moço. Eu saio pra trabalhar, não vai dar tempo de eu tratar. Deus, você não tem coragem de ficar 10 cachorros pra mim, não. Você dá ele rapidinho, moço, aí você volta aí pra...
1: Vai caçar serviço, rapaz, vai caçar serviço.
5: Por favor, pra mim.
1: Não dá tempo de mais nada. Hoje vou mandar um abraço pra meu amigo Lucas e Bárbara e também a Manuela. Não vai dar tempo de mandar mais nada aqui, porque o tempo está estourado. A produção já tá pitando aqui, tá estourado o tempo. Ô, gente, como eu tava falando a respeito do nosso amigo, infelizmente, né, mas nós vamos estar orando por ele, viu? Isso aí vai passar rapidinho, viu? Eu sei que os anjos do Senhor tá acampando aí ao redor da sua vida e onde que você estiver, viu, meu amigo? Você sabe de quem eu tô falando, tá bom? Ô, Jacu, beleza, viu, João? Vambora torcer por ele aí, viu? Eita, nós, hein? Ô, gente, não dá tempo mais nada, né? Vou chamar uma música aqui rapidinho pra nós poder estar encerrando o programa da gente, tá bom? Vamos encerrar aqui com o Zezé de Camargo e Luciano, oferecendo pro pessoal lá do Alto Bela Vista. Tá sempre ligadinho no Bom Dia Teó. Foi a primeira vez com o Zezé de Camargo e Luciano. 6 horas e 15 minutos. Bom dia.

0: aqui, Paulo. E a minha trampa aqui, correria, te mandando uma mensagem aqui. Não sei se eu vou conseguir escutar, hein, o áudio.
1: Beleza, Lucas.
0: Dia.
1: Valeu.
0: Dá um balde aí, Douglas Francisco, pra mim.
1: Eita, nós, hein.
0: Toda a galera aí da Fazenda Olhos d'Água, Renan. Todos aí. Valeu, Paulinho. Galera do Corral, acorda.
1: Valeu, Lucas. Obrigado pelo carinho da audiência. Valeu, meu irmão. Fala comigo, André. Bom dia.
2: Bom dia, Paulo Fernandes. Mandar um alô aí pra vocês da rádio. Toda minha aqui do meio ambiente. Pra ele aqui do Monte Cemitério, minha esposa. Tô com essa coisa machista aqui.
1: Ah,
2: você,
1: né?
2: Quer comprar na minha mão? Quer comprar machista?
1: Vai caçar serviço, rapaz. Tem serviço, não? Minha amiga Grace tá falando aqui, Paulo, não vai embora não, fica mais um pouquinho. Ah, mulher, tem você também, vai caçar serviço também, me deixa em paz, mulher. Eita, nós, hein?
3: Bom dia, Paulo Fernandes.
1: Fala,
3: é
1: Hudson.
3: Hugo Padinha. Queria te pedir, se possível, tocar uma música aí com o Ginigênio, pescador que é pescador.
1: É.
3: Oferecer pra toda essa galera aqui da Fazenda Saudade, João Amário, João Trincapé, Dona Fresa, Cuquinha, Jeane, Gilano, Ti Preto, João Reginaldo, Mané Coruja, Danielo.
1: Ô, Jesus!
3: Enfim,
1: acabou.
3: Pra toda essa galera que tá na sintonia do Bom de Teó.
1: Valeu!
3: Ontem você me deu muita sorte, hein, Paulo? Oi, livrou de você me dar hoje, né?
1: Eu não, sai fora, sai fora de mim, rapaz. Eu falei que você, que eu senti saudade, você perguntei se você sentiu a minha, você falou que sentiu. Eu fiquei feliz, né? Pelo menos você sentiu, né? Eita, nós! 6h21!

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0: 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Hoje eu fiquei triste hoje com a notícia que eu recebi, mas Deus, ele sabe de todas as coisas, né? Nós estamos aqui e nós não vamos desistir nunca, né? Eu queria mandar um forte abraço, agradecer a Deus primeiramente, porque hoje, mais uma vez, Deus me despertou às 3 da manhã, ele me colocou de pé e falou para mim, ó, você tem mais uma missão hoje. Vai lá, faça seu programa com amor, com carinho, com determinação, porque do outro lado do rádio tem muita gente querendo te ouvir, tá? E é por isso que eu estou aqui, graças a Deus, agradecendo a Deus mais uma vez, agradecer a Deus pela vida dos meus dois lindos homens que eu amo tanto, que são meus filhos, o Luiz Gustavo Fernandes e o Iago Fernandes. São minhas duas vidas, minhas duas paixões, né? Que Deus abençoe vocês, meus filhos, onde quer que vocês estejam neste momento, tá? E agradecer também pela sua vida, pedir desculpa a você que eu não pude atender, mas nesta quinta-feira eu vou deixar uma pequena mensagem para você refletir. 6:27, hoje, 9 dias... do mês de julho de 2026. Às vezes a esperança não dorme comigo, mas ela vem me acordar todas as manhãs. Pois o que seria? O que seria de mim, de nós, sem a esperança? Como suportaríamos tantas situações? Mas se a temos, é porque a fé reside em nosso íntimo. Que a cada amanhecer, coloquemos um sorriso no rosto e sejamos só gratidão. Mesmo com motivos para desânimo, mesmo com motivo para choro ou desespero, não perca a esperança. Acredite. Não puxe a cadeira para a tristeza sentar, não faça isso. Aproveite a luz deste novo dia para contemplar o maravilhoso espetáculo da vida. Pois, mesmo com a noite, a sua escuridão, sabe o que acontece? O sol não se apaga jamais. Não. Ele nos mostra que sempre haverá um novo amanhecer. Então cabe a você jamais, jamais desistir. Deus abençoe sua vida. Ótima quinta-feira. Tá chegando ele. Elvis Passos com o repórter da 100. E se papai permitir, amanhã, 4 da manhã, encontro marcado. Eu aqui nos estúdios da 100,9, contando com a sua participação. Beijo carinhoso no coração, fiquem todos com Deus. Ele tá chegando, Elvis e o nosso querido Davi, para mais um repórter da 100.
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0: 6:30, bom dia, Elvis.
2: Bom dia, Paulo, tudo bem?
0: Tudo bem, graças a Deus.
2: Bom demais, né?
0: Tempo fechou, viu, Elvis?
2: Fechou, pois é, rapaz. Eu tô, graças a Deus, naquele processo de recuperação. Agora começa a rouquidão, Paulo, olha só que interessante, né? A garganta inflama, sara, e depois você fica meio rouco para completar o processo de recuperação. É assim mesmo. Então, assim, hoje durante o dia eu vou ter que falar muito pouco para poder economizar a voz para que amanhã eu não amanheça sem voz alguma, né? Então, assim, pode ser que isso não dê certo e amanhã o Roberto esteja aqui, mas graças a Deus me sinto bem melhor em comparação à última terça-feira, que realmente não estava legal. Ontem ainda uma certa indisposição, mas hoje eu já me sinto revigorado, mas agora apresentando esse aspecto de afônico, ou seja, rouquidão, viu, Paulo Fernandes?
0: A gente está notando.
2: Está notório, né? Ontem a voz estava, para você ver, que interessante, né? A natureza. Ontem a voz estava bem mais grave, né? Você falou, ó, sua voz tá diferente.
0: Sim.
2: E aí tem esse processo de rouquidão. E a gente ainda bem, estava até comentando com o Davi aqui, hoje nós só temos uma hora de programa, né? Nas quintas-feiras a gente geralmente termina um pouco mais cedo. Então, assim, isso vai compensar de alguma forma, vai trazer algo positivo para que a gente não desgaste tanto a voz. Mas já aconteceu uma vez comigo, uma vez em toda essa carreira de estar apresentando o jornal, estar rouco e a voz simplesmente acabar no meio do jornal.
0: Tá, eu fiz uma pergunta, os nossos ouvintes até me perguntou, que eu nem falei no ar, vai ter notícia aí sobre o tal do o tal não, falei errado, vai ter notícia aí sobre...
2: Não seja leviano, Paulo Fernandes.
0: Sobre o olho vivo, você tem notícias
2: Olha,
0: aí? Sobre
2: nós temos sim mais um capítulo da novela, rapaz. Olho Vivo, né? E ontem foram dois grandes capítulos, né? Ontem nós tivemos aí capítulos dignos de fim de novela. Que nós tivemos o posicionamento do prefeito, convocou a imprensa na parte da manhã para falar a respeito do Olho Vivo, né? Falando, olha, a prefeitura não tem nenhuma responsabilidade com o Olho Vivo. A gente sabe que é um assunto que tem gerado uma certa polêmica, muitas discussões, há quem concorde, há quem não concorde, a gente tem que respeitar todas as manifestações. E o prefeito, ele foi bem claro, olha, enviei um documento ao comando do 19º Batalhão solicitando a suspensão dessas fiscalizações. E aí, quando foi mais tarde, o comando do 19º Batalhão se posicionou. Trouxe uma nota falando que não há nenhuma ilegalidade na ação que está sendo desenvolvida com relação às autuações a partir do Olho Vivo. Ou seja, entre linhas, o que, que subtende-se a partir disso aí? Que vai continuar sendo executada a ação anunciada pela Polícia Militar, que é de cobrança, que é de vigilância e, acima de tudo, de autuação para quem estiver cometendo alguma infração. Então, vamos ver, né, o que, que vai dar isso aí daqui para frente, e a gente aproveita para saber do povo. O povo é que tem que saber, Paulo, o que, que eles pensam a respeito disso tudo, né?
0: A população em si, eu não sei não, viu, Elcio?
2: Mas é bom a gente ouvir as pessoas, é como eu disse. Tem quem concorda, quem não concorda, né? O importante é vivermos numa democracia, ouvirmos as pessoas e saber o que, que as pessoas estão pensando. Às vezes o meu pensamento não é o correto.
0: É verdade.
2: E não significa que as pessoas têm que concordar com o que eu falo aqui, mas eu também me reservo no direito constitucional de expor a minha opinião.
0: É claro.
2: Não é isso? E vamos para frente. E assim todo mundo acaba sendo feliz, viu?
0: Resumindo, manda quem pode, obedece quem tem juízo.
2: Vamos ver, né? Vamos ver até onde a gente vai com isso. Um abraço para você, Paulo. Amanhã o Paulo vai estar de volta, viu, gente? Como vocês percebem, eu estou um pouco rouco hoje. A gente vai falar devagar, vai falar pouco, mas sempre agradecido a Deus pela oportunidade. Agradecido a Deus pela oportunidade de estar aqui, de poder acordar, de estar junto com esse público maravilhoso e abençoado. Eu quero desejar aqui uma quinta-feira, 9 de julho do ano de 2026, bastante abençoada para todo mundo, repleto de coisas boas, acima de tudo, de muita saúde, né, gente? É o bem mais valioso que nós podemos ter. Você pode ter dinheiro, você pode ter fama, você pode ter status, você pode ter o que você quiser. Mas, meu amigo, minha amiga, se você não tiver saúde, você não tem nada, né? Você acha que você tem problema? Problema tem é quem está enfrentando alguma doença. Quem está lá no leito de hospital lutando pela vida. Essa pessoa tem problema. Então, agradeça mais e peça menos. Seja sempre grato ao nosso Senhor Jesus Cristo. Deixe Ele no controle da sua vida. E a segunda coisa mais valiosa que a gente pode ter na face da terra é a paz. Se custa a sua paz, custa caro. Então a gente sempre está pedindo a Deus para nos dar saúde e paz. E o resto, meu amigo, a gente tem que correr atrás, né? Quero agradecer você que está comigo aqui pela rede social. Muita gente já chegando através das nossas plataformas. O Joseph vai colocar aqui para a gente, ó. Quero convidar, inclusive, você que está ouvindo a rádio, quer ver as imagens de todos os assuntos que serão abordados, pode acessar as nossas plataformas, transmissão simultânea neste momento. Você vai ver as imagens de todos os assuntos que serão exibidos aqui. Canal do YouTube Rede Imigrantes de Comunicação, Facebook da TV Imigrantes e o nosso Instagram, @redemigrantes. Joseph, estou sentindo falta do BGzinho, meu amigo. Eu gosto da música, eu gosto do negócio movimentado. Pode acionar para a gente, tá? Então, daqui a pouquinho, nós vamos aqui... Deixa... Isso, garoto. Um menino é eficiente. Olha, daqui a pouco eu vou aqui ler todos os recados. E é importante que você comente e me diga onde você está neste momento acompanhando a transmissão do Repórter da 100, tá? Vá comentando pelo Facebook, pelo Instagram, pelo canal do YouTube. Você vai notar que, à medida do possível, o seu comentário será inserido na nossa programação. O seu comentário vai aparecer aqui na tela, tá? E eu vou fazer o possível para ler aqui a sua mensagem, tá certo? E desde já, muito obrigado pelo carinho da audiência. Quero aproveitar e agradecer você que está sintonizado na 100,9, em casa, no carro, no trabalho, a caminho do trabalho. Muita gente no trânsito ou flotando neste momento. Vá com cautela, com cuidado, observe a sinalização, cuidado com o olho vivo, tá? Não vá cometer nenhuma infração para depois não reclamar da sorte. E principalmente, pare no cruzamento, obedeça a sinalização, tá certo? E aí vai ficar todo mundo feliz da vida. Você que tá pela Carisma FM em Setubinha, Rádio Cidade em Ataleia, Rádio HN Novo Cruzeiro, meu cordial bom dia, quinta-feira abençoada na sua vida. Quero aqui desejar um dia produtivo à classe trabalhadora, você que vai à luta com dignidade, derramar o seu suor, que não é fácil, a gente sabe o quanto te exige, meu querido, minha querida trabalhadora, né, para você levar o pão para a mesa, mas vá com fé, foco e esperança, tenha sempre metas e dê o melhor de si na execução do seu trabalho. Jesus está sempre no controle da sua vida, tenha certeza disso. Está começando o seu, meu, nosso Repórter da 100, as primeiras e principais informações do seu dia, aqui pela Rede Imigrantes.
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2: Muito bem, 6h38, 6h38. Coloca o nosso WhatsApp, por gentileza aí, Davi. Agradecer as pessoas que têm participado conosco. Mas quero cobrar aqui para que você continue mandando seu material, tá? 99978-3308. 99978-3308. Pode mandar o áudio. Tem um Fala Comunidade aqui. Estou esperando a sua participação. Aqui, tenha certeza, você tem voz e tem vez. Pode mandar o seu vídeo com a narrativa, fique à vontade, só participe comigo, eu preciso da sua participação. 99978-3308, quero agradecer o carinho de todos vocês que estão conosco aí pela Rede Imigrantes de Comunicação, de todas as formas, vocês que estão aqui na nossa querida Teófilo Otoni, vocês de outras cidades, outros estados, outros países, até outros continentes, né? Muita gente acompanhando pela rede social, de vários cantos do nosso planeta Terra. Então, um abraço forte a cada um de vocês. Estou meio rouco hoje, né? Em virtude dessa recuperação de uma gripe, alguma virose, sei lá, né? Mas agradecido a Deus por essa revitalização, né? Já sinto uma melhora bastante considerável. Na terça-feira, realmente, eu não estava bacana. Ontem ainda não estava muito bem também, mas hoje eu já me sinto pronto para continuar essa missão, que é estar aqui com vocês todas as manhãs, tá? Quero aproveitar e cumprimentar aqui esse povão do transporte, né? Meus amigos e amigas do aplicativo, do táxi, do mototáxi. Boas corridas para vocês aí. Vá com cautela, tá, gente? Vá com cautela, preste atenção, cuide do nosso trânsito. Eu quero aproveitar, e eu estava falando agora há pouco com o nosso querido Paulo Fernandes, o homem mais bombado da madrugada sertaneja, e perguntar ao povo de Teófilo Otoni. Perguntar a você que está comigo aí pelas redes sociais, você que está interagindo, você que está comentando na nossa live, eu quero saber a sua opinião, até para que a gente saiba o que, que a maioria está pensando, essa polêmica, essa discussão toda em torno do olho vivo. E a pergunta é muito simples, é muito direta: você é a favor ou contra a medida já anunciada e executada pela Polícia Militar de que o olho vivo realize autuação de trânsito? Você acha que esse mecanismo pode ajudar a melhorar o trânsito? Você acha que esse mecanismo vai organizar, vai coibir tantas ações delituosas com relação ao crime que a gente sabe que acontece Tem muita gente consciente, muita gente que tem responsabilidade, mas tem nego folgado demais nessa cidade com relação ao trânsito, gente. Convenhamos. Tem muita gente que está se lixando para as regras de circulação. Eu falo com conhecimento de causa porque eu sou motorista e faço uso do trânsito. Você está parado no centro da cidade, meio-dia com sol quente, na Praça Tiradentes, o motociclista não está respeitando mais o semáforo, gente. Isso é um absurdo. Aí está passando alguém lá, uma senhora idosa, uma criança, uma pessoa que tem pouco reflexo, confiando que o sinal está fechado, está sendo atropelado. Então, assim, há aqueles que não concordam com essas medidas e a gente tem que respeitar isso. Falar, ah, não, está perseguindo trabalhador, já tem muito imposto, já tem tanta dor de cabeça, não pode, né? E aí a gente precisa respeitar essa divergência de opiniões. Mas a gente quer ler aqui o seu recado, aqui a gente quer trazer a sua participação para saber o que é que o povo está pensando. Então deixa essa pergunta no ar, meus queridos, minhas queridas, povo abençoado, Choflotone, vocês todos que de alguma forma estão conosco nessa manhã de quinta-feira. O que é que vocês acham a respeito da medida do olho vivo? Vocês concordam que o olho vivo, além da prevenção criminal, e isso tem que ressaltar também, porque foram várias pessoas envolvidas com crime, que foram localizados pela polícia, vários crimes que foram evitados. Eu fiz diversas reportagens nesse sentido. Eu me recordo da última, que o indivíduo arrombou um veículo parado na Francisco Sá, ele estava sendo monitorado pelo olho vivo da PM, a pessoa que estava lá no vídeo monitoramento acionou a viatura de serviço e a polícia conseguiu chegar e pegar ele dentro do carro ainda. Né? Não deu prejuízo, não deu tempo. Fora outras situações de indivíduos perigosos, de criminosos que foram localizados. Né? Então, é a função principal do olho vivo essa prevenção criminal, esse monitoramento, essa observação para garantir a tranquilidade das pessoas de bem. E aí veio essa nova medida anunciada pela Polícia Militar. Mas o que é que o povo acha disso? Eu quero saber de você que está comigo pela rede social. Eu quero saber de você que está aí ouvindo a rádio. Você pode mandar sua mensagem para o nosso WhatsApp 99978-3308, 99978-3308. E você que está pelo Facebook, Instagram, canal do YouTube, pode comentar e me falar o que, que você acha. Você concorda com o olho vivo realizando multa para quem cometer infração no trânsito ou você discorda, você não é a favor? Básico, é uma pergunta simples. O que, que você acha? E a gente vai trazer essa enquete aqui no Repórter da 100 dessa quinta-feira. Sua participação é sempre muito importante. É muito importante saber o que, que o povo está pensando, né? E às vezes a gente faz um comentário ou outro aqui, mas o que eu disse, ninguém é obrigado a concordar com o que a gente fala. Nem sempre o que a gente fala aqui está correto, né? Mas cada um se reserve ao direito das suas convicções e isso se chama democracia. E acima disso ainda tem uma questão chamada respeito, tá? E eu vou ficar muito feliz se você atender o nosso chamado, se você responder, e eu vou trazer aqui o seu recado, vou ler aqui a sua mensagem. Você concorda ou não concorda com a medida do olho vivo realizar autuações, multas para quem cometer infrações no trânsito ao Flotone? Daqui a pouco eu vou trazer aqui essas participações, então vá comentando, chegue junto comigo, porque eu estou com você hoje até às 7h30 aqui no Repórter da 100. Joseph, pode girar a vinheta, vamos trazer os destaques dessa edição. É, meu amigo, vamos falar de mais cobra aparecendo nos bairros do Flotone. Rapaz, é uma cobraiada que tem aparecido nessa cidade, misericórdia, viu? Lá ele mil vezes, moço do céu, é muita cobra, jiboia pra tudo quanto é canto, não tá reservado a um local. Olha, bicho, deu uma bote lá, hein, Joseph? Sentiu o bote dela aí, Joseph? Você viu lá? Rapaz, até a jiboia tá nervosa, né? Pois é, tem aparecido com frequência. Ainda há poucas semanas eu fiz uma reportagem com um médico veterinário falando sobre o aparecimento dessas jiboias aqui na cidade. A gente via uma vez ou outra, mas não era assim com tanta frequência como tem acontecido. Jiboia aparecendo inclusive próximo a escolas, a creches. A situação é preocupante, viu? E ontem mais uma foi capturada, dessa vez lá na região do bairro Monte Carlo. Daqui a pouco o sargento Christian do Corpo de Bombeiros vai trazer os detalhes aqui na nossa programação. E olha, a polícia apreendeu uma moto que, segundo consta, estava com a placa levantada e, de acordo com a polícia, o condutor estaria realizando manobras perigosas. E sabe como é que a polícia chegou a ter esse cidadão aí? Através das publicações nas próprias redes sociais. É um negócio que eu não consigo entender, né? Tá fazendo errado, tá filmando, tá publicando. E a polícia de hoje, gente, é um engano as pessoas acharem que as corporações de segurança pública não monitoram as redes sociais de Choflotone. É um engano. Existe o serviço de inteligência que é feito justamente para isso. Então, a gente está cansado de mostrar aqui, durante as operações, vídeos disponibilizados, prints disponibilizados pela própria polícia. É ostentação de arma de fogo, ostentação de produto entorpecente, gente puxando o baseado lá, né? Novinhas lá envolvidas com o tráfico, ligadas lá a pessoas que estão sujas até a alma com relação ao crime. Aí quando chega lá que vai indiciá-las por associação à organização criminosa. Não, não tem mais gente. Mas essa, e esse vídeo aqui que você filmou aqui ao lado de fulano de tal, né? E a mesma coisa, rapaziada, que pratica as manobras perigosas. Tem que ter o local adequado para isso, tá, rapaziada? Não pode ficar empinando moto em via pública na cidade, gente. Isso está claro e evidente, está previsto no Código de Trânsito Brasileiro. Mesma coisa, rapaziada, que pratica as manobras perigosas. Tem que ter o local adequado para isso, tá, rapaziada? Não pode ficar empinando moto em via pública na cidade, gente. Isso está claro e evidente, está previsto no Código de Trânsito Brasileiro.

polícia vai atrás mesmo, como aconteceu com esse rapaz aí. Estava filmando, publicando em rede social e depois quis inventar em fazer na via pública. A polícia foi atrás, já achou logo a placa levantada e aí a caneta comeu de concha. Daqui a pouquinho a Tenente Maiara vai falar sobre isso aqui no Repórter da 100. Tem o Fala Comunidade, morador alertando sobre a presença de vacas na MG-217, estrada de Topázio, principalmente naquela região ali do Motel Estilos. Ele está alertando porque esses animais estão aparecendo no período da noite. Perigoso, gente. Cuidado você que transita aí no período da noite na estrada de Poté, tá? Você que costuma ir lá na casinha do Papai Noel também, daqui a pouco está indo se divertir, sentir os grandes prazeres da vida e acaba batendo o carro. Se tiver na moita, na intoca e no erro, aí que é pior ainda, né? Como é que vai justificar que bateu na vaca em frente ao motel? Bom, então o morador aí está trazendo esse alerta, é utilidade pública, e a gente aproveita para cobrar das autoridades também, né? Tem que começar a apreender esses animais que andam soltos por aí e liberar essa carne para as famílias carentes ou para as creches que realizam trabalho junto às famílias carentes, viu, gente? Essa é a grande verdade. Tem Fala Comunidade lá na Matinha, ele, o homem que está sempre na bronca, o Celim Barbosa, daqui a pouco vai falar a respeito daquele esgoto lá. Parece que foi cobrando da Copasa. A Copasa não resolveu o problema e aí comerciantes tiveram que meter a mão no bolso e resolver esse problema lá na Matinha. Daqui a pouco Fala a Comunidade pegando fogo aqui no Repórter da 100. Nós vamos falar, gente, de um acidente. Que tristeza esse acidente. Lá na região de Novo Cruzeiro, Itaipé, onde uma criança morreu depois desse acidente. O Roberto Gomes esteve no Instituto Médico Legal aqui em Teoflotone para conversar com o nosso amigo Francisco Cui Rodrigues. Olha o Chicão lá, ó. E aí ele vai atualizar as informações. Tristeza, né, gente? Criança, tudo que tem para viver pela frente e a vida interrompida dessa forma trágica. Daqui a pouquinho nós vamos falar sobre isso aqui. E aí também vamos trazer a coletiva de imprensa com o prefeito Marinho, que convocou os profissionais para poder falar sobre o olho vivo. E mais uma vez eu deixo a pergunta. Você que está chegando agora, bom dia para você. Você que está ouvindo a rádio. Eu sou Elvis Passos, de segunda a sexta, 6h30 da manhã. Eu estou aqui na Rede Imigrantes te esperando com as primeiras e principais informações do dia. O prefeito diz o seguinte, olha, essa medida de olho vivo multar não partiu da prefeitura e nada tem a ver com a prefeitura. Isso é uma medida que foi anunciada, está sendo executada pela Polícia Militar. Segundo o prefeito Marinho, enviou um ofício ao comandante para poder solicitar a suspensão dessas multas. E por isso que a gente pergunta aqui, quero saber de você, pode comentar aí, daqui a pouco eu vou ler o recado de todo mundo. Importante o povo participar, é importante a gente saber o que o povo está achando. Você é a favor ou contra as multas que são aplicadas pelo olho vivo? Você acha que está organizando, está coibindo muita coisa errada que estava acontecendo no centro da cidade? Ou você acha que está prejudicando, que vai doer no bolso do trabalhador, que o trabalhador já sofre muito, já tem tanta coisa para pagar? Bom, aqui você tem voz e tem vez, é democracia acima de tudo, eu quero saber da sua opinião, comente aí. E aí o prefeito mandou solicitando, ele até falou, e vocês vão ouvir daqui a pouco aí na coletiva do prefeito Marinho, ele até falou que dependendo da resposta da Polícia Militar, que a prefeitura pode até fazer a retirada das câmeras. Eu particularmente não concordo com essa medida, talvez seja radical, por quê? Nós temos que lembrar do princípio, do fator número um dessas câmeras, que é coibir o crime, que é identificar pessoas que trazem tranquilidade e prejuízo para a sociedade, que é o monitoramento da cidade no sentido de evitar que o crime aconteça, como já houve vários registros dessa natureza e nós, inclusive, fizemos muitas reportagens do indivíduo estar arrombando o carro ali, o olho vivo monitorando, já comunicar a viatura já chegar e já dar o bote, já evitar que aquele elemento causasse algum prejuízo para o trabalhador. Assaltos, né? O indivíduo assaltou ali, a polícia vai monitorando e consegue localizar ele ainda no centro da cidade. Então, retirar, não sei se seria uma medida tão bacana assim. Mas, diplomaticamente, a gente espera que, de forma institucional, isso possa ser resolvido. Por que eu estou falando isso aqui? Porque assim que foi divulgada essa coletiva de imprensa, a Polícia Militar, perante a toda essa discussão, expediu uma nota que também foi enviada à imprensa e disse o seguinte, que não há ilegalidade na ação
está sendo executado.

0: executada em teoflotone, que é de autuar pessoas através do mecanismo olho vivo. Ou seja, o que, que a gente entende com isso aí? Claro que isso não ficou de forma oficial, mas a gente entende que o mecanismo vai continuar sendo usado para realizar autuações. Pelo menos foi o que eu entendi, não significa que está correto, eu posso estar redondamente enganado e ninguém precisa concordar comigo. Mas daqui a pouco a gente vai ouvir aqui o prefeito Marinho falando a respeito disso e a gente aproveita para perguntar a você. Você que está aí, vá deixando comentário. Você é a favor ou contra a cobrança que está sendo feita, a medida que está sendo executada através do olho vivo, que é multar quem comete alguma infração no centro da cidade? Fala comigo, daqui a pouco eu vou ler o seu recado ao vivo aqui na programação jornalística da Rede Imigrantes. Quem mais temos aí? Não é Britovski que está aí hoje, não é o Davi Joseph, né? Vereador policial civil de Ipatinga é preso. Roberto Gomes daqui a pouco vai contar essa história pra gente, né? O que, que esse homem arrumou, meu Deus do céu? O João Teixeira esteve conversando com o presidente da GEA, falando da FIP que está em andamento, Feira Internacional de Pedras Preciosas, lá no Expo Minas em Teoflotone. Estas e outras notícias no Repórter da 100, o primeiro noticiário do Nordeste Mineiro. Sou Elvis Passos, obrigado, boa quinta-feira para você, obrigado você que está conosco pela rádio, você que está nas redes sociais, viu gente? E continue participando comigo, deixa aí o seu recado, quero saber a sua opinião também pelo WhatsApp 99978-3308, 99978-3308. Comente aí na nossa live, você é a favor ou contra as medidas tomadas a partir do olho vivo com relação às autuações de trânsito. Quero saber a sua opinião. A gente começa falando de cobra, né? É, cidade que tá parecido cobra. Tem umas cobras diferentes aí também, viu, Davi Joseph? É, eu vou te falar, viu, meu amigo? Tem que tomar cuidado. Mas a jiboia tem aparecido em grande número na nossa cidade, muitas estão sendo capturadas, soltas no habitat natural, mas parece que essas bichas estão voltando aí, né? Será que não são as mesmas? Sei não, viu? Tá dando trabalho pro Corpo de Bombeiros e você que tá aí, deparou com um animal como esse aí, acionar as autoridades. Não vai inventar matar, pelo amor de Deus, principalmente a jiboia, que não é nociva ao ser humano. Não tem peçonha, tá? Fique longe, acione a polícia, acione o bombeiro, não vai inventar querer pegar, não. Eu sei que tem gente que chega a salivar para pegar, mas não pode pegar nessa cobra, tá? E ontem uma foi capturada, o sargento Christian do Corpo de Bombeiros trouxe as informações.
1: O Corpo de Bombeiros Militar de Minas Gerais realizou nessa quarta-feira, dia 8 de julho, a captura de uma serpente da espécie de boia em uma residência localizada no bairro Monte Carlo, em Teoflotone. A guarnição foi acionada após o morador visualizar uma cobra no quintal do seu imóvel. No local, os militares identificaram tratados de uma jiboia com aproximadamente 2 metros de comprimento. Utilizando técnicas apropriadas e equipamentos específicos, a equipe realizou a captura do animal de forma segura, sem risco para os moradores ou para a serpente. Após a captura, o animal foi transportado e devolvido a um habitat adequado, distante da área urbana. Durante esse período de estiagem, aliado à ocorrência de queimadas, é comum que animais silvestres que habitem áreas de matas se desloquem em busca de abrigo, alimento, podendo aparecer em áreas urbanas. Caso a população se depare com serpentes ou outros animais silvestres, a orientação é manter distância, não tentar capturá-los ou afugentá-los, impedir a aproximação de pessoas e animais domésticos. Nessas situações, o Corpo de Bombeiros Militar deve ser acionado pelo telefone 193 para que equipes treinadas realizem a captura do animal com segurança, preservando a integridade das pessoas e da fauna silvestre. Guarnição, Sargento Christian, Soldado Carlos Henrique.
0: Sargento Christian do Corpo de Bombeiros, obrigado pelas informações, são 6h56. Só de falar da matéria da cobra aqui, já tem um amigo meu que tá aqui no WhatsApp já salivando, né? É, meu amigo, não vou falar seu nome não pra não queimar seu filme, viu? Aquele abraço pra você. A Sueli Batista tá pelo Instagram, @RedeImigrantes, tá comentando aqui o seguinte. Bom dia, Elvis. Na minha opinião, não muda, porque quem não respeita também não se importa. Isso me refiro ao trânsito. Sueli, confesso para você de verdade que eu não entendi muito bem o contexto da sua opinião, mas eu fico muito agradecido pela sua interatividade, tá? E mais uma vez chamando, vocês estão conosco aí pelas redes sociais, qual que é a opinião do povão? Povão, vamos participar, gente, vamos socializar aqui, vamos interagir, né? Não custa nada. Qual que é a sua opinião? Você concorda ou não com o olho vivo multando? A gente precisa lembrar, temos que ter essa responsabilidade que a principal função do olho vivo é coibir a ação criminosa. Né? O trânsito chegou agora, mas foram muitos crimes identificados, evitados a partir desse monitoramento. A polícia ali de olho, indivíduo roubando carro, indivíduo roubando pessoas, indivíduo muitas vezes conhecido, foragido, e a polícia falou, tá ali, viatura que está próxima encosta e aborda. Dá o pulão e o bode tem sido certeiro, tá? Mas aí tem muita gente não concordando com essa questão da autuação. E o povo precisa opinar e a gente precisa saber, né? Bom dia, Elvis. Robson Fernandes. Acho que o olho vivo seria para combater o crime na cidade e notificar os motoqueiros que avançam o sinal vermelho. Opinião do Robson Fernandes. Obrigado pelo carinho da audiência. O Luciano Sampaio falando o seguinte: esse olho vivo é muito importante. Cidadão de bem não será atingido. Obrigado. Daqui a pouco vou trazer mais participações. Continuo deixando a enquete aqui importante. O que você acha a respeito do olho vivo? Vá deixando o recadinho e a gente vai transmitir aqui a sua opinião. Moto apreendida, a polícia disse que estava monitorando já o comportamento do proprietário através das redes sociais. Eu tô falando, tô cansado de falar. O serviço de inteligência, isso não é segredo, gente. Eles monitoram as redes sociais, mas as pessoas cometem falhas e ficam publicando. A gente ostentando arma, a gente ostentando droga, gente realizando manobra proibida pelo Código de Trânsito Brasileiro e a polícia printando tudo isso aí, né? Só que tem gente que, às vezes, está realizando a manobra num local que talvez não seja adequado, mas não vai trazer risco. O que não pode é fazer isso em via pública e via pública movimentada, como tem acontecido em alguns casos. A polícia já estava de olho numa determinada motocicleta e aí os militares depararam com essa motocicleta, a pessoa parece que tentou evadir e o veículo foi apreendido. A Tenente Maiara, do 19º Batalhão, é quem conta essa história pra gente.
2: Olá. A Polícia Militar, durante patrulhamento na área central da cidade, mais precisamente na rua Epaminondas Ottoni, identificou um indivíduo, o qual estava circulando na via com sua motocicleta, o qual, ao perceber a presença da Polícia Militar, realizou uma manobra brusca na via, atingindo inclusive a contramão de direção e empreendendo fuga pela área central da cidade. É importante destacarmos que esse indivíduo, inclusive, ele estava com a placa da motocicleta suprimida. Numa tentativa de não identificar os dados daquela motocicleta, os militares que estavam de serviço realizaram uma operação cerco pela área central da cidade, muito auxiliada inclusive pelas câmeras olho vivo, as quais possibilitaram os militares que ali estavam a identificação de qual seria o ponto provável, a trajetória da fuga desse indivíduo, e graças a essas imagens foi possível abordar esse indivíduo e realizar as inspeções de praxe, verificação dos dados dessa motocicleta e do indivíduo. A abordagem do indivíduo foi feita na rua Coronel Ramos. Durante as buscas, nenhum material ilícito foi encontrado com este autor, um autor de uma prática criminosa, qual seja de suprimir sinal de identificação da placa do veículo. Em razão disso, foi realizada a prisão deste autor pela referida prática criminosa, além de adotar as demais medidas cabíveis com relação à confecção dos AITs pelas irregularidades de trânsito cometidas. A equipe levantou informações e identificou que o autor dessa ação, ele possuía um perfil nas redes sociais com diversas publicações com apologia e alusão direta a manobras e direção perigosa. É uma prática popularmente conhecida como grau 244, com referência ao artigo da legislação de trânsito.
0: Tá certo, obrigado a Tenente Maiara pelas informações. Então, assim, eu sou a favor de que se discuta um local apropriado para a rapaziada do grau, para que eles tenham um local apropriado para praticar a atividade deles. Mas sou convicto o seguinte: quando ele pratica uma direção perigosa como essa, ele assume a responsabilidade do que acontecer também. Então, por isso que tem que ter, rapaziada, um local apropriado para vocês. Não é fazer em locais proibidos, né? Então, a gente tem acompanhado ao longo dos anos, vias públicas, né? Poderia se discutir, talvez, no final de semana, o Expo Minas lá, disponibilizar, inclusive, uma equipe médica para acompanhar, mas não nas vias públicas, pelo amor de Deus. Não façam isso e a polícia vai tomar as medidas. É assim que funciona. É assim que vai ser. Tá certo? Bom, deixa eu lembrar aqui, já nós vamos trazer aqui a coletiva do prefeito Marinho falando a respeito do Olho Vivo, a tão polêmica situação envolvendo o Olho Vivo. Ele disse que a prefeitura não tem nada a ver com isso, inclusive solicitou ao comandante da PM para que suspenda as multas e a PM expediu uma nota ontem falando que não há nenhuma ilegalidade, deixando a entender que a ação vai continuar. E por isso, quero saber da sua opinião, você que está conosco aí, o que você acha a respeito disso tudo? Você concorda que o olho vivo multe em caso de infração no centro da cidade? Ou você acha que é errado, que o povo já tem trabalho, já tem dificuldade demais para poder sobreviver, está perseguindo trabalhador? Aqui é o espaço é democrático, né? Vamos saber das pessoas. As pessoas já estão comentando. Daqui a pouco eu vou ler o recado. Você que está comigo pelas redes sociais, comente aí. Queremos saber a sua opinião, tá? Daqui a pouquinho nós vamos ler aqui as mensagens desse povão querido. Obrigado, viu, gente? Vocês que têm atendido as nossas solicitações. 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Bom, deixa eu ir para os recadinhos aqui. Vamos ver o povo participando aqui, saber o que o povo está achando dessa movimentação do olho vivo, né? Olha, o Kleber Filho está conosco, Andréia Souza lá em Ataléia, nosso amigo Ronaldo Fernandes. Aqui o policial penal Juliano Clia, tá iniciando mais um plantão. Bom trabalho para você, querido. Luciano Coelho, lá em Ataléia. Tem aqui a Natália Alves, direto de Jundiaí. Meu amigo Dimas Taxista, Ismael Barbosa, Dona Neide Santos, o Marcílio Mototáxi, José Negreiros, lá em Arapongas, o Wilden Taxista, Sidney Souza, o Senildo Pinheiro, bom dia, lá na comunidade Paraterra. Gil do Queijo, Roberto Rocha, quem mais aqui? Maria Angélica, em São Gonçalo do Abaeté. A Clécio Ramos, bom dia. A Clécio, operador lá da cidade de Carlos Chagas. Cauã Felipe, bom dia, Deus te abençoe. Miriam Garcia, um abraço para você, obrigado pelo carinho. Tem aqui também o Jacu, aqui tem tudo, Peru Eletricista, Jacu, tem todo mundo tá aqui, né? É o Alexandre, ele falando o seguinte: gostaria que colocasse câmeras nos bairros. Quanto mais câmeras do olho vivo, melhor. Obrigado pela sua participação. Tem aqui o Luiz Carlos Lender falando: concordo com o olho vivo, mas não para multar as pessoas. Obrigado. Andine Santiago, quem mais está conosco aqui? O Francisco Noé, bom dia. Obrigado aqui. O Jenner Neumann, aquele abraço, falando o seguinte: Elvis, até se for para o bem, até concordo com o uso do olho vivo. Só que os motoristas, os motoqueiros e as bicicletas elétricas precisam de mais educação. A bicicleta elétrica eu não vou nem ficar falando aqui, porque vou te contar, tá danada a coisa, viu? Tá andando em contramão, tá andando em alta velocidade, deixa pra lá. Amélia Nogueira, Matheus Ribeiro, Elvis, ando de moto há anos, nunca tive essa doença de ficar empinando moto. É complicado, né, Matheus? Mas esse meio é gosto, cara, não fazer o quê? Paciência. Silvana Gomes, meu amigo Sargento Rafael Nascimento, da Polícia Militar de Meio Ambiente. Valdívia Souza, tá lá em Pedro Versiani acompanhando, falando o seguinte: olha, eu considero Marinho, quando comandante Teoflotone, foi um dos melhores que tivemos. Marinho, próprio que essas câmeras é uma ótima. Eu sou muito a favor. Tá meio estranha a forma que você escreveu, mas eu entendi, tá, Cauã? Obrigado aqui pelo carinho, pela participação. Maria de Lourdes, o Valdson Oliveira tá lá em Patinga acompanhando, Ulisses Prates. Maria Gilza, o Senildo Pinheiro falando: sou a favor das câmeras de segurança para a proteção da população. O Ivan do táxi, Elvis, sou taxista, vejo perigo no trânsito, então o olho vivo é seguro e deve continuar. O Josinei, Elvis, melhor que fiz foi sair dessa cidade, nem sequer nós temos pessoas equilibradas. Não entendi, viu, Josinei, você tá, calma, você tá muito nervoso, vai tomar um café, vai buscar Deus, vai amar, purifica seu coração. Tá muito afoito, meu querido. Não faça isso, né? Já amanhece com ódio no coração, faz mal pro fígado, viu? Tome cuidado. Valdívia Souza e Josinei, que Deus te dê em dobro tudo que você desejar pro seu próximo. É assim que a gente combate o mal, né? Quando vem uma pessoa amargurada. Valdívia Souza falando o seguinte, concordo plenamente com o olho vivo. Assim os condutores que não têm educação no trânsito vão começar a respeitar os transeuntes, cidadãos de bem, e não se preocupar com isso. O Admar Ferreira, bom dia, tá bom? Bom demais. Mas vai multar? Até viseira alta e chinelo? Não sei, viu, como é que vai funcionar isso aí. Dimas Taxista falando o seguinte, quem é trabalhador e anda correto no trânsito não vai ter dificuldade. Senildo falando, não sou a favor das multas, o povo já tem muito imposto para pagar. Marconi Alves falando o seguinte, bom dia, o prefeito Marinho está correto, o olho vivo é para inibir o crime. Para multar, já tem os agentes nas ruas. Bom, tá aqui no canal do YouTube. Vamos ver aqui no Facebook falando o seguinte. Kátia Viana, Cristiano Colli, Maria Seixas, Zilda Laube, Carlos Nelson, Guila Santos, Ronaldo Rocha lá em Teresópolis, nosso amigo Sargento Odivan, Lúcia Soares, Ismene Naltran lá em Varginha, Marli Alves lá em Epaminondas Otoni, a colônia de Carlos Chagas, a Lúcia Ferreira Itaipé, Fátima Batista, Robson Fernandes falando o seguinte, Elvis, eu acho que o olho vivo seria melhor para combater o crime e notificar os motoqueiros que avançam o sinal vermelho. Sargento Varney Borges falando, sou a favor dos aplicadores da legislação, porém se tornou pauta politiqueira dos oportunistas e infratores contumazes. Eu ouvi falar isso também, né? Que o povo que tá andando errado tá pé da vida, tá reclamando doidado. Edina Mar Gomes de Malacacheta, Soraya Martins e João Molevade, Iraí Silva, João Cretli, Zida Laube falando, olha, acredito que a questão do olho vivo é importante para a polícia ter o controle e provas para os acontecimentos. Agora, multar já tem tantas por aí, né? Só minha opinião. E a sua opinião deve ser respeitada, viu, Zilda? Obrigado. Neuzinha Lisboa, Cristiano Collen, falando que tem muitas bicicletas estacionadas, bicicletas elétricas, sobre as calçadas, nas redes de açaí, de frente à Caixa Econômica Federal, perto da Praça Duque de Caxias, loja de salgados, ponto final, ponto de ônibus, antigo, próximo ao Alfredo Sá. Cadê a fiscalização, Elvis? O comandante falou que as viaturas iam fiscalizar. Tá atrapalhando os pedestres passar. Tá dado seu recado. Silvano Santos falando, Elvis, sou contra a multa pelo olho vivo, porque a polícia ganha bem e trabalha 6 horas. Mas a polícia trabalha um pouquinho mais, viu? Calma aí. E os policiais parece que usam essas 6 horas para trabalhar em vez de... Gente, eu tô lendo aqui da forma que escreve, mas às vezes eu confesso para vocês que fica meio confuso, mas vamos lá. Em vez de trabalhar, tá parado em posto de combustível, padarias, tomando café. Eu começo a trabalhar às 7 e vou até às 5 e não tenho tempo para isso. Tá cutucando aqui, né? Cuidado. Valdirene Marques está conosco, Wilson Vilas Boas, Julimar Gomes, olho vivo para fiscalizar a bandidagem cometendo crimes no trânsito. Tem aqui Ana Rita Francisco, está em Taquaral de Minas, Silvani Nunes Galvão, Yara Botelho, Hilda Franco, Wênio Silva. Essas câmeras são boas desde que a prefeitura faça as adequações. É impossível você atravessar o cruzamento sem ficar na faixa. Eu também não entendi, mas enfim, obrigado, viu? Du Matos, obrigado. Helena Pereira, bom dia. Eu penso que se é para a segurança da população, precisamos que continue. Quem mais está conosco aqui? Silvio Luiz, o homem tem nome de narrador de futebol. Bom dia, Elzo. Olho vivo ficou tão bom. O olho vivo ficou bom. Não quer ser multado? Só andar certo, não parar em local proibido. Gene Maria Silva está em Mogi Mirim acompanhando. Daqui a pouco nós vamos ler mais participações. Continuo deixando a pergunta aqui. Você concorda com o olho vivo multar ou não concorda? Qual que é o seu posicionamento? Vamos ver a coletiva, Davi Joseph. O prefeito Fábio Marinho, de Teoflotone, convocou a imprensa ontem para esclarecer detalhes acerca do olho vivo. Ele fala que é o seguinte, a prefeitura não tem nada a ver com essa ação. Inclusive, ele teria enviado um documento para a Polícia Militar no sentido de pedir a suspensão da fiscalização das multas, né? Conforme eu disse, tem que lembrar também da bandidagem que é monitorada através do olho vivo. Mas agora veio essa nova medida sobre as multas aplicadas em caso de detectar alguma infração de trânsito. Vamos ver o que falou aí o chefe do executivo.
3: Olha, o olho vivo, ele é o vídeo monitoramento que a Polícia Militar executa para fazer prevenção criminal. Aqui em Teoflotone, passou-se a utilizar o olho vivo para fiscalização de trânsito e algumas autuações elas foram expedidas. Após tomar conhecimento da legislação e principalmente de alguns critérios objetivos, nós enviamos ao comandante do 19º Batalhão da Polícia Militar aqui em Teoflotone um ofício solicitando a imediata suspensão da fiscalização de trânsito pelo sistema de vídeo monitoramento olho vivo. Qual que é a fundamentação legal? Primeiro, a deficiência da sinalização aqui na cidade de Teoflotone. Num segundo momento, nós questionamos também o aspecto jurídico do agente fiscalizador, de onde ele se encontra e a forma remota, como pode acontecer essa fiscalização. Então, nós esperamos agora que a Polícia Militar atenda essa solicitação, né, da Prefeitura Municipal, deixando claro mais uma vez, o vídeo monitoramento olho vivo, ele pertence à Polícia Militar, que é uma instituição do Estado de Minas Gerais. Não há qualquer vinculação do olho vivo com a Prefeitura Municipal de Teoflotone.
4: E a Prefeitura tem o poder de proibir essa cobrança, essas multas e suspender as que já estão, porventura, que já foram emitidas?
3: Todas as autuações que forem, né, que acontecerem em razão dessa fiscalização pelo vídeo monitoramento, a Prefeitura Municipal de Teoflotone, com base no Código de Trânsito Brasileiro, vai tornar insubsistente esses autos, ou seja, nós vamos anular essas infrações que forem, né, que acontecerem pelo vídeo monitoramento.
5: Aquelas placas indicando a existência dessas câmeras aí nos locais vão ser retiradas pela Prefeitura?
3: Considerando a resposta da Polícia Militar, a Prefeitura fará a remoção, né, por considerar que hoje nós temos um impedimento legal para que essa fiscalização aconteça.
6: Prefeito, você não acha que essa decisão ela vai contrária à população no sentido da segurança? Por exemplo, você não acha que a Prefeitura vai incentivar o cometimento de infrações na área central?
3: Não, hoje, se você verificar o número de infrações que nós temos, é um número de infração considerado normal para uma cidade do porte de Teoflotone. O que nós não podemos é estabelecer um caráter extremamente repressivo quando a prevenção pode ser aplicada. Então, eu fui comandante do 19º Batalhão, eu passei e vivenciei essa situação e na minha avaliação é de que a prevenção ela tem que prevalecer sobre a repressão. Nem todos os pontos onde nós temos câmeras do olho vivo são locais críticos que estejam acontecendo acidentes de trânsito. Então, a gente precisa sentar, fazer esse estudo mais detalhado e, depois de uma avaliação de cada ponto de câmera, né, do olho vivo, estabelecer se é caso ou não de fiscalização através do vídeo monitoramento.
6: Nós tivemos, nas últimas semanas, vários vereadores, né, falando sobre essa questão. Acho que a população vai fazer essa pergunta hoje. É por conta de uma pressão política ou realmente uma questão técnica? Já que a prefeitura já deu esse aval para a Polícia Militar fazer essas autuações e coordenar o trânsito, por favor.
3: Não, a questão ela é técnica e ela é jurídica. No ofício que eu encaminhei para o comandante do 19º Batalhão, nós destacamos os aspectos e os impedimentos legais para que essa fiscalização aconteça. Então, não se trata de pressão política, até porque eu não tive qualquer reunião com os vereadores para discutir o assunto. Foi uma demanda que surgiu em razão de argumentos que chegaram na prefeitura através de informações da própria imprensa, através das redes sociais e demandou uma análise da nossa procuradoria jurídica.
4: Parece que vão chegar novas câmeras, inclusive para o olho vivo. Isso também vai causar um certo desgaste, talvez, com a polícia, desse jogo de empurra, de poder, quem pode fiscalizar, quem não pode?
3: O poder de fiscalização da Polícia Militar na área de trânsito, ele é dado também pelo Código de Trânsito Brasileiro. Agora, existe uma competência que é do município e existe uma competência que é do Estado de Minas Gerais, através da Polícia Militar, através da Polícia Rodoviária Estadual, através do próprio DR, que são órgãos de fiscalização também. A prefeitura ela não vai entrar na área de responsabilidade de nenhum outro órgão, até porque nós não podemos fazer isso. Naquela responsabilidade que é da Prefeitura Municipal de Teoflotone, nós queremos sentar e discutir a efetividade, principalmente conveniência e necessidade de uma fiscalização de trânsito através do vídeo monitoramento. O que a gente quer, na verdade, é entender todas as situações em que uma autuação for realizada, para que a gente não tenha essa discussão, né, da indústria de multa ou de qualquer outra, né, falácia que pode acontecer em razão desse assunto.
0: Pois é, e ontem, assim que foi feita a divulgação dessa coletiva com o prefeito Marinho, a Polícia Militar também divulgou uma nota. E essa nota diz o seguinte, preste bastante atenção, você que está ouvindo a rádio, você que está conosco pelas redes sociais. Nota à imprensa. A Polícia Militar de Minas Gerais, por meio do 19º Batalhão de Polícia Militar, informa que recebeu o ofício enviado pelo município de Teoflotone contendo a solicitação relacionada à fiscalização de trânsito realizada por vídeo monitoramento na região central da cidade. A instituição esclarece que não há qualquer ilegalidade na atividade de fiscalização de trânsito desenvolvida pela Polícia Militar por meio do sistema de monitoramento eletrônico, o qual nós chamamos de Olho Vivo, a qual é realizada em estrita observância à legislação de trânsito vigente, às normas do Conselho Nacional de Trânsito, CONTRAN, e aos princípios que regem a administração pública. A fiscalização de trânsito é importante ferramenta de prevenção, fiscalização e promoção da segurança viária, com o objetivo de preservar vidas, reduzir sinistros de trânsito e garantir o cumprimento da legislação, assina Jean Michel Costa do Amaral, tenente-coronel, comandante do 19º Batalhão de Polícia Militar. Ficou claro, claro, entre linhas, de que a fiscalização vai continuar, mesmo a prefeitura sendo contrária ao posicionamento efetivo que houve através dessa coletiva e, claro, o envio do documento pedindo, inclusive, a suspensão das operações realizadas para multar. E aí a gente continua perguntando das pessoas, o que vocês acham a respeito? Vocês são a favor ou contra o Olho Vivo multar? O monitoramento da vagabundagem, isso não pode acabar, né, gente? Até porque são vários crimes evitados através desse trabalho que é feito já há muitos anos de identificar a ação criminosa. Agora o assunto virou uma polêmica, porque tem gente que reclama, ah, vai doer no meu bolso, já tem muito imposto. Tem gente que fala, não, tem que acontecer porque está muito desorganizado, muita gente está quebrando as regras previstas no Código de Trânsito. E as opiniões são divergentes, mas estão previstas dentro da democracia que nós vivemos. 7h20, rápido intervalo e eu volto daqui a pouco trazendo mais informações do repórter da 100. Não saia daí.
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12: Olha, estamos de volta. O programa tá corrido hoje porque toda quinta-feira vai até 7h30, né? E a gente tem algumas coisas ainda para serem faladas. Eu queria agradecer de verdade todos vocês que participaram, todos os comentários foram inseridos. Mandar um abraço pro meu amigo, meu irmão Richard Ribeiro Paulo, né? Oportuna a sua participação, muito consciente a sua fala, viu, Richard? Aquele abraço para você, meu amigo, meu irmão. Vamos falar aí a número 2, cidadão alertando pela presença de animais na região do Motel Estilos, MG217. Vamos lá.
13: Boa noite, tudo bem? Eu gostaria que vocês pudessem notificar umas vacas que ficam todos os dias à noite em frente ao Motel Estilos, descendo ali para chegar no Viriato. Tá um perigo, qualquer hora vai acontecer acidente fatal ali. e já foi feito bastante reclamação. Eu já comentei com alguns policiais em Teoflotone, já liguei em outras rádios aí, mas até agora a gente não viu nenhuma providência sendo tomada. Então eu gostaria que colocasse no ar esse áudio aí para que pudesse ser patrulhado ali essa região durante a tarde, a noite, para notificar o proprietário desses animais aí para ser multado, porque a qualquer momento vai acontecer uma tragédia aí. Tenha uma boa noite, muito obrigado.
12: Eu que agradeço, meu amigo. Um aquele abraço, então fiquem atentos vocês que vão transitar pela MG-217. Nosso amigo supersecretário de desenvolvimento, Renato Freitas, né, sempre muito sábio nas suas colocações, dizendo o seguinte: ficamos anos sem um convênio com a Polícia Militar e muita gente se acomodou. É hora de retomar, começando com campanhas educativas e finalmente construir uma cultura de respeito no trânsito. É o que nós precisamos, viu? Respeito no trânsito, consciência acima de tudo. Obrigado, viu, Renato? 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Gente, não dá tempo de mais nada. O Davi Joseph está ali fazendo sinal com a mão para mim, para tudo quanto é lado. Eu quero agradecer a Deus pela oportunidade, agradecer a Deus pela vida de cada um de vocês, pelo carinho da audiência, vocês que estiveram conosco pela rádio, pela TV, pela retransmissão das co-irmãs, aqui através das redes sociais. Muito obrigado. Que a sua quinta-feira seja repleta de coisas boas, paz e saúde, e o resto a gente corre atrás. Se o Senhor nos permitir, amanhã estaremos de volta às 6h30 da manhã com as primeiras e principais informações do dia, aqui através do Repórter da 100. Aquele abraço.
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Bom dia, Emerson. Bom dia, Lucas Ribeiro. Eu sou o Fabinho da Vila Pedrosa. Eu não perco um programa. Em casa, no trabalho, estou sempre ouvindo o programa Café com Sucupira. Todas as quinta-feiras estou ouvindo o programa Solta a Vinheta, DJ.

0: Bom dia, minha gente! Que alegria ter a sua companhia! Eu sou Emerson Vogel e a partir de agora quero te fazer companhia com muita informação, boas conversas e aquele cafezinho que combina com o começo do dia. Então já pega a sua xícara, aumente o volume do rádio, sabe por quê? Está começando o Café com Sucupira!
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0: Bom dia, pessoal! Antes de começarmos o programa de hoje, quero deixar um recado especial. Em cumprimento à legislação eleitoral, o apresentador oficial do programa Café com Sucupira precisou se afastar temporariamente da apresentação. Durante esse período, meu amigo Lucas Ribeiro e eu, Emerson Vogel, teremos a alegria e a responsabilidade de estar com vocês, levando informação, boa música e muita descontração, sempre com o mesmo carinho e respeito que vocês já conhecem. Conto com a sua companhia e desejo que continue prestigiando o nosso programa. Ah, e o alô vai para Fabinho da Vila Pedrosa, que chamou a vinheta. Ô Fábio, que prazer ter você aqui com a gente, hein? E para começar o programa de hoje, vamos falar de um evento que coloca Teoflotone em destaque para o mundo. É isso mesmo, pessoal. A nossa primeira pauta desta quinta-feira, 9 de julho, é a FIPE, a Feira Internacional de Pedras Preciosas, que está sendo realizada no Expo Minas. A feira reúne empresas de diversos segmentos do setor de gemas e joias, gerando negócios, novas parcerias e reforçando a importância de Teoflotone no cenário internacional. E para falar mais sobre esse grande evento, vamos conversar com Maria Edna, que faz parte da diretoria da GEA, Associação dos Exportadores de Gemas e Joias do Brasil. Maria Edna, seja muito bem-vindo ao nosso programa. Conta pra gente aí, como está sendo mais essa edição da FIPE e o que ela representa para Teoflotone?
2: Estamos na 36ª Feira Internacional de Pedras Preciosas e desde a abertura nós temos recebido um excelente público, com a presença de expositores, compradores nacionais e internacionais, autoridades e representantes de diversas instituições que acreditam no potencial econômico de Teoflotone, que acreditam no potencial econômico da cadeia de gemas e joias. As expectativas para essa edição são muito positivas. Aqui nós temos um ambiente de negócio aquecido, com a realização de importantes contatos comerciais, porque o verdadeiro negócio ele é feito nos escritórios. E nós esperamos você para vir conhecer, para vir participar do comércio aqui da Feira Internacional de Pedras Preciosas, que irá até sexta-feira, quando então nós estaremos encerrando às 18 horas.
0: E enquanto a FIPE acontece no Expo Minas, a nossa tradicional Feira dos Garimpeiros também movimenta o Centro de Teoflotone na Praça Tiradentes. O evento criado pelo saudoso Robson Andrade reúne garimpeiros e comerciantes de várias partes do Brasil, com muitas pedras, joias e, é claro, boa história para contar. E quem vai trazer notícias pra gente é o nosso repórter Lucas Ribeiro, que está na Praça Tiradentes neste momento. Fala, Lucas Ribeiro, como está o clima da feira aí na praça?
3: Bom dia para você, na melhor sintonia. Eu estou aqui no 36º Encontro Nacional do Garimpeiro, onde tem um expositor aqui. Qual é o seu nome?
4: Lerindo.
3: Fala pra gente desse movimento. O chamado foi atendido. Hoje aqui você encontra vários colegas, amigos que vieram expor aqui os seus produtos?
4: Com certeza, com certeza. O encontro é o de melhor para Teoflotone. O nosso saudoso Robson fez uma... Ô moço, foi... aquele cara foi fora de série. Criou isso aqui na marra e hoje está aí. A cidade abraçou, os clientes estão chegando. Espero boas-vindas para todos aí.
3: Quantos garimpos na nossa região, assim? O conhecimento que você tem, a experiência. Ainda tem ainda muitos garimpos que saem aí o melhor em minério?
4: Olha, nossa região aqui é região de Catugi, Pai do Paraíso, a Turmalina, Araçuaí, né? Agora, Água Marinha, Catugi, Pai do Paraíso, nessa região nossa aí.
3: aquilo que está mais comercializado, mais procurado.
4: A pedra mais procurada hoje se chama turmalina. É top. É que todo mundo quer.
3: Agora movimenta a economia. Certo, muito obrigado pela entrevista. Está aí, portanto, você acompanhando aqui mais essa oportunidade de saber um pouco mais sobre as preciosidades da nossa região, da capital mundial das pedras. É com você aí no estúdio, Emerson.
0: Que maravilha, Lucas, que maravilha, pessoal. Falar da Feira de Pedras na Praça é falar de Robson Andrade, figura marcante na cidade, idealizador desse movimento e desse evento que já faz parte do calendário de Teoflotone. Abraço aos amigos e familiares do nosso saudoso Robson Andrade e a todos os expositores, boas vendas!
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0: Chegou mensagem, vamos ouvir?
5: Bom dia, Emerson e os ouvintes do Café com Sucupira. Meu nome é Amanda, estou falando aqui de Valão. Estamos aqui ligadinho no programa Café com Sucupira.
0: Bom dia, Amanda. É um prazer ter você aqui na sintonia do Café com Sucupira. Abraço pra você e pra todos os moradores aí de Valão.
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0: E mudando de assunto, vamos falar agora da agricultura. Nesta semana, o projeto Interagir para Construir, mais conhecido como Frutificar, reuniu os conselheiros para discutir novas ações e tomar decisões importantes para o fortalecimento do projeto. A iniciativa surgiu por meio do Padre Honório José Cirqueira, em Santa Teresa, no Espírito Santo, e ganhou força em Teófilo Otoni desde que ele assumiu a paróquia São Francisco de Assis, em 2019. Desde então, o projeto tem incentivado a agricultura familiar e a geração de renda no campo. E para contar como foi esse encontro e falar dos próximos passos, quem conversa com a gente é o Pio de Castro, membro do conselho do projeto. Bom dia, Pio. Fala pra gente como anda o projeto.
6: Meu caro Emerson, bom dia, tudo bom? Beleza? O Emerson, eu queria te falar o seguinte, nós aqui no projeto Frutificar, o trabalho está indo de vento em popa, muitas atividades. Nós tivemos recentemente o Fórum Agroecológico, foi muito importante, muita gente participando, pessoas que vieram de outros lugares, de outros estados, para dar palestra, para estar junto conosco. Tivemos também o simpósio do café, muito importante para nós, do Café Conilon, muita gente plantando Café Conilon aqui na cidade de Teoflotone e na nossa região, né? Também tivemos o simpósio da Pimenta do Reino, muito bom. Pessoal do Espírito Santo, veio uma turma do Pará também para participar desse simpósio. E a cultura da Pimenta do Reino aqui já é uma realidade, já acontecendo em alguns lugares. Eu sei, Emerson, que nós estamos muito animados, né, com o projeto Frutificar. Padre Honório é o nosso coordenador. Eu tenho uma participação no projeto Frutificar representando a Cáritas Diocesana de Teoflotone. E muitos agricultores familiares participando do projeto aqui. Pelo menos o que nós acompanhamos, assim, uns 150 agricultores familiares. É isso aí, Emerson. Nós teremos mais novidades. Numa outra oportunidade, a gente informa aí para toda a comunidade de Teoflotone da nossa região. Um grande abraço para você. Fique com Deus e até a próxima.
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0: E você que acabou de ligar o rádio, seja muito bem-vindo ao Café com Sucupira. E aproveito para deixar um recado. Em cumprimento à legislação eleitoral, o apresentador oficial do programa está temporariamente afastado dos microfones. Durante esse período, Lucas Ribeiro e eu, Emerson Vogel, estamos com a... Aproveito para deixar um recado. Em cumprimento à legislação eleitoral, o apresentador oficial do programa programa está temporariamente afastado dos microfones. Durante esse período,

0: Aparecida, trabalho no bar Alto da Afonso Pena, mando um alô para o Wellington, para Lázaro, Dona Maria, Vinícius, Patrícia e todos que moram no bairro São Benedito. Eu moro no Morada do Vale, São Benedito. Aumenta o volume do rádio, porque Café com Sucupira está rolando.
1: Recado dado, Aparecida. Um abraço aí para você e para todos os moradores do São Benedito.
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1: Agora vamos falar de saúde. A cidade de Novo Cruzeiro acaba de ganhar importantes reforços.

0: E também o novo centro de imagens, que vai ampliar o acesso da população a exames e atendimentos especializados. E para contar como essas conquistas vão beneficiar a população e falar sobre esses novos investimentos, a gente conversa agora com a prefeita de Novo Cruzeiro, Viviane Pena. Prefeita, seja muito bem-vinda ao Café com Sucupira. Conta pra gente o que essas entregas representam para a saúde de Novo Cruzeiro.
1: É começar as inaugurações de uma sexta-feira com a base do SAMU. É muito gratificante. E mais gratificante ainda é saber que em 1 ano e 6 meses nós recebemos, de governo, nós recebemos uma USB zerada, uma USB nova. Nós já conseguimos mais uma ambulância do governo federal. Próxima semana ela já está aqui no município. Estamos com dinheiro em conta para comprar mais uma ambulância também para fazer prestação de conta. E é assim que nós estamos.

0: e vão conhecer a nossa, o nosso SAMU.
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2: Chegou mensagem. Quem está na linha?
3: Bom dia, Emerson. Meu nome é Najmi, sou daqui de Setubinha. Estamos ligadinhos aqui com Café com Sucupira.
4: Bom dia, Emerson. Eu sou ouvinte do Café com Sucupira. Eu me chamo Tinha, moro em Três Voltas, zona rural de Poté.
5: Bom dia, Emerson. Eu sou ouvinte do programa Café com Sucupira. Meu nome é Valdeane, eu sou daqui de Frei Gaspar.
2: Bom dia, pessoal! É muito bom saber que vocês estão ligadinhos no Café com Sucupira. Abraço!
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2: E ainda falando de saúde, se você tem um idoso acamado ou com muita dificuldade de locomoção na família, preste atenção nesta informação. Está sendo implantado uma nova estratégia para levar atendimento à casa desses pacientes, com acompanhamento de equipes de saúde, evitando deslocamento e garantindo mais conforto para quem mais precisa. Agora, vamos ouvir a explicação do ministro da Saúde, Alexandre Padilha.
6: Hoje nós estamos implantando mais de 3.300 equipes do PAD, que é um programa de atenção ao idoso acamado. O PAD Brasil é uma inovação no SUS. Nós chamamos os municípios no final do ano passado, quando lançamos o programa, e o processo de credenciamento dos municípios para ter equipes ligada à equipe de saúde da família, atenção primária em saúde, que vai ter como foco principal cuidar do paciente idoso que está acamado, que está dentro de casa, que normalmente não vai até a unidade de saúde, que inclusive às vezes tem que mobilizar toda a família para ter o cuidador. Então essas equipes vão lá para cuidar desse idoso, pode ter fisioterapeuta, pode ter médico, pode ter enfermeiros, pode ter terapeuta ocupacional, assistentes sociais, vão cuidar desse idoso que está acamado.
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2: Chegou mensagem.
7: Bom dia, Emerson. Eu sou ouvinte do programa Café com Sucupira. Meu nome é Sandra, sou de Poté e estou sempre ligadinha no programa Café com Sucupira.
8: Bom dia, Emerson. Meu nome é Vilmara, sou de Ataleia e estou ligadinha Café com Sucupira.
2: Que bom receber a mensagem de vocês, pessoal. Forte abraço.
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2: Pessoal, estamos chegando ao final do nosso programa, mas antes...

0: Vamos conferir o que vai movimentar a nossa região nos próximos dias. Tem festas, shows, eventos culturais e opção de lazer para todos os gostos. A partir do dia 10 de julho, a cidade de Nanuque recebe o tradicional Encontro dos Vales. Reúne música, cultura, gastronomia e artesanato. É uma ótima opção para aproveitar com toda a família. Já no dia 17 e 19 de julho, Novo Oriente de Minas promove mais uma edição do tradicional Fest Julho, uma das festas mais aguardadas da região. Do dia 19 a 26 de julho, tem o Ladaiense Ausente, evento que reúne moradores, visitantes e filhos da terra em uma semana de confraternização, apresentações culturais e muita música. E agora, vamos ouvir a repórter Nájera Luana, que traz outras opções para você.
1: Bom dia, Emerson, e muito bom dia a você que está ligadinho com a gente. E para quem gosta de natureza, aventura e espírito, anota aí. No dia 19 de julho, um domingo, acontece a primeira caminhada ecológica ao Pico do Zé Moreira, na rota Caminhos Franciscanos, em Frei Gaspar. A programação começa às 7 horas da manhã, com o café da manhã na Pousada Vieira e Silva. Em seguida, os participantes fazem a caminhada até o Pico do Zé Moreira e encerram o dia com o almoço no Sítio Genipapo. Ah, e tem oportunidade também para usar o visual. Bacia em Cine Possichá está com inscrições para receber filmes de qualquer formato e duração, desde que produzidos e que abordem o tema O Espaço Nos Rodeia. Se você produz conteúdo audiovisual, essa pode ser a sua chance de mostrar o seu trabalho. Para fazer suas inscrições, basta ir no Instagram, @ Instituto Bacia Viva. Esses foram os destaques da nossa agenda cultural de hoje. Emerson, eu volto em uma próxima oportunidade com mais informações, eventos e dicas para quem quer aproveitar o melhor de Teófilo Otoni e região. Um excelente dia a todos, até mais!
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0: E assim, a gente vai chegando ao fim de mais uma edição do Café com Sucupira. Muito obrigado pelo carinho da sua audiência, pela companhia e por permitir que a gente faça parte da sua manhã. Espero que você tenha começado o dia mais bem informado, com um sorriso no rosto e boas energias para seguir em frente. Que Deus abençoe você e toda a sua família, ilumine os seus caminhos e lhe conceda um dia de muitas conquistas. Na próxima quinta tem mais. Um grande abraço. Eu sou Emerson Vogel. Fiquem com Deus e até o próximo Café com Sucupira. 100.9

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0: começar a partir de agora, começando mais um resenha nesta quinta-feira, dia 9 de julho. E claro, com o mais importante que a participação do ouvinte querido aqui da 100.9, né? 98848-4759. Manda alô, manda beijo, manda abraço, interaja conosco, tá? Fique à vontade. Hoje tem um programa aqui espetacular, cheio de novidades, para fazer brindes, tem muita coisa legal rolando no resenha desta quinta-feira, com cheirinho já de final de semana, João Teixeira. Tá batendo na porta aí o sextou, né?
1: Bom dia, Rony. Bom dia, cara amigo ouvinte sintonizado na 100.9. Realmente tá assim, ó. Final de semana já tá tocando em nossa porta já.
0: Com previsão de frio, né?
1: Final de semana, verdade.
0: Previsão de ser gelado.
1: É verdade. Então, tirar os capotes, os casacos.
0: Capotes. Minha mãe que falava isso.
1: Na Bahia fala capote.
0: Isso é meio demodê. Minha mãe falava
1: isso. Como diria finado meu pai, seu João Soldado, tirar a japona do...
0: A japona. Meu pai também falava japona, capote, essas coisas.
1: A japona aí do guarda-roupa. Então é isso, gente. Você pode estar nos ouvindo através da Alexa também. Só dizer para ela, Alexa, tocar Rádio Imigrantes FM, que ela vai te responder reproduzindo Rádio Imigrantes FM. Nós estamos também através do Deezer. Só digitar lá no Deezer Rádio Imigrantes que você vai conseguir nos ouvir. Através dos aplicativos, dentre eles o da nossa emissora e também do Radiosnet. 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E é claro, através das ondas da 100.9, mais um resenha no ar.
0: Beleza, então é isso. A partir de agora, então, nosso ouvinte querido também interage conosco. Já está liberado, já disse aqui para você. A sua participação também hoje vale ingressos, né? Par de ingressos para você curtir um cineminha.
1: Dois pares,
0: né? No Cineteca, né? Porque Cineteca e Rádio Imigrantes e Rede Imigrantes, né? É uma parceria, né? São duas marcas com a mesma paixão. E essa parceria conecta emoções. Tá afim de um cineminha legal? Então faça o seguinte, tá? Taca o dedão aí nesse telefone, manda zap aqui pra gente dizendo: eu quero ingressos, eu quero convite para ver um filme no Cineteca, tá bom? No final do programa estaremos aí contemplando um sortudo ou dois sortudos ou duas sortudas, né? É isso, um sortudo ou uma sortuda. Ah, fica melhor assim, um sortudo ou uma sortuda. Você percebe, João Teixeira, que a camisa tá toda enfeitada, né? Você nem olhou lá, o mais educado, nem olhou lá, os
1: pacotes, já viu,
0: lá, né? Ou eu deixei até o meu brindezinho lá, eu sou Zé Ruela, larguei meu brinde lá em cima da mesa.
1: Deixou, foi
0: lá
1: pra mim.
0: Tá bom, você jura, já tem dono aí, Emanuele Martins, já é o dono dessa iguaria maravilhosa aí. Bom, vamos lá, com a nossa entrevistada de hoje, né? Ela disse que dormiu muito bem. Tranquila, não ficou... Tem alguns convidados nossos aqui, eu já falei pra ela, não é, Jô Teixeira, que chega aqui e fala: eu nem consegui dormir à noite, né? Eu não dormi, o despertador tocava, eu ficava lá o tempo todo brigando com ele, mas ah, não, ela disse que é muito tranquila, ela disse que é serelé, porque é acelerada, mas que dormiu tranquila, que dorme às 8 da manhã, cara. É o da noite, olha, 8 da manhã, que hora da noite, acorda às 5 da manhã, acorda às 5 da manhã.
1: Cedo. É. Deita cedo e acorda cedo, parabéns.
0: Ela disse que é boa de cama.
1: Dorme pra caramba.
0: Dorme isso muito. É isso aí. Então, bora lá. Aplausos para a nossa convidada de hoje, Karine Fernandes. Faz
2: doces e suspiros.
0: Doces e suspiros. É confeiteira que fala, né, Karine?
2: Confeiteira.
0: Confeiteira, né?
2: Confeiteira.
0: Muito bom dia, querida. Obrigado.
1: Bom dia,
2: bom dia, gente. Bom dia, ouvintes daí da Imigrantes. Um prazer estar com vocês aqui, gente.
1: Ai, prazer é nosso estar recebendo você aqui.
2: Gratidão.
0: Obrigada por ter vindo. Você acorda cedo, só falou que sua rotina começa às 5 da manhã já.
2: É, meu dia começa às 5 da manhã.
1: E ela já começa a ouvir na Imigrantes. Ela acabou de falar aqui que ela é ouvinte do Paulo.
2: Ah, eu ouço o Paulo de manhã. Sério? Adoro o programa dele.
0: Mas você não contou isso pra gente,
2: não? Ah, adoro. Hoje, adoro.
1: Acabou de falar aqui pra mim.
0: Aí, Paulo, um ouvinte, uma fã sua aqui, um ouvinte sua aqui, camarada.
2: Adoro. Que legal. A resenha dele é muito boa.
0: Que legal.
2: Tem um pessoal que ele zoa muito na...
1: Você conhece o Paulo pessoalmente?
2: Não conheço.
1: Você sabe, sabe que ele é um crioulo de 2 metros de altura, né? Maior que o
0: crioulo sou eu, lindo, maravilhoso. Paulo, você vai ter um choque agora.
1: Deixa eu ver se ele tá ali, é um crioulo de 2 metros de altura.
0: Crioulo sou eu, ele é um gigante.
2: E agora apareceu com a mulher que vem do machixe.
0: Pois o João Teixeira foi lá, vou narrar pro pessoal. O João Teixeira foi na outra sala, ver se o Paulo... Ai, o Paulo chegou? Tá aí? Tá chegando? Pois é.
2: Ah, muito grande. Muito grande.
1: Altíssimo. 2 metros de altura. Sua
2: fã. O que tem? Bom, prazer, Paulo. Grande fã.
0: Ouve seu programa todos os dias, cara.
2: Já conseguiu vender o machixe?
3: Ainda não.
2: Cara, Karine.
0: Ah, que legal.
2: Karine.
1: Karine.
0: Karine,
1: mas ela não
0: participa. Não,
2: só ouço, porque meu dia começa às 5 horas, mas correndo já.
3: Tá certo. Prazer.
2: Igualmente. Prazer é todo meu.
0: É esse gigante aí.
1: É gigante.
2: Grande mesmo.
0: É gigante, 1 metro.
2: Cheguei a olhar pra cima mesmo.
0: Wanda, Karine, vamos lá, cara. Mais uma vez, obrigado. Que bom que tu vieste pra nossa emissora. A gente recebe você com muito carinho. Mas fala aí, quem é Karine? Fora da cozinha primeiro, né? Fora da cozinha. Fala quem és tu, por favor.
2: Karine, primeiro, né? Eu tenho duas jornadas. Eu sou confeiteira,
0: sim.
2: Sou mãe, sou esposa,
0: eita.
2: Sou dona de casa.
0: Eita.
2: E Karine é professora. Karine é professora de educação infantil. Eu sou da primeira turma da Unipac,
0: uhum.
2: que formou a Quinta Flotone.
0: Uhum.
2: Eu toda a vida gostei de lecionar, porque às vezes as pessoas falam, vou educar. Não, quem educa é pai e mãe, né? É. A gente transmite conhecimento. Eu sou professora desde 7 anos de idade.
0: Nossa!
2: É um fato muito engraçado, que eu tava até lembrando para contar.
0: Então, por favor.
2: Eu tinha 7 anos, né? Era a primeira série na época, e eu tinha uma coleguinha. Eu morava numa casa de 2 andares, né? Eu morava em cima, a coleguinha morava embaixo. E a gente era muito amiguinha mesmo. A gente brincava muito, né? E assim, nos dias de fazer dever de casa, eu fazia dever de casa ensinando pra ela. Ela era mais nova que eu, 2 anos. E mãe comprou pra mim um quadro pequenininho verde, o giz, apagador.
0: Ah, eu acho que eu lembro disso.
2: Era um quadrinho pequenininho. Eu colocava em cima do criado do meu quarto.
0: Eu lembro.
2: Ela sentava
0: quadro.
2: Na cadeirinha e eu fazia dever, mas meu dever que eu fazia era ensinando ela. Hoje a gente batia tanto nessa menina.
0: Que isso?
2: Porque ela não conseguia aprender que o que eu tava ensinando pra ela.
0: Violência, dona Cara. Que isso?
2: Eu só sei que no frigir dos ovos, ela foi pra escolinha e teve que mudar de turma, porque quando ela foi, ela já sabia ler e escrever.
1: Ela já estava avançada.
2: Ela estava alfabetizada.
0: Alfabetizada.
2: Porque como eu fazia dever de casa, já ensinando para ela, ela sabia tudo, gente. Ela sabia escrever, ela sabia ler, tudo.
0: Que
2: mas,
0: legal.
2: Ó, a pancada, né? Começou, né?
0: Ó, a violência. Eu lembro desse quadro verde mesmo.
2: Eu tinha um quadrinho verde. Tinha até com as letrinhas,
0: também.
2: Né?
0: Eu comprei desse.
2: Mas a bichinha sofreu. Mas foi para a escola
1: mas
2: já.
1: Mas aprendeu, né?
2: Aprendeu, na marra. Então, assim, eu já gostava de ensinar. Eu gostava de ensinar. E eu, assim, quando eu buscava minha irmã na escola, eu já queria ajudar as professoras na escola.
0: Legal.
2: E o meu ensino médio foi magistério, aquela época do magistério. Eu fiz lá no Sidônio.
0: Sim.
2: Magistério.
0: Uh-huh.
2: E fiz estágio numa escola particular que minha irmã estudava na época, que foi a Coped. Então, eu ficava lá, ficava o tempo todo, eu adorava estar em sala de aula. E depois eu fui para a faculdade e tornei voltar para a Coped para fazer estágio. Nisso, eu fui chamada para trabalhar na Coped. Fiquei um bom tempo na Coped. Saí depois da Coped e fui para trabalhar na Docto. Na secretaria, fui chamada. Quando a Docto abriu, fui chamada para trabalhar lá. E depois que eu saí da Docto, uma colega de trabalho da Coped, na época, era coordenadora de uma outra escola particular. E me chamou para trabalhar nessa escola. Eu fui... E lá, tomei mais amor ainda, porque era minha área, educação infantil. A minha área é educação infantil. Porque logo quando veio o curso normal superior para a Flotone, eu já me abri os olhos, porque era a área que eu queria. Educação infantil com anos iniciais, que é o que eu domino. E fui para outra escola, lá eu fiquei um bom tempo. E depois dela, eu encontrei uma amiga da Coped, que era coordenadora, trabalhava comigo, falou, Karine, por que você não pega um edital no município, vai trabalhar e tal? Eu nunca tinha trabalhado assim, né, em outras redes, sem ser particular. E fui, me apaixonei mais ainda. Foi aí que eu dominei mais a sala de aula.
0: Como é que foi sua infância, então? Fala pra gente, por favor. Você tem alguma lembrança assim, que marcou, assim?
2: Ah, minha infância, gente, minha infância foi no bairro Palmeiras, na Rua das Flores.
0: Rua das Flores.
2: Minha avó morava ali. Eu fugia de casa pra amanhã dormir de tarde, né, que ela toda a vida gostou fugia da sonequinha de tarde.
0: Você era traquinas, né?
2: Era. E assim, abria a porta devagarzinho.
0: A Karine já acusa.
2: Ela dormia, eu abria a porta devagarzinho, ela acordava, cadê Karine? Karine já tinha sumido. Ou ia pra casa de um tio meu que morava no Tabajaras, sim, ou ia pra casa da minha avó. Nisso já ficava lá, não ia embora, ficava 1, 2 meses a casa da minha avó. E assim, a gente brincava muito. A gente brincava na rua. Era uma galera bacana.
0: Eu também brinquei na rua.
2: Tinha, Nossa, tinha. Ficaram, né, lembranças. E até hoje tem alguns ainda que eu encontro, que é Rejane Grey King, que a gente brincava de cabra cega, de legal. Peteca. Era.
0: É verdade, antigamente tinha essas brincadeirinhas legais.
2: A gente
0: legais,
2: brincava muito na rua.
0: Na rua mesmo.
2: Na rua mesmo. É, não... A gente tinha essas brincadeiras. Minha infância foi muito boa, porque.
0: Desculpa, eu trouxe. A gente tava com o Ian Guimarães, o maestro. Né, Ian, e ele, um cara, uma cultura ímpar. E a gente estava falando disso aí. Ele cuida da orquestra do Mucuri, né, um projeto maravilhoso. E a gente estava falando disso. Ele fala assim: muitas crianças, né? E aí, depois a criança começa a aprender a tocar um instrumento, aquela coisa toda, que fala assim: oh, que legal, vai agradecer aos pais e fala: ah, você tirou meu filho da rua. Ele fala: não, eu não tirei seu filho da rua, porque. O lugar de criança é na rua mesmo, pra brincar. Sim. E tudo isso. Ele falou isso mesmo.
2: Gente, brincar na rua é muito bom. Muito minha infância bom, toda, porque eu tenho uma tia que é 4 anos mais velha que eu. As minhas primas são quase, mais ou menos a minha idade. Sim. Então a gente brincava muito. Eu esconde. Sou alucinada, apaixonada completamente pela cozinha.
0: Sim. Olha que legal.
2: Eu não só doces como coisas salgadas. Uhum. Eu tenho prazer em cozinhar. Eu falo assim, se você vai para a cozinha fazer algo que vai alimentar uma pessoa, você e sua família, você tem que fazer por amor.
0: Eu acho que eu sou um cozinheiro frustrado, porque eu adoro cozinha também, eu acho isso legal. Eu lembro que numa altura, quando eu era mais novo e tal, que eu casei, aí eu construí uma casa, aí eu fiz uma cozinha maravilhosa. Eu falei, isso aqui é para eu cozinhar e receber meus amigos, uma bancada maravilhosa. Mas assim, eu nunca consegui, eu faço um ovo frito ali, um tomate, eu sei cortar.
2: É o que é necessário.
0: Mas eu adoro esses programas de TV de culinária, assim, eu adoro isso, eu acho que eu sou um cozinheiro frustrado também.
2: Não, esses programas de TV eu não vou não, se eu fosse, eles já me expulsaram no primeiro dia, porque
0: por quê?
2: Eu não levo desaforo ninguém pra casa.
0: Ah, eita.
2: Se gritar comigo, pior ainda, não sei fazer nada sob pressão. Igual eu te falei, eu gosto de fazer coisas por amor.
0: Uhum.
2: Então, tudo que eu faço, Rony, eu faço com prazer. Nada eu vou fazer por fazer, sabe? E assim, meu avô, quando eu era pequena, ele fazia os fogãozinhos pra mim.
0: Sim.
2: Fogãozinho de tijolinho.
0: Tijolo,
2: e eu
0: verdade.
2: Já cozinhava desde criança. Então, minha avó comprava.
0: Então, tu fizesse guisado com tuas amigas. Roubava arroz da sua mãe, o
2: feijão
0: macarrão,
2: cru.
0: Feijão cru,
2: que não cozinhava na pressão. Cozinhava na panelinha que minha avó comprava de alumínio batido, né?
0: Tinha umas panelinhas bonitinhas.
2: E o arroz só a fumaça.
0: Verdade.
2: Mas eles comiam.
0: Mas isso era legal.
2: Mas eles comiam.
0: Eu
2: sabe?
0: Lembro que minha irmã fazia com as amigas lá e eu comia. E eu achava o máximo.
2: Não,
0: esse
2: era
0: guisado,
2: fumaça pura,
0: fumaça
2: né?
0: Pura.
2: A gente não tinha madeirinha. Era, pegava
0: e
2: papel.
0: E a comida toda roubada da
1: ô, Rony, da ela mãe. Tá falando aí da cozinha, que ela tem o prazer de cozinhar, então. Uma pergunta. Você conquistou o Hans Nick pela cozinha?
2: Pela comida mesmo.
0: Pela porque boca?
2: Hans
0: pela
2: saiu boca. Do serviço.
0: Pela
2: eu saí do
0: boca. Plantão,
2: porque na época eu trabalhava, tipo assim, do dia, né? Saía 7 horas da noite. Ia em casa, tomava banho e ia lá pra casa pra gente namorar. Nisso, gente, eu assisti o programa da Ana Maria Braga na Record.
0: Sim,
2: e a receita que ela colocava no dia, eu já fazia. E Hans já chegava pra jantar lá em casa.
0: Ah, espertalhão ele.
2: Comia muito bem. Come muito bem até hoje.
0: Comer é bom demais, tá maluco. E a veia empreendedora? Como é que surgiu isso ao longo da vida? Você veio aqui também pra falar disso.
1: Como é que foi que você decidiu? Falar assim, eu vou começar a empreender.
2: Eu falo assim, eu só não vendi droga nem meus meninos. Porque tudo eu já vendi nessa vida, gente. Tudo. Eu amo vender. Toda vida eu gostei de vender.
1: Mas se for necessário vender os meninos também, se vende.
2: Oh, meus meninos são muito bonzinhos, tadinho. Eu comecei a trabalhar com 12 anos na loja do meu tio. Meu tio ele é falecido, né? E ele tem ainda tem essa loja de máquinas, que é a Singer, ali perto da rodoviária, né?
0: Tá,
2: que é do meu
0: sim.
2: primo hoje, da minha tia. E eu comecei a trabalhar muito nova lá com ele. Eu estudava de manhã, almoçava e ia pra loja. E assim, ele me pagava todo sábado. E meu dinheiro era pra pagar coxinha de cola.
1: É seu Mário, seu tio, não?
2: Meu tio.
1: Seu Mário?
2: Não, Valdeir.
1: Valdeir.
2: É o DI da Casa das Máquinas.
0: Sim,
2: é irmão da minha mãe. Era minha vida. Meu tio, meu pai, meu tudo, minha vida. E assim, meu dinheiro era pra pagar coxinha de cola. Porque eu era alucinada com a tal da coxinha.
0: Sim.
2: E assim, eu toda a vida gostei de trabalhar. Eu nunca precisei pedir dinheiro para pai, mãe, para ninguém. Eu gosto gosto de produzir, gosto de ter o que é meu. E quando eu fui trabalhar nessa última escola particular, eu tive a síndrome de Burnout.
0: Uhum.
2: Fiquei bem ruim mesmo. Eu tive uma crise dentro da escola, que teve meu marido teve me pegar na escola, me levar. No outro dia eu tinha que estar no psiquiatra sendo medicada, porque foi simplesmente horrível. Horrível. E eu fiquei 8 meses afastada. E nesses 8 meses, nos primeiros meses foi muito difícil, né? Que tem medicação e tudo mais. E eu comecei a me encontrar. Porque eu não era só aquilo. Eu não era só professora. E eu não estava no fundo do poço. Eu precisava voltar, né? E aí eu comecei a fazer pinturas em vidro. Porque eu sou artista plástica, né? Eu pintei quadros, diversos quadros. Eu fiz aulas com Silva Tolentino.
0: Olha que legal.
2: E a aula de pintura de Silva não era só aula. Era arte-terapia. Porque a gente fazia uma terapia.
0: Que legal.
2: Né? Tinha pessoas com problemas. E ali a gente se entregava à arte, à tela. Aí eu comecei a pintar em vidros, fazia vidros lindos, garrafas e tal, lá pra casa, enchia a casa de vidro. E comecei a fazer mandalas no vidro, né, e tal, comecei a vender. E nisso eu comecei a fazer decupagem em caixas, pegar guardanapos, né, e fazer aquelas artes em caixas de madeira. Isso foi evoluindo, evoluindo, fui fazendo curso, porque eu adoro um curso, tá? Tudo que é pra fazer curso, eu tô lá. Aí fui fazendo cursos e fui melhorando no psicológico, foi melhorando, melhorando, e eu fui vendo que eu era muito mais forte, eu não estava só ali, limitada, e comecei a vender, fazia kits higiênicos de maternidade, né, aquelas porta-fralda, porta-treco e tudo mais, e comecei a colocar umas comidinhas, patê de frango, abacaxi, uma tempaste de berinjela, e vendia no pote de 0,5 quilo, e vendia, e nisso, eu fui melhorei assim que o médico me deu alta. Você tá boa, pode voltar a trabalhar com medicação. E fui até a escola levar minha alta. Chegando lá, tive o desprazer de ser demitida no chão. Se abriu, né? Eu falei assim, eu sou eu. Né? Eu tenho potencial. Uhum. Né? Eu acredito em mim e eu vou correr atrás.
0: Ótimo.
2: E foi aí que eu fui pro município. Uhum. Trabalhar no município. Trabalhei um tempo. Em 2017, minha irmã marcou o casamento dela. Ela fala que eu sou a fada madrinha, mas eu sou a fada irmã. Ela sonha e eu realizo o sonho. Sim. Dela. Karine, o que nós vamos fazer? Eu tenho que fazer isso, esse meu casamento. Aí fui buscar algumas coisas, fazer pão de mel e ficou caro. Não, isso aqui não dá pra nós, não. O casamento já tava, né, lá em cima, que ela casou no litoral. Ah, Camila, vamos fazer isso. Vamos fazer os suspiros. Lá no forno de manhã mesmo, né? Eu fiz o suspiro, que é suspiros bem marronzinho, todo quebradinho, mas estava tão bom. Uhum. Tão bom que eu falei, vamos fazer esse mesmo. Isso foi em setembro, eu estava na escola ainda. E uma escola, outra escola particular, tinha me chamado para começar a trabalhar em fevereiro, para substituir a professora que estava saindo. E aí, em setembro, eu fiz esses suspiros, fomos pro casamento, e eu não tinha postado ainda por causa do Instagram, né, pra ninguém ver o que ela ia dar, mas uhum. Tinha toda a minha arte.
1: Era no Instagram surpresa.
2: Tinha toda a minha arte já, da decupagem, das comidinhas que eu fazia no meu Instagram, que na época, hoje ainda se chama K Arte em Casa, uhum. Arte porque era o artesanato.
0: K com camisa.
2: É K-A, 2-A, uhum. Né, K Arte em Casa. Uhum. E aí, na hora que nós voltamos ao casamento, eu postei tudo que eu tinha feito no casamento dela. Uma colega de dança viu, ia casar, falou, Karine, faz pra mim. Opa. Fui e fiz. Postei.
0: Pessoa.
2: Aí, quem comeu no casamento gostou.
0: Opa, eu quero.
2: Pediu.
1: Aí você falou, opa, esse aqui já achei.
2: Ah, eu falei, eu não imaginava esse... nunca, gente. Sim. Não imaginava nunca. Eu fiz pro casamento de Camila. Só isso. Aí, quando foi em novembro, vinha uma chefe do Recife, que chama Priscila Cantinho, uhum. Pra dar um curso em Belo Horizonte. Eu fui. Fui fazer o curso. E eu não tinha encontrado uma receita ainda. Eu tinha jogado muita coisa fora, gente. Assim, jogava fora. Porque não era aquilo que eu queria. Eu queria uma coisa perfeita.
0: Não achava o ponto aí ideal.
2: Não, não era aquilo que eu queria. Fui fazer o curso, voltei. E comecei a fazer a minha receita. Falei assim, eu vou elaborar a minha receita. E fui juntando uma coisa, juntando outra. E deu certo. Voltei em novembro, tinha mais encomenda. Isso na escola ainda. Não estava conciliando de jeito nenhum. Não dava certo. Eu com fogão de 4 bocas.
0: Nossa, gigante.
2: Gigantíssimo, que é meu forno, então. E a minha receita era 0,5 quilo. 0,5 quilo de suspiro. Então, eu elaborei aquilo ali, que ficou aquilo ali. Aí, foi dezembro, Natal, o pessoal começou a pedir os suspiros coloridos. Uhum. Aí fiz os suspiros coloridos e tal. Aí introduzi o suspiro recheado do curso que eu tinha feito com a Priscila. Foi novidade, suspiro recheado, brigadeiro, como assim? Comer um suspiro e um brigadeiro lá dentro? Tá. Aí fui pra praia em janeiro. Quando chegou em janeiro, minha pessoa começou a me chamar do nada. Eu falei assim, meu Deus do céu, como é que eu vou fazer? Tem essa escola pra me trabalhar? Como é que eu vou fazer? Não dá pra... quem é professor sabe. Você é professor sábado, domingo e feriado.
1: Sim. É verdade.
2: Você vai pra escola...
1: E nas férias ainda.
2: Não existe.
1: Na escola
2: porque
1: em casa.
2: Nas férias você faz o planejamento.
1: Sábado, domingo, feriado e nas férias.
2: Eu sei. Tem que eu sentava isso. Domingo, uma hora da tarde, 6, 7 horas da noite, fazendo planejamento, atividades, né? Uhum. Mesmo que é educação infantil, mas tem todo...
1: Sim.
2: Um planejamento. Aí eu comecei com o Hans. Hans, o que, que eu faço? Ou eu fico em casa e cuido dos suspiros, ou eu vou pra escola trabalhar. Porque as duas coisas não tem como conciliar, né? Eu não posso querer abraçar o mundo assim. Aí ele faz o que você achar melhor. Porque toda vida ele jogou a bola pra mim. Ele apoia, mas...
0: Tira dele da reta.
1: Deixa a decisão
2: por você. Tira da reta. Se não der certo, ele não vai apanhar.
0: Eu não
2: tenho nada a ver com isso.
1: Esperto que se não der certo, eu falo assim, é bom. Não foi eu que optei.
2: Isso é problema seu.
0: Eu não dei pitaco e tal.
2: Só falou que você que sabe. Tá. Aí eu fui e mandei, né... Conversei com o pessoal que tinha me chamado para dar aula, expliquei que não tinha como mesmo, tal. E optei pelos suspiros. Uhum. E eu tinha um meu menino, né, mais novo, hoje tem 18 anos. Ele estava naquela época de precisar de mim mesmo em casa. E fiquei em casa. Ô, gente, mas foi assim, estrondoso. O sucesso. Foi muito bom. E assim, eu entreguei os suspiros. Uhum. Entreguei mesmo. E foi. Tá todo vapor. Aí começou a dor suspiros. Virei MEI, né? E na pandemia, eu introduzi os bolos. Que toda vez que eu fazia alguma coisa... eu sempre fiz as festas de aniversário de casa. Eu nunca paguei ninguém pra fazer nada. Só decoração. Sempre fiz os bolos, doces, toda a vida. E falei assim, vou introduzir os bolos de confeitados.
0: Tá, mas antes de você falar disso aí... Você não disse que foi professora. Salário, na conta todo mês, estável, né? Tudo certinho. Mas é a decisão de largar essa estabilidade, né, João?
1: Que até então, porque ela gosta de dar aula, né? Ela falou que desde que vem dentro da infância.
0: Largar uma coisa. Para começar um projeto novo, aposta. Né?
1: Aposta. Porque deu certo naquele momento, a procura foi naquele momento.
0: Era uma aposta.
1: Mas você não saberia que seria esse sucesso. Ninguém esperava, na verdade.
2: Não.
1: Então, de uma certa forma, foi uma aposta.
2: Eu fiz porque eu gostava de fazer, sabe? Sim. Que eu falo que meu nome é Karim, meu sobrenome é Desafio. Uhum. Sabe? Aí, largar a escola realmente foi difícil. É tanto que até hoje eu tenho meu portfólio todo lá em casa. Eu tenho todas as atividades que eu fiz durante esse tempo todo guardado numa pasta. O ano passado, eu decidi doar o material didático. Depois, olha, você vê, de 2017, 2018, né? Eu decidi doar para uma conhecida minha, que eu sabia que ela ia aproveitar muito bem aquilo ali. Sim. Então, até os jogos pedagógicos, eu produzi. Eu fiz tudo. Tudo que vocês imaginar, de jogos, brinquedos, eu que elaborava para meus alunos. Porque eu tinha saído de uma rede particular. Então, eu levei para o município uma carga enorme do que eu poderia estar entregando para os alunos do município. Não era porque eles eram alunos de... Porque eu trabalhei no Tia Chica. Minha primeira turma, gente, foi no Tia Chica. Na creche Tia Chica. Nossa, que mulher maravilhosa.
1: Sim.
2: Que mulher fantástica.
1: Trabalho sensacional.
2: Maravilhoso. E assim, ela me acolheu. A primeira coisa que ela fez foi me ver. Eu não cheguei na sala de aula, não. Primeiro eu passei por ela. Nós fomos conversar. Ela foi me conhecer. Quem era a professora que ia pegar a sala de 4 anos? Essa salinha era uma salinha meia que... Eu vou contar para vocês. Tinha passado em julho. Em junho que eu entrei. Tinha passado 4 professoras por essa sala. Elas não deram conta de ficar nessa turma. No dia digital, eu ganhei por causa de uma pós, que eu tenho 2 pós, uma do acesso do ensino superior e uma em gestão educacional. Eu ganhei por causa das pós, concorrendo com outra colega. Aí uma moça virou para mim assim, você tem certeza que você quer pegar esse abacaxi? É um abacaxi que você vai pegar, você não tem noção. Eu falei assim, minha filha, abacaxi você descasca e come. Eu quero é isso mesmo. Legal. E fui. Eu sei que na primeira semana eu perdi a voz.
1: De tanto gritar com as crianças.
2: Não, de tanto falar, gente. Não gritava, porque...
1: Gritar assim que eu falo, né? Gritar na maneira de falar, né?
2: Mas eu falava tanto. E tinha duas menininhas...
1: Gritar na maneira de falar.
2: Gente, 4 anos, que ela subia pra ribanceira. Lá na Tia Chica, antes do muro cair. Você lembra que caiu um barranco no Tia Chica? Eu sou dessa época. Sim. Essas meninas subiam uma grota. Sim. Que só era... Não sei se é o nome do rapaz, era acho que é Wesley, não sei. Que só ele buscava essas meninas lá em cima.
0: Meu Deus.
2: Aí hoje eu falei assim, hoje eu preciso fazer uma coisa com essas meninas. Eu preciso usar a psicologia reversa nelas. Eu fazia com que elas fossem mais especial do que elas eram. Tipo assim, ó, você hoje...
0: É um, tipo um desafio assim.
2: É, você hoje tá brilhando. Brilhando que nada, gente. Brilhando não, pelo amor de Deus. Essas meninas fizeram perder a voz, que eu tive que parar no hospital. Vocês não têm noção. Eu não falava, eu gesticulava pro médico, eu chegava lá. Pro médico que vai mostrar pra garganta. Olha. E fala assim, não tem... E assim, eu falava com ela, ó, você vai ser minha ajudante hoje. Você tá brilhando. Eu já pegava ela, já encontrava com ela na porta da sala, uhum. Já elogiando.
0: Sim.
2: Entendeu? Eu acho que ela estava precisando, era disso. Pra poder... Eu sei que já chegou no final do ano.
0: Você tinha todas ela, as mãos.
2: Tá, as duas meninas já não eram. Chegou um outro ano que elas falaram assim... Essa desgraçada vai dar aula pra mim de novo. A menina virou pra mãe e falou desse jeito.
0: Ai, não acredito. Sério mesmo?
2: Sério.
0: Essa desgraçada
2: vai dar aula de novo. Aí só sei que trocaram, né? Sim. Pra não pegar, trocaram pra outra professora. Enfim. Não foi fácil, gente. Não foi. Porque eu amo.
0: Uhum.
2: Eu amo educação.
0: Tá bom. Vamos fazer o seguinte, então... vamos virar o disco agora, vamos para um break rápido. E na volta a gente vai falar então desse lado empreendedor, do início da Doces Suspiros, pode ser?
2: Pode, tranquilo.
0: E esse monte de pacote aí, isso é para quê? Isso é para mim, isso é para João Teixeira, isso é para o público?
2: Ô João, um que ele roubou, tá?
1: Olha só.
0: Poxa.
2: Esse aqui.
1: Fala que ganhou, né? Ó.
2: Esse aqui.
1: Ah, safado.
0: Eu não tô olhando para vocês, eu tô olhando aqui para o computador.
2: Esse aqui
1: Ah, tá vendo?
0: Eu não.
2: Esse aqui é um...
0: É pra minha filhota, Manu. Ela que pediu.
2: Tem a Manu, eu trouxe o macarrão pra Manu. E trouxe o macarrão também pra fazer um sorteio.
1: Macarrão?
2: Macarrão. Macarrão é um doce francês.
0: Maravilhoso.
2: Você conhece?
1: Eu não. Já me chamou a atenção pelo nome.
0: Macarrão. Que lindo, olha aqui.
2: Macarrão são duas bolachinhas, né? A gente chama de cookie, né?
1: Legal.
2: Não é cookies, não. É cookie mesmo. E são duas bolachinhas que no meio tem um recheio de ganache.
1: Essas cores aqui são anilinas, claro, né?
2: São corantes.
1: Sim.
2: Corantes comestíveis.
0: São lindos. A embalagem é espetacular. Isso pode dar de um mimozinho assim, um aniversário. Não,
1: bem embaladinho, com
0: namorada,
1: etiqueta.
0: Fica legal, né? E
1: tal. Parabéns.
0: Então vamos lá. Então o que temos aí pro pessoal?
2: E o outro eu tô fazendo agora umas velas gourmet. Vela gourmet é uma vela feita com manteiga saborizada. Uhum. Essa que eu trouxe hoje é uma vela de bacon com queijo parmesão.
0: Que delícia.
1: Nossa.
2: E ela é uma vela mesmo, tá? Tem um pavio, você acende e a vela vai derretendo. E esse pão, que é uma parceria com o Fábio da Ancestral.
0: Que isso,
2: ele
0: cara.
2: Mandou o pão para o sorteio e a vela tá dentro do pão.
0: Maravilha. Vamos falar mais disso no decorrer do programa.
1: Ali é os suspiros.
2: Ali é os suspiros.
1: Copa, né?
2: Da Copa ainda.
0: Calada. Não precisa explicar detalhes de como ele veio parar nas minhas mãos. Não precisa explicar.
2: Ah, calma, tá bom,
0: relaxa.
2: Tá bom.
0: Isso aí entre eu e
1: tu. Ô, Karina, só que você sabe agora, você vai ter que, infelizmente, mudar a cor dos suspiros, né?
2: Gente.
1: Fazer azul e branco, Argentina.
2: Mas deixa eu te falar, nós perdemos a Copa, mas nós somos o primeiro lugar ainda,
1: brincadeira,
2: hein? Nós somos
1: Eu falei com o Rony aqui, ó, vai demorar alguns anos ainda, mais umas duas ou três Copas, pra alguém empatar com o Brasil no número de títulos.
2: Com certeza, ainda somos ganhadores.
1: É porque as únicas que podem empatar é a Alemanha, que já foi eliminada também antes do Brasil, e a Itália, que nem jogou a Copa do Mundo por duas Copas consecutivas.
2: Pois é.
0: Maravilha, então. Olha, a participação do ouvinte a partir de agora aqui no programa, além de ingressos para o Cineteca, tem esses mimos... maravilhosos, que eu não vou atrever a me falar o nome aqui, só vou pagar mico no ar, da presentaço e da Doces e Suspiros. Vou falar assim, que é a tua loja, a tua marca, né, pra vender mais.
2: Doce e Suspiro.
0: Doce e Suspiro.
2: Não, Doce e Suspiro.
0: Doce e Suspiro. Não tem o I?
2: Não
0: tem o I.
2: Não.
0: Ah, tá, então, Doce e Suspiro. Suspiro.
1: Doce e Suspiro. No singular, né?
2: Doce, é isso, no singular.
0: Ah, tá, Doce e Suspiro. Então, presente da loja. Pode falar loja pra ficar mais bonitinho ainda, pode ser?
2: É.
0: Loja Doce Suspiro?
2: Empresa.
0: Empresa?
2: Empresa.
0: Ah, loja fica bonitinha, cara.
2: É porque eu não tenho loja física.
0: Eu sei, mas...
2: É lá na minha cozinha da minha casa.
0: Então,
2: eu trabalho na cozinha da minha casa.
0: Ah, mas fica legal falar loja.
2: A minha casa... Eu tenho uma cliente que uma vez foi buscar uma encomenda lá em casa. É. E ela fala... E minha casa, assim, na época de Natal... Um cliente chegou lá em casa, achou que tava chegando na casa do Papai Noel.
0: Sim, legal.
2: Eu faço a porta do meu... Eu moro no terceiro andar no prédio, né? A minha porta...
0: O cheiro
2: é...
0: deve espalhar,
2: não, a minha porta,
0: né,
2: fica toda decorada. É, tudo que você imaginar, fica lá. Época de Páscoa tem, época de Natal tem. Então a menina chegou lá e falou assim, ô mãe, a casa
1: tá cheirando
2: doce.
1: São João agora tá não, né?
2: Não, não. São João não põe não. São João não põe não e também não.
0: Tá, virou o quê? Que exclamação é essa? Isso. Só porque ele é do lado da quadrilha que tá também... Calma.
2: Não, pelo amor de Deus.
0: Olha, a Cláudia tá falando aqui, ó. Ah, voltei no tempo. Também gostava de fazer comidinha, né? Aquela hora que você tava falando.
2: É, guisado.
0: Né? É, naquelas panelinhas guisadas, assim.
1: Os guisadinhos.
0: Você falava, bom demais. É. É, portanto, te perguntar aqui o que... Você é da Gilvana. Alguém tá perguntando aqui. Gilvana.
2: Gilvana?
0: É,
2: ou Gilvânia?
0: Sei lá, tá falando aqui Gilvana. Gilvana, né?
1: Deve ser Gilvana.
0: Porque fui vizinha na Mário Campos da mãe da Gilvana. Tá,
2: eu tenho aqui uma tia que chama Gilvânia. Ela tem cima de Dal. Ela, eu sou sobrinha.
0: Se for a mesma, né?
2: É, da casa da Wanda.
0: Mário Campos?
2: Mário Campos.
1: Ah, então deve ser a mesma.
2: Dona Wanda,
0: ela fez a grafia errada.
2: É Gilvânia.
0: Ju,
2: com J-U? J-U, Gilvânia, que era de Júlio, do meu avô.
0: Beleza. Vamos fazer o seguinte, vamos pro break rapidinho. Já, já, tem de volta com... Pra falar do início aqui, da Doce...
1: Suspiro. Melhor,
0: da Doce Suspiro. Não sei o que eu arranjei esse I aqui pra colocar no meio aqui. Eu sou um Zé Mané, um mala mesmo. É isso. Break, rapidinho.
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4: Beleza, de volta agora 8h43, recebendo aqui hoje, não é, nos estúdios da 100.9, nesta manhã de quinta-feira, nossa Karine Fernandes, uma querida.
5: Obrigada.
4: Uma querida. Deixa eu mandar aqui, antes de voltarmos com a Karine, deixa eu mandar aqui um beijinho para a Cleidinha, tá curtindo a programação aqui. Nosso amigo Geraldo Pedreiro, ligado na rádio 26 horas, mas não sabe o nome dos programas da emissora. Segundo ele, tá ligado na rádio sempre, mas não sabe o nome dos programas. E também a Cláudia tá ouvindo aqui a programação, é isso. E a participação do ouvinte... Hoje, além dos ingressos para o Cineteca, né? Esses mimos maravilhosos aí, né, dona Karine? Temos ali o macarrão, é isso?
5: Macarrão.
4: Macarrão, que pronuncia.
5: É macarrão, né? Macarrão.
4: Você falou que é italiano, né?
5: E é italiano, francês. Mas ele geralmente é francês mesmo, sabe? Sim, essa técnica eu uso mesmo.
4: O R, então, é um R só.
5: É um R macaron, só. Macarrão.
4: Macarrão.
5: O que mais? Essa técnica ali? Minha é francesa. Eu fiz um curso com a chefe francesa. Uhum. É. Tá. E o outro é um pão.
4: Um pão.
5: É, acho, eu creio que é australiano. Como é que chama? Alemão? Australiano, né?
4: Fábio, esse pão maravilhoso.
5: É do Fábio, da Ancestral. Sim. Eu não sei o nome desse pão. Uhum. E com a vela gourmet.
4: Isso.
5: Prontinho pra ser degustado.
4: E que mais?
5: Os dois, né? E o suspiro você.
4: Eu o quê?
5: Negociou, né?
4: É. Minha filha fala isso, negociou. Eu falo, o que é isso, negociar? Ela, pai, é negociar.
5: As palavras são. A gente usa, negociou, coisou.
6: É o mineirinho.
4: É isso, negociar. É mineirinho.
6: Ah. Ou então coisar o coiso, você já viu também?
4: Pode coisar.
5: Cara. Pode coisar.
4: Tá bom. Dona Karine, vamos falar então como é que surgiu a ideia, né, da Doce Suspiro, né, porque escolheu trabalhar justamente com doce, né? Enfim, fale tudo o que você quiser aqui, fale... Como é que foi sua primeira encomenda, né? Se você ainda lembra. A primeira, fora essa da sua irmã, aquela confusão toda que você falou. Como é que surgiu a ideia?
5: A primeira encomenda, realmente, eu não lembro. Mas, assim, a primeira mesmo foi da colega de dança, né? Porque eu sou dançarina do ventre, ainda nas horas vagas,
4: você
5: né?
4: Você também?
5: Legal. Sou dançarina do ventre há 17 anos.
4: Amanhã a gente vai receber aqui uma professora de dança, que é a Brisa.
6: A Brisa.
4: Né?
5: Da Academia Corpore. Eu sou da academia, do estúdio de dança da Graziella Rollebach.
4: Uhum.
5: Sim. Né? E, assim, nós vamos ter até vou abrir uma brechinha aqui pra falar do nosso harém.
4: Vai lá, fala aí.
5: No dia 8 de agosto. Uhum. É o harém, é uma apresentação beneficente.
4: Sim.
5: Que, né, legal, que a Grazi cara. Faz, que acho que está na terceira edição já, que é da companhia de dança, que ela tem uma companhia de dança também. E eu vou estar apresentando lá, nesse harém. Os ingressos vão já estar à venda.
4: Uhum.
5: É R$50 o ingresso e um pacote de fraldas geriátrica.
4: Então, vou cobrar de ti para fazer a ponte, para trazê-la aqui para falar.
5: A Grazi?
4: Sim, também.
5: Oi, Grazi. Para você vir aqui, Grazi. Ô, professora linda. Eu amo de paixão, gente. É uma pessoa espetacular. Super especial,
4: viu? Você será minha empresária agora e vai negociar aí o passe da Grazi e trazê-la para cá.
5: Nossa, Grazi é uma pessoa fantástica, carismática. Nossa, Grazi, não posso falar muito, não.
4: Maravilha. Então, vamos lá. Fala de você, então.
5: E aí, eu vou estar no Harém também. Uhum. É, vendendo as minhas coisas.
4: Sim.
5: Né? Vou ter com a barraquinha,
4: é,
5: né?
4: Eu tenho útil ou agradável.
5: Eu
4: né?
5: tenho uma barraquinha porque eu participei de feiras, né? Uhum. A minha primeira feira que eu participei foi da feirinha do coworking, né? Com o Carlos. E na primeira vez ele me convidou, eu falei, o Carlos, eu não vou porque eu não estou preparada. Aí depois eu tomei coragem e fui, mas foi muito bom. Foi sucesso. E depois que acabou a feirinha do coworking, o Carlos, né, trocou de espaço, foi para outro lugar, não tinha como fazer feirinha mais. Eu fui, a Lenícia da Jurema me deu a oportunidade e eu participei da feirinha da Jurema. Tive o prazer de participar da feirinha, que era uma feirinha, assim, muito gostosa, gente. Pensa num ambiente maravilhoso. É na pracinha do Ipiranga. Pegava só metade da praça, uhum. Não é igual as feirinhas de hoje, não. Pegava só metade da pracinha ali, tinha uma musiquinha gostosa. E era de 15 em 15 dias. Aí veio a pandemia. A nossa última feirinha foi 2018, dezembro de 2018. Foi nossa última feirinha. Uhum. Aí não teve mais da Jurema. Aí eu comecei a participar da feirinha criativa, que é da Sara Macedo e da Camila. Elas são organizadoras dessa feirinha. Só que eu tive que parar porque a minha filha começou a trabalhar e para ir na feirinha tem que ir de duas pessoas, né? Porque a gente tem que dar assistência a quem tá lá. Você chega lá, eu tenho que ir conversar com você, Rony, né? Dar assistência e a outra pessoa tem que... Elas são organizadoras dessa feirinha. Só que eu tive que parar porque a minha filha começou a trabalhar e para ir na feirinha tem que ir de duas pessoas, né? Porque a gente tem que dar assistência a quem tá lá. Você chega lá, eu tenho que ir conversar com você, Rony, né? Dar assistência e a outra...

0: bem familiar. Uhum. Tem muita criança, que o pessoal sai das escolas ali próximas, né? E a família leva os meninos pra brincar no parquinho. É muito gostoso.
1: Maravilha. É, então, aí continua e vai falando dos suspiros aí, das ideias, como é que surgiu, né? Você escolheu justamente trabalhar com doce.
2: É, porque o nome também, né?
1: Doce. Nome, suspiro. Tudo isso, é.
0: Doce suspiro, porque o suspiro realmente é um doce, né?
2: Uhum.
0: Aí eu fui e falei assim, ah, vamos colocar doce suspiro. Eu não tava com muita ideia na época de nome. Aí eu fui e coloquei doce suspiros.
2: Sim. É... E o suspiro, de onde foi que você começou a fabricar, a produzir?
0: Eu comecei no casamento da minha irmã.
2: Ah, é verdade, você conta essa história, isso?
0: É, pra lembrancinha de casamento
2: isso.
0: dela.
2: E essa ideia de suspiro de Copa do Mundo, como é que é isso?
0: Porque eu faço eles coloridos.
2: Ah, eles já são coloridos.
0: Eles já são, né? É porque o cliente pergunta, né, cor que eu faço a cor que você quiser. A cor que você quiser eu faço, o formato que você quiser. E tem eles em formato de bichos.
2: Ah, legal.
0: Entendeu? Tipo, se você quiser um suspiro, um pirulito, suspiro Pokémon.
2: Uhum.
0: Entendeu? De uma roseta, de um milho, formato de um milho. Os suspiros têm N possibilidades. Você pode fazer o que você quiser com o suspiro. O suspiro não é só essa gotinha, não.
2: Ah, legal, legal, legal.
0: É, né? Os suspiros gourmet, ele recheado, tem a pavlova. A pavlova, esse nome é originado de uma bailarina. Né, e colocou esse nome e tal, tem uma história por trás disso. Mas na pavlova, tem a mini pavlova, que é um doce menor. Ele é tipo um ninhozinho, que dentro dele vai um recheio. A escolha é sua do recheio, em cima vai o que você quiser. É individual, é um doce individual. E tem a pavlova, que é um doce maior, que ele é bem gigante, e que dá para servir final de ano, entendeu? Mas assim, é base suspiro.
1: Pode tirar, meu amigo David, os saquinhos, aí filma tudo bonitinho para ficar bem legal aí, para fazer uma coisa bem bonitinha. Dona Karine, fala uma coisa pra gente aqui. Fala da mulher empreendedora aí, né? Os desafios que vocês estão sempre enfrentando aí no dia a dia. Desafios da mulher empreendedora. Estamos em 2026.
0: É a abertura, né? A gente não tem muita abertura, né? A gente não tem um campo muito amplo, né? A gente é bem assim que... Acho que é só do homem ainda, né? Ainda está nessa pegada que é só o homem que tem espaço. A mulher não é tão valorizada ainda hoje.
1: Meu Deus.
0: Né? E assim, a gente que trabalha em casa é meio complicado, Rony. As pessoas não dão muito valor. Não sabe o que está por trás daquilo ali. Karine não é só a confeiteira. Karine é a mãe, é a esposa, é a dona de casa. Porque eu vivo sozinha em casa. Então assim, eu faço o almoço, eu arrumo a casa, eu lavo a roupa. Tem meu filho, tem meu marido que vai chegar em casa. Às vezes o cliente quer pegar os suspiros, né? Encomenda dele 6 horas, 7 horas da noite. Gente, mas tem meu lado de esposa também.
2: Sim.
0: Né? Meu marido tá chegando no trabalho, eu preciso dar assistência pro meu esposo. Tem meu filho, entendeu? Meu filho tem 18 anos, mora comigo ainda. Eu tenho uma filha que vai fazer 27 anos agora, no final do mês, que é Caroline. Então, assim, eu tenho uma vida particular, né? Então, eu coloco... O horário para entrega, para poder a pessoa retirar. Mas também tem a flexibilidade. Ô, Karine, eu trabalho até 6 horas, posso pegar 6h30? Lógico, gente. Lógico que pode. Tudo é flexível, né? Então, assim, por trás disso tudo ainda tem a parte que Karine é...
2: E bolo, Karine, você chegou ou já pensou em trabalhar com bolo de aniversário?
0: Fiz demais, João. Foi na época da pandemia que a família... Ficou bem restrita, né?
2: Uhum.
0: Era só 3, 4... Quem morava naquela casa fazia o evento dentro de casa, né? E foi na pandemia, das mães, que eu resolvi fazer vários bolos. Porque toda vez que eu fazia um bolo, os meus falavam, Karine, vende bolo. Eu falava, gente, não, deixa só o suspiro. Deixa eu fazer meu nome primeiro. Deixa eu mostrar o que eu faço primeiro. Aí eu falei assim, gente, sabe uma coisa? Eu vou vender bolo, né? Aí comecei, fiz vários bolos de das mães. Depois que eu vendi todos os bolos. Todos, que o pessoal pegou para levar, né, para passar o Dia das Mães. E eu comecei a fazer curso de novo. Karine vai fazer curso. Qual o melhor chantilly, técnica de chantilly, as bases do bolo, que massa que eu vou usar. Aí desenvolvi a minha massa de bolo também. Joguei massa fora demais, gente, bolo. Nossa senhora.
1: Legal.
0: E joguei massa de bolo, fazia bolo, não é esse recheio. O recheio ficava ruim, mole. Fiz tudo perfeito. Graças a Deus. Meu bolo é aquele bolo que você come, guarda e que quer comer amanhã de novo.
2: Mas hoje você trabalha com bolo também? Ou você só trabalhou na pandemia? Igual você falou, a pandemia, Karine, vende bolo aí.

0: Recomendado pelas amigas.
1: Fiz bolo demais. Fiz bolos lindos.
0: Hoje o carro-chefe são suspiros e...
1: macarrons.
2: E macarrons. Ô, Karina, você falou aí da família aí, né? Como é que você consegue conciliar, então, maternidade, né? Empresa? Você acha que o papel da... Como é que o papel da família
1: nesse processo? Você sabe que mulher é um polvo, né? Mulher é polvo.
0: Cheio de braços.
1: Muito. Braços e os olhos vão lá atrás, né?
2: Eu 300, tive um aluno. 360 ali.
1: Eu tive um aluno, eu tinha dois alunos que conversavam muito em sala de aula. Aí eu gosto de voltar porque são coisas de escola que é assim, marca a gente, né? E eu arrumo, final de aula, né? Assim, era 10 para as 11, né? Eu arrumando o armário para guardar as coisas, né? Finalizar meu turno. E a gente, professor, é igual mãe. Sabe voz de cada um. Aí eu, cala a boca, fulaninho. Aí ela virou assim, mas como é que você sabe que sou eu, tia? Aí o outro virou, você sabia que tia tem olhos nas costas, ai, não?
2: Tá.
1: Então, mulher é assim, mulher vê tudo. Então, como eu trabalho em casa, meus filhos foram criados em casa, assim, comigo, né? Era escola, casa, então... Não foi difícil, não. Uhum. Eu falo assim, foi uma coisa difícil, impossível. Não, gente.
2: Então, apoio deles foi fundamental,
1: não é impossível, né? Nada é difícil nessa vida. Tudo é conciliação. Conciliação, paciência. E pedir a Deus todo dia sabedoria. Não força, porque senão você quebra qualquer um, né? No carro. Se der força, você quebra um, né? Não pode dar força, não.
2: Verdade.
1: Tem que dar sabedoria.
2: Qual o pedido lá, assim, o carro-chefe mesmo lá?
1: Suspiro.
2: É o suspiro mesmo, né?
1: Suspiro. Você perguntou do bolo. Fiz bolos, meu Instagram tem muita foto de bolos meu, muito bolo de aniversário, bolo de 3 andares. Só que aconteceu que eu comecei a passar muito mal. Eu já vinha ficando muito doente, indo para o hospital muitas vezes, passando madrugadas acordadas, né, no banheiro, noite de rainha. Mas teve um dia que eu fiz um cachorro quente. E eu sempre gostei de fazer em casa, que eu gostava de cozinhar salsicha, até tirar aquela água amarela e tal. Fiz, né? Todo mundo lanchou em casa à noite. No outro dia, eu tinha que confeitar um bolo. E esse bolo era todo de glitter, todo brilhoso. E eu comecei a sentir uma leve dor. E essa dor foi aumentando, aumentando. E eu fazendo esse bolo, eu tinha que entregar esse bolo pro cliente de qualquer forma que ele ia pegar na hora do almoço. Aí, a dor foi aumentando, aumentando. Tive que parar no hospital. No hospital, a médica... pediu a tomografia, fiz. O pessoa que fez a tomografia lá achou que era um apendicite, ela queria que eu fosse para o hospital. Só que essa dor não evoluiu. Se fosse apendicite,
2: sim,
1: operava, claro. Eu morria. Parou a dor, fui para casa. Ela falou, você vai para o hospital porque é algo que é grave. Eu fui, só que de lá não saí do hospital. O médico já me internou e falou, não é apendicite, você vai procurar um gástrico, não é nada comum. Procurei o gástrico, enfim, fizemos todos os exames e eu sou celíaca. Eu tenho uma doença celíaca. Que é uma doença celíaca? É uma pessoa que tem intolerância ao glúten. O glúten é a proteína do trigo.
0: Sim.
1: Né? Que o glúten está no centeio, no trigo e na cevada. Então eu não posso consumir nem manusear nada que tem trigo. Eu tive que parar. Se caso eu fosse mexer com álcool com trigo, que não poderia ser constantemente como eram os bolos, eu teria que usar luva, máscara, óculos e touca. Eu teria que me proteger toda, porque as partículas do trigo ficam no ar. É tanto que eu não posso entrar em pizzaria.
0: Não há
1: porque as partículas do trigo estão no ar ali. A pizza, ela é batida, né? O trigo vai... batem a mão assim para jogar o trigo. Então, eu não posso entrar onde tem trigo. Então, assim, quando eu vou a algum lugar, eu tenho que... E já alimentada.
2: Tem esse detalhe também, né?
0: Verdade.
1: Ou então eu levo minha sacolinha.
0: Porque nunca sabe se vem algo com trigo, né?
1: Tudo tem trigo, gente.
2: Tudo, né?
1: Tudo tem trigo. Tudo tem trigo. Às vezes eu vou, aí tem uma fruta, tem alguma coisa. Então, assim, eu adquiri uma alergia. Não sei se é alergia, não foi fechado diagnóstico ainda. Eu tenho uma urticária. Não é urticária crônica, não se sabe o que é se alimentar. Eu encho de bolinha e meus lábios, eles incham. É tanto que no dia que eu fui fazer entrevista com a Silvânia, um dia antes eu mandei fiz uma chamada de vídeo pra ela, falei assim, amiga, olha como é que eu tô, irreconhecível, parece que eu fiz um preenchimento que deu errado, e é desconfortável, porque as pessoas já olham pra mim achando que é uma coisa que eu fiz na minha boca, e não é, é bem inflamado, é tanto que eu tô de batom aqui, porque tá bem inflamado meus lábios hoje.
2: Sério?
1: Sério.
2: Oi. Perceptíveis.
1: Porque eu tô de batom. Mas ele fica bem vermelho, fica bem inchado. Eu tenho muitas dores no lábio. Fica quente, que tenho isso? Febre, sabe? E fica bem feio. Então é constrangedor pra mim, às vezes, tá? Com a boca assim. Então, assim, eu não como frutos do mar, eu não como peixe de água salgada. É, a minha restrição alimentar enorme.
0: É enorme.
1: Eu tive que parar de fazer os bolos. Que foi no casamento da minha filha, o ano passado, que eu comecei a fazer, eu fiz um bolo fake de casamento. Aí eu falei, gente, por que não fazer mais bolos fake? Aí eu comecei a fazer bolos de casamento.
0: Só para ornamentações.
1: Só para ornamentação. E todos eles são brancos. Aí tem gente que usa para aniversário, usa para casamento. Então eu faço locação desses bolos.
0: Legal. Suspiro, quanto tempo pra ele chegar aí, da maneira que está aqui agora pro consumo, quanto tempo leva?
1: Eu gasto 5 horas pra fazer esses suspiros.
2: 5 horas?
1: 5 horas, vírgula, né? 1 hora de produção e 4 horas de forno. Porque o suspiro, ele não assa, ele seca.
2: Meu Deus do céu.
1: O suspiro não é assado, ele é seco, na temperatura muito baixa. É a temperatura de 80 graus.
2: Então, Karine, fala pra gente, o que nós aqui... Nos, que somos de fora, né? Os seus clientes. O que nós não imaginamos sobre o teu trabalho, né? Os bastidores do trabalho. Fala pra gente como é que funciona tudo isso, cara. Você imagina 5 horas pra fazer um suspiro.
0: Mas tá explicado por que ela acorda às 5 da manhã, então.
1: Ah, então deve ser por isso. Eu preciso me organizar. É. Eu acordo às 5.
2: Como é que funciona os bastidores? Por gentileza.
1: Eu acordo às 5 da manhã, vou para academia, 10 para 6. 7h15 já estou em casa, já na labuta. Porque ali eu vou cuidar, eu tenho duas cachorrinhas. Uma está até aqui na clínica, sim, que ela operou, que ela fez mastectomia. E vou cuidar das minhas cachorrinhas. Depois eu vou para a cozinha para adiantar meu almoço. Porque Hans tem que almoçar.
2: Meu Deus,
1: né? Meu menino faz faculdade na Federal e ele almoça lá, mas ele tá de férias, então, quando ele tá em casa, mesmo assim, tem que ter o almoço pronto. Vou adiantar o almoço. Nisso eu já faço meu almoço todo. Pra eu começar a produzir as minhas encomendas. Porque não adianta você falar assim, Karine, eu quero suspiro pra hoje. 5 horas da tarde. Não. 4 horas da tarde, não. Se você me chamar agora de manhã, eu consigo produzir ele pra você. Até 5 horas da tarde eu te entrego. Entendeu? Depois disso eu vou pra produção. São 40 minutos de produção. Porque meu merengue é um merengue suíço. Porque existe 3 tipos de merengue: merengue italiano, francês e o suíço. O único que é cozido é o suíço. Então, pra eu trabalhar com uma coisa com uma durabilidade maior, né? Que eu vou entregar pro cliente algo que ele pode ficar tranquilo, que vai ter uma durabilidade de que eu já fiz teste de 1 ano. Um ano ele dura. A mais. Não tem problema. Você pode deixar ele ali, ó, esquecer. Então, assim, eu optei pelo merengue suíço. Merengue suíço. Que é o merengue mais estável para suspiro. Entendeu? E aí eu vou fazer, que ele é cozido, vou pra batedeira, depois eu vou pitangar esses suspiros.
2: Meu Senhor Jesus.
1: É, sabe que é o mesmo tamanho?
2: Sim, bonitinho.
1: Já me perguntaram se eu tenho uma máquina.
2: O design bem... delicado.
1: Não é máquina. A máquina que Deus fez mesmo. São as minhas mãos.
2: É a máquina.
1: É a máquina. Aí eu falo que é a máquina e a equipe, né? Porque eu tenho uma equipe. Eu trabalho com a equipe, tá?
2: Boa, gostei.
1: Eu tenho uma equipe muito grande.
2: Gostei
1: comigo,
2: disso.
1: Tá? Eu tenho equipe.
2: É você,
1: que
2: você, você.
1: Eu administro, eu faço as compras, eu que produzo, eu que vendo.
2: Que posta no Instagram, que faz.
1: É, ainda tem a marketing também, né? Nas redes sociais.
2: Vai nas entrevistas.
1: É, também a equipe é bem ampla, sabe, né? E eu dou conta de administrá-la também, tá?
0: Mas aqui tem tipo uma forma pra ele ficar nesse formato.
1: Não, né? São bicos.
0: Nos biquinhos. Os biquinhos, dá negócio da massa, assim.
1: Existe o saco de confeiteiro, né? E existe os bicos que a gente coloca,
0: sim.
1: Que vai dar o formato que você quer. Tem a roseta, que vai formar uma rosa. Tem esse bico aí, que é o bico pitangado, né? Que é o mais comum que a gente usa.
2: E a quantidade é sempre essa ou
0: depende do cliente?
1: Depende do cliente também, mas eu tenho uma quantidade mínima que eu faço, que é o 0,5 quilo.
2: Ah, tá.
1: Que tem de 500 a 550 suspiros nesse 0,5 quilo.
0: Seria indelicadeza da minha parte se eu te perguntasse sobre valores? Ou
1: não.
0: Isso você trata com
1: não,
0: os clientes?
1: Não, comum aí, comum.
0: Tá, então, por exemplo, é o quilo que você vende, o
1: grama? A partir de 0,5 quilo. parte eu não fraciono. Porque, igual eu falei no início, eu fiz a minha receita que rende meio quilo.
0: Sim.
1: Entendeu?
0: Então, geralmente, se eu quiser meio quilo, se eu quiser 500 gramas, quanto que eu pagaria?
1: R$65.
0: Ah, legal.
2: Ah, é barato.
1: Que o quilo é 130.
0: Ah, legal, legal.
2: É barato.
1: É.
2: Pela trabalheira
1: que dá. Tem gente que acha caro.
2: É uma trabalheira que dá, é isso?
1: Não, tem gente que acha muito caro.
2: É?
1: É. Tem gente que acha muito caro.
2: Ah, vai fazer então?
1: É. Ah, me dá vontade de responder assim, tem hora, fazer, mas eu acho meio delicado, sabe?
2: É claro, eu que tô falando aqui.
0: Você não pode
2: fazer. Nós podemos.
0: Nós podemos.
2: Vai confeccionar então?
1: É, porque, gente...
0: Vai acordar às 5 horas da manhã pra preparar?
2: É isso.
1: É, aí eu vou pro forno, né? Eu tenho 3 fornos, né? O primeiro forno foi o forno de 4 bocas, né? Do fogão de 4 bocas, que eu comprei os tabuleiros e colocava um em cima do outro, que eu tinha... E era assim, eu só podia fazer 1 quilo de suspiro por dia, gente. Era um forno de 4 bocas. Era 1 quilo de suspiro por dia. E a demanda foi muito grande.
0: É, e hoje, geralmente, você faz a quantidade por dia quanto, mais ou menos?
1: Ó, eu já fiz até 6 quilos.
0: Eu sei que isso é muito relativo, né? Depende da clientela.
1: Mas eu tenho 3 fornos hoje.
0: Uhum.
1: Aí eu corri na rua...
0: Você já conseguiu confeccionar 6 quilos por dia?
1: Sim. Porque eu corri na rua e comprei um fogão de 6 bocas. Aí eu consegui colocar mais tabuleiros dentro. Uhum. Depois disso, eu falei assim, eu preciso comprar um forno pra mim. Um forno maior. Aí eu comprei um forno grande, né? Que cabem 4 tabuleiros. E nele cabe 1 quilo de suspiro.
0: Quantos graus você falou que vai ao forno?
1: 80 graus.
2: Ah, temperatura tranquila. É,
0: 4 horas.
1: É, porque quando eu tinha o forno a gás, era um gás por semana.
2: Meu Deus.
1: Era um gás por semana. Um gás por semana. Aí pra eu atingir, porque o forno convencional, pra ele atingir a temperatura de 80 graus, você tem que abrir a porta do forno, deixar ele entreaberta, colocar uma colher de pau e deixar... O ar sair para ele atingir e com o termômetro lá dentro.
2: Sim.
1: O forno industrial, ele já tem um termostato.
0: Sim.
1: Entendeu? Eu não confio muito nele, que não dá certo realmente. É. Então, eu tenho um termômetro dentro desse forno ainda, porque não é certo esse forno, não ter certo o termostato dele, não adianta. Então, eu comprei o primeiro forno e comecei a fazer mais suspiros durante o dia. Não deu, gente. Tive que comprar o segundo forno, porque cada forno vai 1 quilo. E para eu conseguir fazer 6 quilos... Mais outro forno, 3 fornos. Aí cada forno eu colocava 3 quilos. Aí saía a primeira remessa. Tipo assim, eu termino de fazer 9 horas da manhã, 2 horas da tarde tá pronto. Aí eu já vinha com a outra remessa e já colocava os outros 3 quilos pra assar.
0: Agora me vem uma curiosidade. Não sei se você vai conseguir responder. Por que o nome Suspiro?
1: O Suspiro?
0: Por que o nome Suspiro?
1: Você acredita que eu nunca pesquisei sobre isso?
0: Não, me veio a curiosidade que agora você falando de Suspiro. Porque Suspiro que a gente conhece é... Um sussurro, talvez, né?
1: É, suspirar algo gostoso, que você come suspirando. É tanto que eu falo assim, eu falo com o pessoal assim, tem gente que coloca, né, nas tagzinhas de casamento, causamos suspiros em você, aí a lembrancinha é o suspiro, né?
0: Sim.
1: É, suspiro é algo que é algo gostoso, que você suspira, quando você suspira por algo que tá te dando prazer.
0: Uhum.
1: Não é?
2: E por
1: Por tranquilidade, ai, não é?
0: É, assim? Tem tudo a ver.
2: Por falar em algo, então, que dá prazer, teve alguma encomenda, assim, que te deu muito trabalho, mas terminou com um final feliz e que o cliente saiu, assim, encantado?
1: Ah, eu fiz uma vez um suspiro, que era uma cabeça de uma boneca que chama Low.
2: Low.
1: Low, é uma cabeçona, a boneca que tem uma cabeçona.
2: Não, não é a do filme, não?
0: Essa é a do...
2: Do filme.
0: No filme, não, moço, do seriado lá,
1: Eu depois que meus meninos cresceram,
0: Route 6, deve ser.
1: Não, não, acho que não é não.
2: Boneco Low.
1: A boneca Low.
2: Boneca ou boneco?
1: Boneca. Boneca Low. Low. Acho que é Low, L-O-L. Acho que é assim.
2: É, realmente, ela tem um cabeção, tô vendo aqui.
1: Deixa e eu fui fazer essa cabeça de suspiro. Gente, mas ficou a coisa mais boneca linda do mundo. E ela tinha uma xuxa. Ela tem uma xuxinha.
0: Tá, sei qual é.
2: São mini bonecas.
1: Eu fiz a morena. Eu fiz a moreninha.
2: Ah, é.
1: A morena com dourado.
2: Ah, era um seriadinho que tinha, né? Um desenho que tinha. É verdade, tem a moreninha, tô vendo aqui.
1: É, eu fiz a moreninha com o negócio da orelhinha dela dourada.
0: Essa aqui.
1: Essa aí. Eu fiz essa aí. E ela tinha a xuxinha dourada. Aí eu fiz a orelha, o pompom dela. Ficou a coisa mais linda.
0: Em forma de suspiro.
1: É, em forma de... Era toda de suspiro. Toda de suspiro. O pompom dela tinha suspiro. O rosto dela era todo suspiro, todo.
0: Então, se eu te mandar uma foto de Rony Martins, você faz um suspiro dele, você consegue.
1: Ah, eu consigo. Tô no moreninho.
2: Crioulo. Aí, crioulo.
1: Um
2: crioulo lindo.
0: O bom é careca.
1: Não vai ter nada na cabeça.
2: Ei, Dona Karina. Olha que lindo que eu sou. Vai dar um suspiro delicioso.
1: Dá pra fazer um fone.
2: Cara, em que momento você percebeu, Karina, que... negócio emplacou, deu certo, assim?
1: Foi no primeiro ano.
2: Foi, né?
1: No primeiro ano. Mas eu não acreditava que eu iria
0: ficar tanto tempo. E foi quando o seu primeiro ano? Foi pós-pandemia?
1: Começou em 2017.
0: É, você falou 2017.
1: Por incrível que pareça, a pandemia foi o ano que eu mais trabalhei.
2: É, bem.
1: Mais trabalhei foi a pandemia. Porque foi a época que o pessoal tava dentro de casa e fazia exato. As coisas dentro de casa.
0: Financeiramente falando, a pandemia foi ruim. Foi ruim pra uns, mas pra outros, em especial da sua área.
1: A minha área, excelente. A área de alimentos não foi. Foi a área que mais ganhou na pandemia, foi a parte de alimentação.
0: Eu tenho um amigo, ele tem uma lanchonete lá de São Jacinto, hamburgueria. E outro dia a gente conversando, ele falou assim, João, pandemia foi a época que eu mais ganhei dinheiro, porque eu não precisava pagar funcionário, eu mesmo produzia minhas coisas.
1: Isso
0: e mesmo. Eu mesmo entregava.
1: Então, porque era tudo assim, era muito intimista, tudo era muito intimista. Uh-huh. Então é só quem estava em casa. E como ninguém podia sair, tinha que pedir.
0: Exato.
1: Tinha que pedir. E pedia muito.
2: Fazer o seguinte, vamos para mais um break. A gente também tem que liberar a Karine para
1: trabalhar.
2: Para trabalhar, levar vídeo dela.
1: Tem que levar dinheiro para casa.
0: Você não consegue produzir, não.
1: É, tem que levar dinheiro para casa. Ainda tem comida para fazer, para entregar.
0: Ainda tem um almoço de Hansnick ainda.
1: Deixa eu falar, não. O dia que tem muito trabalho, eu ponho ele para almoçar na rua, tá?
2: Então vamos fazer o segundo break, então, rapidinho, para liberar a Karine. Na volta a gente vai falar um pouquinho também da vida pessoal. Pode ser? Então, ótimo. Pode sim. Beleza. 9 e 8.
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4: 9:11.
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2: Gente, os bastidores aqui tá legal, porque os bastidores é a Karine ensinando o João Teixeira como é que faz ali pra comer o pão. Nós somos ignorantes, desculpe, Dona Karine, nós somos ignorantes.
3: Não, é porque eu confesso que me aguçou a curiosidade, eu realmente não conhecia.
2: Não, eu também não conhecia.
3: Não conheço, na verdade, porque tá embalada ali.
2: Tô conhecendo agora. Tô
3: conhecendo agora. E eu até encomendei um pra Karine já.
2: E aí, pessoal, o João tá aqui, como é que faz pra comer? E a Karine tá lá, ó, você põe fogo na vela, mas como assim põe fogo? Põe fogo na vela, pega a serrinha, como é que é, Karine? Esmiúça pra gente.
3: Legal. Sabe o que parece? Parece camarão na muranga.
2: Ah, sério?
4: Sério?
2: Foi, pegou pesado.
3: Não aparece. O design. Pesado.
4: Sim. É porque é redondo.
3: É, o design aqui você não parece, Rony.
2: Ah, sim. É verdade.
3: O design parece.
2: Verdade. Sim, cara.
3: Parece.
2: A moranguinha cheia de camarão, aquele creme de queijo, sim, maravilhoso.
4: Você pega o pão.
2: Lá no Rainis tem uma deliciosa.
4: Serrar o pãozinho em fatias.
2: Sim.
4: Vai acender a velinha.
2: Ah, agora que eu entendi.
4: A velinha vai começar a derreter a manteiga. Você vai pegar o pão que você cortou e passar naquela velinha.
2: Eu vou roubar esse. Isso também. Aí. Eu vou roubar esse.
3: E eu nada.
2: Não, você já comprou na mão da Karine, acabou
3: de comprar. Comprei, mas é pra presente. Ah,
2: você escutou falando problema, com ela, não. Eu vou roubar.
4: Eu não, gente, vou, olha só. Pega aqui.
2: Cara, isso é legal.
3: Parou ímpar aqui, parou ímpar.
2: Que chique. Não, e é muito chique.
4: Não,
2: fazer
4: falar
2: uma média com a namorada.
4: Tem a vela doce. A vela doce é de chocolate.
2: Ah, para.
4: Você pega a fruta e passa, na medida que o chocolate vai derretendo, e vai comendo a fruta molhada no chocolate.
2: Cara, você é craque, hein?
4: Um morango, uma uva.
2: Você deve estar rica.
4: Nossa, você quer também? Quem quer dinheiro?
2: Você tá rica. Pô, fazendo essas gulasinhas maravilhosas, com esse trabalhão todo. Você tá rica. Tá rica.
4: Teve uma pessoa que me chamou, que eu mandei esse pão pra Mainara e pra Gabi, da Corpus. Aí uma pessoa me chamou e falou assim... Me parabenizando, porque eu não parei no tempo.
2: Tá lindo.
4: Eu não parei no suspiro.
2: Uhum.
4: Entendeu? Quando eu vejo que. Porque assim, a confeitaria é algo que anda além do tempo,
2: sempre
4: gente.
2: Inovando,
4: quando eu penso que hoje tem uma coisa nova, amanhã tem uma coisa mais nova ainda. E se eu não acompanhar aquela coisa mais nova, eu vou ficando pra trás.
3: Com
4: entendeu?
3: Certeza.
4: Então, se tem a vela gourmet de chocolate, por que não tem a vela gourmet também de. A salgada, que é de manteiga. Eu trabalho com doces, mas eu posso vender a de salgada também.
2: Que legal, cara.
4: Não é isso?
3: É.
4: Então a gente vai introduzindo as coisas, gente. Não é que eu tô perdendo o foco do que eu tô fazendo. Não, eu tô introduzindo outras coisas. Eu não trabalhava com suspiro, eu não coloquei o bolo.
3: Você tá abrindo leque pra novas clientelas.
4: Sim, novas clientelas. Quem não quer suspiro, mas quer outra coisa.
3: Tem uns clientes formiga, né?
4: Tem cliente que come meio quilo, suspiro, igual pipoca.
3: É que eu tô falando dos clientes formiga, porque formiga gosta de açúcar.
4: Mas deixa eu te contar que formiga não come suspiro?
3: Não come?
4: Não. Não come suspiro. A não ser se aquela de casa tá treinada, sabe, gente? Tá adestrada. Só que as lá de casa não comem. A não ser que
3: pode
4: caia
3: ser que
4: na água.
3: Pode ser que já enjoaram.
4: Também. Pois é, adestrada.
2: Já acorda com um cheirinho delicioso.
4: Se eu colocar eles lá na bancada, sim, elas não vão. Mas se cair uma água e ela derreter, elas vão.
2: Tá.
4: Não sei o que acontece com a formiga.
3: Talvez é porque seja durinhos, não?
4: Pra nada, ela. E formiga tem dízimos?
3: É verdade.
4: Formiga não tem disso,
2: amiga,
4: não.
2: 9h18, a gente já tá na reta final aqui do programa. Na verdade, a conversa tá tão deliciosa, tão boa, que extrapolamos aqui o horário. O horário é uma horinha, era uma horinha só, mas tá tão gostosa.
3: Já passamos 19 minutos.
2: 9h20 aqui, tá uma
4: delícia. Gente, é bom demais estar aqui, vocês não têm noção. O Rony perguntou se eu dormi, eu dormi. Eu sou agitada, quem me conhece sabe que eu sou, serelepe, agitadíssima, estressadíssima. Mas eu durmo, tá? Eu durmo, cheguei aqui tranquila e tá assim um momento tão descontraído, parece que são grandes amigos de muito tempo.
2: obrigado, que legal, a gente fica muito feliz.
3: Mas é o nome do programa, já fala, né? Resenha,
4: é porque é gostoso, resenhando. Pode vir resenhar mesmo, que é bom.
2: E eu te falei no começo que não seria entrevista, seria uma conversa legal.
4: É muito espontâneo.
2: Papo, legal,
3: eu costumo dizer com os nossos convidados que vêm aqui, mas eu sou meio tímido, meio travado, relaxa. É basicamente você estar sentado na mesa de um boteco tomando cerveja e batendo papo. A única coisa que vai faltar aqui é a cerveja.
4: Só de não ter câmera, tá ótimo. Pode ter câmera. Colocou câmera, aí o negócio
3: só
4: já
3: tem
4: muda.
3: Mas tem, só tem três aí.
4: É, mas eu nem sei o que é isso, você tá me mostrando.
2: Não interessa, não interessa. Não, tô vendo, tá? Essas duas. Não interessa você saber.
4: É.
2: Vamos fazer o seguinte, pra você falar mais um pouquinho aí de você, né, nesses 10 minutinhos que der falta aqui, dá um toquezinho pra eles, dá um conselhozinho aí pra turma, né? Que tá querendo empreender, que tá começando com medo de largar emprego, né? Ah, não vou arriscar fazer isso não, porque isso vai dar errado, a Karine que é uma maluca, não vou fazer essas loucuras. Dá um toquezinho pra eles.
4: Largar de mão assim. Não, né? Largar não foi o que eu fiz, não larguei de mão. Uhum. Eu ainda continuei dando aula, né? Eu comecei em 2017, como eu falei, mas eu estava na escola ainda. Eu estava com meu dinheirinho caindo na minha conta ainda, né? Porque eu precisava empreender também. Claro. Eu precisava comprar material.
3: Você precisava investir.
4: Eu não comecei a fazer suspiro, peguei açúcar e peguei ovo, não. Não foi assim, né? Eu tive gastos com o curso, eu tive gastos com os tabuleiros, né? Um açúcar especial. Então, assim, eu tive todo um começo. Então, para fazer isso, eu tinha que ter o dinheiro do meu salário, que eu tava com o meu trabalho fixo. Então, é assim que se começa, né? Largar e vou, não. E gente, é para acreditar em você.
3: Ô, Karine, o primeiro passo seria se qualificar primeiro?
4: Lógico.
3: Sim, com certeza. Falou, você mesmo, você tava estável, né? Financeiramente falando e com bom emprego, por mais que não seja valorizada a classe de professores no Brasil, mas de uma certa forma é um bom emprego.
4: É bom emprego e é o que eu gostava
3: de isso, fazer. Isso, gostando do que fazer, igual você falou, você fez pós-graduação, né?
4: Fiz pós. Tudo.
3: Então, enfim, você estava bem encaminhada, pronto. Sim. Falando. E nisso você já tem os dotes culinários também, e falou, vou me qualificar e vou ver no que vai dar. Então, esse é o primeiro passo, é qualificar.
4: É porque deu errado, né? De início, nós levamos pro casamento da minha irmã, mas não era aquele suspiro que era o suspiro de verdade. Era um suspiro escuro, quebrado, todo craquelado. Não era aquilo. Então, até eu sair do suspiro, que era marrom, para entrar no suspiro branco, que o suspiro é branco.
3: É.
4: Ele é colorido porque eu coloco um corante.
3: O corante.
4: Né? Mas os meus suspiros são brancos, na verdade. Então, até eu chegar nessa parte branca, eu joguei muito material fora, gente. Foi muito dinheiro embora. Então, eu tive que fazer o curso para eu ver como é que a Priscila trabalhava. Quais eram as técnicas? Eu preciso entender. Não é só receita. Igual macarrão. Vou falar uma coisa com vocês. Macarrão, gente. Quantas vezes eu fiz macarrão? 17 vezes. Foram 17 tentativas. Todas elas deram errado.
2: Meu Senhor.
4: Até que o dia que eu falei, eu preciso pagar uma consultoria e a chefe francesa, né, que ela brasileira, era brasileira e francesa, me fez uma chamada de vídeo, ela me deu uma aula online. Eu lá na minha cozinha, lá na minha casa, ela falando comigo isso aqui, mas como eu tinha a técnica do suspiro, porque macarrão também é merengue, ela é introduzido farinha de amêndoas, mas a base do macarrão é um merengue, seja ele qual for, mas é um merengue, um desses três que eu falei, merengue suíço, italiano ou francês. Sim. E aí que eu fui entender a técnica. Existe técnica para tudo. Aonde você vai trabalhar, existe técnica. Não é pegar a receita e fazer. Você tem que entender o processo do que você está fazendo. Então, precisa de estudo. Eu falo que não é que eu sou a louca do curso. Eu preciso estar buscando conhecimento. Cliente gosta de ver a gente nos cursos. Entendeu? O cliente gosta de ver a gente crescendo.
3: Opa, o cliente já vê, opa, vai vir novidade pra gente aí.
4: Sim, ó, é porque eu tô sempre buscando algo diferente. Eu não quero ser Karine do suspiro, eu quero ser Karine que tá andando como todo mundo tá andando. Eu gosto de estar sempre com coisa nova.
2: Sabe? Tem alguma coisa ainda na cabeça assim, que você deseja realizar pra Karine, pra Doce Suspiro?
4: Olha, o meu desejo mesmo era ter uma loja física.
2: Física.
4: Uma loja física. Mas hoje, como eu fico olhando a economia do nosso maravilhoso Brasil, que eu amo oscila isso aqui, sabe?
2: Muito, né?
4: Sabe, eu amo isso aqui. Então, oscila demais. Então, eu tenho medo, de verdade, de empreender numa loja física. Porque eu vejo muitas lojas fechando. Cafeteria fechando. Sim. E assim, eu, como hoje eu tenho a parte celíaca, Eu penso, não sei o que eu queria mesmo, na verdade, era abrir algo que tivesse essa pegada do celíaco. Porque quando eu viajo, que eu vejo que não tenho algo para eu comer, que eu tenho que partir para fruta. Sim. Gente, isso é
2: dói,
4: terrível.
2: Né? Dói, machuca.
4: Você sair de uma vida, porque eu tenho orgulho de falar que eu tenho 50 anos de idade.
2: Sim, sim.
4: Tá? Tem gente que fala assim, ah, não, idade pra mim, eu tenho orgulho. Uhum. Então, assim, você vive uma vida comendo um pão de sal, uma rosca, um macarrão, e de um dia pro outro você tem que ser obrigada a parar de comer aquilo ali pra você não morrer. É difícil. Não é fácil. Aí você vai pro lugar e não tem nada pra você comer. Aí eu queria, assim, um lugar que a pessoa sentasse, comesse uma coxinha gostosa, né? Um pão.
3: Você já pensou em fazer algo... Quitutes.
4: Eu faço.
3: Pois é, pra esse tipo de pessoas.
4: Faço. Eu vendo. Eu faço pão de sal. Meu pão francês é sem glúten. Eu mesmo postei ontem nos meus stories.
3: Tem pessoas que têm intolerância à lactose também, né?
4: Tem intolerância.
3: Aí você faz também para esse tipo de pessoa.
4: Faço. Tem pessoas que têm intolerância não só à lactose, como a proteína do leite também, que é a mesma coisa do glúten. Tem a proteína e tem a lactose, né? Então, assim, gente, tem muita coisa gostosa. Tem muita coisa gostosa. Que é feito sem trigo, sem leite.
2: A ouvinte Sidneia tá falando aqui, olha, que ainda sobre o suspiro, né? Que suspiro é a definição. Uhum. Pela leveza quando se coloca na boca e uma explosão de prazer e suavidade. E ela dá um toque também em relação ao preço que a gente tava falando de valores aqui, né? Ela falando que referente ao valor, só acha caro quem não conhece o produto, a qualidade e quer comparar o trabalho oferecido com outros do mercado. Boa, Sidneia. Obrigado aí pela interação conosco.
4: É.
2: Amiga, a conversa é boa, mas a gente vai ter que liberar você. Mas antes de liberarmos, o que você prefere fazer? Ou vender, ou as duas coisas juntas.
4: Eu gosto de vender, lógico, né?
2: Claro.
4: Eu preciso do dinheiro, lógico, gente. Nós, seres humanos, ainda vivemos um mundo capitalista, né?
2: Infelizmente.
4: Nós temos que viver, nós somos materialistas. Nós precisamos consumir também. Eu preciso consumir, eu não só vendo, eu consumo também. Uhum. Então, eu preciso viver, eu preciso me vestir, eu preciso empreender na minha parte também, né? Eu preciso fazer cursos, buscar outras coisas. Mas eu tenho prazer... amor pelo que eu faço.
2: Não está confeccionando ali tudo.
4: É tanto que quando eu estou trabalhando, ninguém conversa comigo. Não pode nem encostar em mim.
2: Tudo.
4: Não pode nem bater no meu ombro, me perguntar. Eu já bato a mão para esperar. É o meu momento. Sim. É a minha entrega naquele momento. Porque eu gosto do que eu faço. Legal, eu tenho prazer. Cara. Eu gosto de ver o resultado. Gente, quando eu fui fazer esse macarrão, quando a confeiteira que trabalha com o macarrão, ela sabe. Ela vai entender. A gente fica na porta do forno olhando os macarrões crescer. É incrível. Espera o momento que o macarrão sai do forno para ver se deu certo. Você não sabe a alegria, a satisfação que é você tirar um macarrão e ele tá perfeito para você vender.
3: Tá, você falou que é seu momento ali naquela hora da produção. Qual o seu ritual para ali? Você coloca uma musiquinha?
4: Minha Alexa, ou é eu silêncio? Vivo com a Alexa. Eu vivo com música. Eu acordo de manhã. Alexa, Rádio Imigrantes.
2: Que legal, obrigado.
4: Todos os dias pra me ouvir o Paulo.
3: É, que
4: todos
3: você falou que você é do Paulo.
4: Rádio Imigrantes.
3: Você até ficou assustado aqui com dois
2: agora,
3: metros de altura do
2: Rádio
3: Paulo.
2: Imigrantes, Rony Martins, por favor, tá?
4: Ligo, a Alexa funciona o dia inteiro, gente. Eu vivi isso, porque lá na casa da minha mãe tem um Alexa na cozinha e um outro rádio na sala.
3: Uh-huh.
4: Então, uma emissora na cozinha, a outra emissora lá na sala.
3: Uh-huh.
4: Então, assim, eu vivi assim. Que então, massa. Eu sou movida à música. Eu lembro que eu trabalhava na escola, o pessoal falava assim, Karine, como é que você consegue trabalhar? Se eu não ligar a música...
2: É, eu também.
4: Eu não trabalho. Eu não consigo, eu estudava com música.
2: Também, eu vivo em função de música.
3: Eu também.
4: Eu, não, silêncio não é... Não combina comigo.
3: Comigo também não.
4: Não combina comigo. Eu odeio silêncio.
3: Eu vou pro banho, eu levo o celular pra tocar minha playlist.
4: Eu fico sozinha em casa. Ah, eu também. Eu fico sozinha em casa, né? Aí quando o pessoal chega lá em casa, né? Meu marido, meu menino chega em casa... Ele fala, Karine, cala a boca. Você fala demais. Mas, gente, eu fiquei calado o dia inteiro. Preciso conversar com vocês.
2: Família em uma palavra e um ingrediente que não pode faltar.
4: A família, pra mim, é a minha vida.
3: Uhum.
4: A minha família é muito pequena. A minha família é meu esposo, Hans. Uhum. Meu filho, Hans Neto. Uhum. A minha filha, Caroline. A minha mãe, Valmira. A minha irmã, Camila. Meu sobrinho,
2: nossa,
4: Theo.
2: Família grande.
4: E meu cunhado, Vinícius. Essa é a minha família. E tem as outras. O resto
2: já dá
4: da minha
2: pra fazer
4: família,
2: um amigo,
4: né?
2: Secreto, amiga. Já dá pra fazer um amigo secreto.
4: Faz.
2: Então.
4: E tem um resto da minha família que é assim: são meus tios, são meus primos, né? Meus primos, tem primos, assim, eu tenho uma prima mesmo que é como se fosse minha irmã. Então, assim.
2: Já dá pra fazer amigo secreto.
4: É uma família bem pequenininha, sabe? Mas essa é a minha família, essa é a base da minha vida.
2: Um ingrediente que não.
4: Amor. Opa. Amor, cumplicidade, olha, respeito, união, sabe? E eu falo que é muito respeito. Acima de tudo, a gente tem que ter muito respeito.
2: E um medo que a Karine venceu, uma pessoa que inspira a Karine.
4: Que me inspira.
3: Medo ou uma barreira quebrada?
4: Na verdade, eu não tenho medo de nada. Uhum. De verdade, sim, eu não tenho. Eu falo que eu me preparo todo dia para a morte, porque não é algo fácil, mas eu me preparo. Não só para a minha, mas como para os demais que eu amo. Eu não tenho medo não, gente. Sério
3: mas
4: mesmo.
3: Mas teve alguma barreira que foi quebrada?
4: Essa barreira do glúten, para mim, foi difícil. Porque é igual sentar na mesa com vocês e vocês poderem comer aquilo que eu podia comer hoje, eu não posso.
3: É complicado.
4: Mas eu posso comer o que eu posso, entendeu? Uhum. Eu posso comer o que eu posso.
3: Sim.
4: Então eu como. Então me satisfaz. Hoje eu já quebrei.
3: Você teve que aceitar.
4: Eu tive que
3: aceitar. Que você não pode comer mais o que você poderia comer antigamente.
4: Não, eu não digo nem aceitar, não. Eu tive que mudar mesmo. Uhum. Não é nem aceitação, não. Eu digo não é aceitação, não. E força de vontade.
3: Adaptação, no caso.
4: É, você... força de vontade. Mas é fácil, gente. Tudo é fácil nessa vida. As pessoas que complicam.
2: Uma pessoa que inspira a Karine?
4: A minha irmã.
2: Empreender vale a pena?
4: Vale. Tudo vale a pena. Tudo. Que você fracasse, que você acerte, tudo vale a pena.
3: Legal. Ótimo.
2: Maravilha. E mensagem maravilhosa para as meninas, para as mulheres que desejam...
3: Para os clientes também.
2: Clientes que desejam transformar em sonho, né?
4: Acreditar em você, né? Como eu falei, né? Você tem que acreditar em você. Que a gente acha que não tem potencial, mas nós todos temos potencial.
2: Por que esse olhinho tá vermelho?
4: Porque o meu...
3: Emocionou. Já vi aqui que ela emocionou.
2: O olhinho da cara.
4: Eu sou a pessoa que eu choro, eu sou a pessoa que eu choro de ver uma barata morta. Oh. Apesar de eu não gostar delas, de eu pular em cima da cama por causa delas. Mas eu me emociono muito fácil, sabe, Rony?
2: Que legal,
4: eu sou uma pessoa,
2: cara,
4: muito emotiva.
2: Que massa, que bom.
4: Choro à toa.
2: Que hora, pessoal. Amigas da Karine que estão ouvindo a gente aqui agora, ela aqui está com os olhinhos marejados, todo vermelhinho. Ah, para. Para. Daqui a pouco você derruba o apresentador.
4: É de felicidade também, né? Uhum. É porque é um sonho realizado, meu. É um sonho realizado. Eu sou realizada na dança. Que, sim, assim, eu vou pra aula de dança, eu falo que ali não é uma aula. Ali é uma troca.
3: É
4: uma troca de energia.
3: É bem terapêutico dançar.
4: Eu converso tanto, eu fico tanto calada dentro de casa, que até na aula de dança, Karine tem... Eu converso pelos cotovelos, gente.
2: Olha que legal.
4: Eu converso pelos cotovelos. Karine conversa o tempo inteiro. Tem uma coleguinha que é a Milena, que ela, a gente junta e assim, tem que... Você precisa de ver, tem que separar. Eu fico de uma ponta, ela fica na outra, porque a gente conversa muito. E é turma de anos. A gente tá andando junto há muitos anos, essa turma, sabe? Então, assim, a minha aula de dança, eu comecei porque toda a vida eu dancei. Eu fiz jazz, fiz balé e fui pra dança do ventre porque era um sonho que eu tinha. E, assim, eu sou realizada em tudo na minha vida. Eu falo que eu tenho mais... Eu não pedi a Deus. Ele me deu. E eu sou grata pelo que eu tenho. Porque eu não... Tem hora que eu olho as coisas e falo, gente, eu nunca... pensei
2: eu não sou merecedora
4: em ter
2: disso.
4: Isso que eu tenho hoje, entendeu? Isso, né? Eu tenho o que eu tenho, mas sem ter pedido a Deus o que eu tenho hoje. É minha casa, é minha família.
2: Família,
4: sabe?
2: Amigos,
4: eu tenho um marido maravilhoso.
2: É. Eu também.
4: Meus filhos são maravilhosos.
2: Eu também acordo assim, sempre agradecendo, porque família, amigos, trabalho, né? Isso é tão legal, cara. Isso é tão bom. E a gente, às vezes, levanta pela manhã e nem esquece de colocar os joelhos no chão e agradecer a Deus por isso, né?
4: Verdade. Não só de manhã, mas à noite, ao dormir.
2: Dormir. Casa, família, amigos, vida boa. Tem tanta gente que não tem nada, cara. Dorme nas calçadas, nesse frio.
4: Tem gente que queria estar só acordando hoje,
2: acordando,
4: né? Levantando da cama, colocando o pé no chão.
2: Quantas pessoas que, não, que dormiram ontem e não acordaram hoje?
4: Não, você tem que pensar o seguinte, gente. O problema do outro é bem maior que o meu. Você tem que pensar todos os dias. Mas você tá com problema? Que problema? O outro tá com problema muito maior do que eu.
2: Eu sempre falo com os meninos aqui. Eu também comecei muito novo a trabalhar, sabe? Assim, eu já fiz de tudo. Desde vender em lojas, a lapidação, já morei fora do país, já fiz um monte de coisas. E assim, aí eu cheguei no estágio da minha vida e falei: agora eu só quero uma coisa só. Chama-se paz. sossego, calmaria. E hoje minha vida resume-se a isso. Eu saio da rádio aqui, vou para minha casa, descansar, é tranquilo, ouvir minhas músicas, curtir minha filha e viver
4: em paz. Eu aprendi a peneirar. Eu peneiro o que eu quero. Entra no meu ouvido o que eu quero ouvir.
2: Eu também estou nessa fase assim também.
4: Fazer
2: vistas grossas. Eu fecho. Assim, né,
4: entendeu? Quem não está bem comigo, que saia. Eu também. Não, se não está bem comigo, não faço questão que esteja aqui. Não adulo ninguém para estar comigo, sabe? Está comigo quem quer. Anda comigo quem quer. Exatamente. E vai, o que entra pelos meus ouvidos é o que eu quero. E todo dia eu peço a Deus que me ajude a entender, sim, a me entender melhor, verdade, a entender o outro e me ajudar a controlar a linguinha, né? Saber falar, o que falar também.
2: Obrigado. Você
4: eu que agradeço.
2: É uma queridíssima, um doce suspiro. Desculpa o trocadilho, fraquíssimo.
4: Mas foi bom.
2: Você é uma querida.
4: Obrigada.
2: Volte quantas vezes quiser, volte sempre.
4: Tá, foi um muito, prazer enorme.
2: Foi muito bom receber você aqui, né?
4: Agradeço a Silvânia.
2: Silvia, né? Silvia é uma querida também, um docinho.
4: A Silvia conhece,
2: né?
4: A Silvia há muito tempo. Nossa história, gente, a nossa história também é bem antiga, tá? Nós começamos um desfile. Um desfile de Miss Primavera, lá na América. Na época ela ganhou. Nós começamos nossa amizade nessa época aí, que é, né, uma época bem mais atrás.
2: Ela quando falou que teve aqui com a gente.
4: Ela era
2: a
4: Barbie.
2: Ela quando chegou aqui semana passada, né, que falar com a gente, aí falou de vocês, né, que tem um grupo e tal. Então eu falei, poxa, você então manda as meninas virem pra cá pra falar com a gente aqui, bater papo e tal. Vai ser bom conhecê-las, ouvir as histórias maravilhosas. Ela, vou fazer isso mesmo, pode. Eu falei, deve.
4: O leque abriu a partir dela.
2: Deve. Aí eu mandei ontem a fotinha, né? Cobrei de jogo. Falei, uma foto, pelo amor de Deus, a Karine tá me cobrando aqui. Que ele, assim, você pede ele a foto e ele. É uma semana pra entregar, né?
4: Ah, você que demorou, João?
2: Ele que,
4: nossa senhora.
3: Não.
2: Uma semana pra te entregar.
3: Não é especial, João, não.
2: Aí eu tô. João, a foto, pelo amor de Deus, cara. É que as meninas estão cobrando aqui. Aí ele mandou, aí eu te repassei. É isso mesmo.
3: Não foi bem João que demorou.
2: O sermão é ao vivo e no ar.
3: Mas não foi bem João que demorou, não.
2: Aí foi.
3: É porque João saiu do estúdio, João teve que ir lá no gabinete do prefeito pra uma coletiva, pra depois voltar e fazer.
4: Ah, tá bom, João.
3: É.
2: Mas a prioridade era a Karine, tá? Era a Karine, tá bom? E a doce suspiro, viu?
3: Mas não depende só de João.
2: Passe no RH com a carteira de trabalho, por favor.
3: Pra aumentar o salário?
2: Não.
4: Passa legal de contrato.
3: Aí, ó, viu? Tá vendo?
4: Eu tenho direito a um funcionário registrado.
2: Aí eu mandei a artezinha pra ela, ela ficou toda feliz. Então eu falei, ó, e cutuca as meninas lá que ninguém tá querendo participar do programa, não. Mas depois o Instagram tá verdinho aqui ainda. Eu nem respondi. Peço desculpa às meninas que ainda não responderam as mensagens ainda. Devagarinho a gente vai respondendo e convidando-os para virem aqui.
4: Isso aí, gente.
2: Obrigado. Eu foi bom. Agradeço. Aquela perguntinha básica, foi bom para você, Karine? Gostou, Karine?
4: Foi bom demais, gente. Vou tomar uma aguinha aqui.
2: Fique à vontade. Obrigado pelos mimos. O que é meu mesmo ali, antes de você sair, na presença do João, que ele é testemunho, o que é meu mesmo ali?
3: Tá, e o que é meu?
2: Não, você vai comprar na mão da Karine.
4: Você já comprou aqui.
3: Não, já comprou. Já comprei, mas não é para mim.
2: Não, mas
3: eu...
2: É
3: pra presente.
4: Ô, gente, deixa eu dar meu telefone.
3: Telefone é social, verdade.
4: Vou falar minha rede social aqui.
3: Verdade, telefone rede social.
2: Fui mal. Isso. Desculpa a grosseria. Oh, rede social, telefone, onde que encontrar, como é que faz?
4: Meu telefone, né? É meu WhatsApp, é o 988259454.
3: Pode repetir, por favor.
4: 988259454. O meu Instagram é Karte em Casa. Então com vão K, ser 2A e 2E.
3: Já vou começar a seguir aqui.
4: Arroba... Já era pra ter seguido, né?
2: Já era, né?
4: Eu ia vir aqui, né?
2: K, pessoal, com K, tá? K,
3: mas é porque eu não tinha um arroba, o Rony não me passou, não. Karte.
2: Passei sim.
4: Karte em Casa.
2: Ele é meio displicente. Eu passei ontem à noite.
4: Nossa, tudo
2: ele
4: mandar minha foto.
2: Mandou a sua foto. Tu, pode culpá-lo sempre de tudo.
4: Tudo,
2: tudo,
4: né?
2: É ele.
3: Ótimo. Ah, agora tá bom. Tudo é eu.
2: Tudo,
3: né?
2: É ele.
3: Karte.
4: Karte.
2: Arte.
4: Karte em Casa.
3: Arte, sem o S. Em casa, já achei.
4: Isso.
2: Aqui não é o programa da Xuxa, mas pode mandar beijinho, pronto, abraço,
3: tudo. Ah, tá. Oh, inclusive, já vi que pessoas que eu conheço, dentre elas, minha irmã tá seguindo.
4: E quem é essa irmã?
3: Paula, uma das, né?
4: Uh-huh.
3: Tem várias.
4: Ah, menina, mas eu ganhei um tanto de seguidor essa semana.
2: Que ótimo.
4: Nossa,
3: tem muita gente aqui que eu conheço que te segue. Bacana.
4: É, eu tenho uns seguidores.
3: Vai ganhar mais, aí. Vai ganhar mais agora.
2: Vamos lá, fale mais de você aí. Instagram, rede social.
3: 7 mil seguidores, hein?
2: Ah, a mulher é braba.
4: 7.085.
3: E 86 agora.
4: Ah, é?
3: É porque eu comecei a seguir.
4: Ah, tá, verdade.
2: Mulher,
4: não é
2: poderosa.
4: Não é que você é de casa, de 85.
2: Vamos lá, mais, fale mais de você, fale mais de tudo, fale, fale. Ah, rede gente. Social, nós não...
4: A rede social foi o Instagram, né? É, WhatsApp. E só chamar, encomendar, gente. Sim, eu vendo a partir de meio quilo, né? De meio quilo em meio quilo. Meio quilo, um quilo, um quilo e meio, dois quilos e assim por diante. Já vendi até 5 quilos pra pessoa só.
2: Maravilha. Então fale o nome direitinho dos doces que nós vamos sortear pro pessoal aí. Fala, anote, João, por favor, pra gente não se perder. É macaron. A pronúncia é essa.
4: Macaron.
2: Macaron.
4: Macaron.
2: Macaron. Se eu falei errado, pessoal, vale a intenção, tá? É macaron.
4: É uma caixinha com 3, né?
2: Uhum.
4: E o pão artesanal.
2: Pão artesanal.
4: Que é do Fábio da Ancestral, uhum. Com a vela gourmet. A
2: Ancestral, você falou, é uma padaria?
4: Não, ele trabalha em casa. Faz pães maravilhosos.
2: Também, né?
4: Faz
2: uhum.
4: Pães maravilhosos.
2: É outro que deve vir aqui também.
4: Nossa, é muito gostoso o pão
2: dele,
4: viu?
2: É outro que deve vir aqui.
4: Muito né? Gostoso. Não, eu cheguei a comer antes, uhum. Né?
2: Sim, sim, sim. Uhum. E os suspiros são meus, né?
4: É, os suspiros que você...
2: Dei-me, por gentileza, sem querer abusar da sua boa vontade. Dei-me, porque senão eu sei que alguém...
3: E pode... João nada?
2: João...
4: Masca um aí,
2: João faz o nome do pai. Obrigado.
4: Abre aí.
3: E João?
2: João faz, Deus fala, Deus te ajuda, faz o nome do pai.
4: Como é o pessoal sentir a crocância?
2: Ah, verdade, vou abrir aqui.
3: E João vai ficar só olhando.
2: Tudo bonitinho, mas tá tudo bonitinho.
4: Dá um pra ele também?
2: Eu não quero. Não, se eu abrir aqui, vou ter que distribuir pra todo mundo aqui, eu não quero
4: mas,
2: fazer
4: mas
2: isso.
4: Mas é esse o objetivo, que
3: você
4: cada
3: tá vendo?
4: Um
3: vai só pra... Você tá vendo como ele é egoísta?
2: Não, não vou abrir.
4: Não pode
3: viu?
4: Ser,
3: não vou, viu, viu, Karen?
2: Amanhã eu trago pra vocês.
3: Como ele é egoísta?
2: Sou mesmo.
3: Tá vendo?
4: É porque assim, eu dou nó, né?
2: Aqueles meninos malindos, sou mesmo.
4: Eu dou nó no saquinho, porque tem... Gente, eu tenho cliente de fora demais, vocês não têm noção. É muito cliente de fora. É, esse pedaço aqui pra cima, tudo tem cliente. E tem muito pessoal taxista. Eu dou nó, mas um nó tão fechado. Sim. Que tipo, você não vai abrir mesmo pra chegar lá.
2: Amanhã eu vou desfazer, eu tenho uns saquinhos em casa, eu vou colocar meia dúzia pra cada um, trazê-los aqui. O negócio deles é café, é pão com mortandela lá na cozinha.
4: Ah.
2: Eles não sabem apreciar essa delícia aqui, que só eu sei, porque eu sou um homem chique. Desculpa
3: tá
2: aí.
3: Certo,
2: tá?
3: Beleza.
2: Tomou distraído.
3: Não vem mais foder jeito.
2: É isso, então, querida. Obrigado mais uma vez, tá?
4: Agradeço.
2: Você é maravilhosa. Beijo grande, boa sorte nos seus negócios. Venda bastante, faça muitas encomendas.
4: Ai, em nome de Jesus.
3: Um abraço, obrigado pela presença. Transmita também um abraço a Hans Nick.
4: Aí, Hans, um abraço pra você.
3: Ele deve estar nos ouvindo, né?
4: Com certeza.
3: É.
4: Beleza. Deixa ele ouvir, não, que ele vai ver.
2: Mas ele falou pro pessoal que adora a rádio e tal.
4: Amanhã
2: não, ele, os meninos aí que estão na rua, né? Os meninos estão na rua sempre, isso. Conhecem.
4: Ah, sim. Sim.
3: A gente tinha um programa de esportes aqui. De 11 ao meio-dia.
4: Ah, ele
3: ouvia, ouvia. E eu sempre finalizava o programa contando as piadas, né? A piada do dia. Ele falava com o Robertinho que eram as piadas infames de João Teixeira.
4: Ó, eu vou mandar um beijo pra minha mãe que tá ouvindo.
2: Sim, pode mandar.
4: Pra minha irmã, pra minha filha, pras meninas da Belly Dance, que estão me ouvindo também.
2: Maravilha, beijo pra todo mundo.
4: E agradecer a Sil por ter aberto essa porta, essa janela, né? Essa casa aqui pra gente. E foi muito bom estar com vocês, gente.
3: Nossa. Aqui, Hans é atleticano. Você é atleticana também?
4: Eu não, sou flamenguista.
2: Ah. Boa, cara. Tem juízo essa mulher. Essa mulher tem juízo. Boa, Karine.
4: Eu fui correr com ele a semana passada, nós estávamos em BH, né?
2: Uhum.
4: E a casa nossa lá é perto da arena, né?
3: Uhum.
4: Aí, eu já correndo, eu falei, já acho.
3: Lá no Califórnia.
4: Faltou um vermelho aqui com esse preto. Assim? Aí você grita mais alto, você vai ver o que eu vou fazer com você aqui.
2: Boa. É isso, recebemos aqui hoje a Karine Fernandes, né, da Doce Suspiro. É isso, beijo grande, Karine. Valeu, obrigado.
4: Até mais, pessoal. Obrigado aí.
2: Amanhã teremos Brisa da Academia Corporal, não é isso, João Teixeira?
3: Isso, vamos falar de dança.
2: É,
3: em especial dança do ventre também, que é uma modalidade que a Karine gosta.
2: Programa muito sensual amanhã, galerinha. É. Todos estão convidados. E no decorrer do programa, os mimos da dona Karine estarão aqui.
3: Serão sorteados, além dos pares de ingressos.
2: Então continue participando através do WhatsApp da 100.9, que é o 988484759, mensagem de texto, mensagem de áudio, dizendo: eu quero os mimos da Doce,
4: da Doce Suspiro, que é a empresa, não é da Doce Suspiro, da empresa.
2: Eu quero mimos da Doce Suspiro. Pronto. Só dizer isso, automaticamente estará concorrendo também aos ingressos do Tieteca.
3: Já vou mandar meu WhatsApp aí.
4: E quem quiser, me chama no WhatsApp, gente.
2: Justamente.
4: Mas ó, com antecedência, tá? Nada de última hora.
3: É, igual eu já encomendei aqui o meu pra sábado.
4: Pra sábado.
2: Encomendas, então.
4: Viu, Fábio? Carinho. Pãozinho aí pra João aqui.
2: Encomendas com antecedência, ouvinte querido, por favor. E vamos falar novamente o zap. Pode falar o zap?
4: Pode.
2: Entendeu? Então fale, por favor.
4: 988259454.
2: Fechou. Aplausos para dona Karine. Faz alto. É isso. Vida que segue, 944. 100.9.
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13: 9:48.
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3: Beleza. Volume no máximo, virando a chave. Agora tem música boa pra você aqui no 100.9 do seu rádio. São 9h52. Tá começando mais o Hits da 100. E a sua participação aqui no programa. Hoje tem mimos da Doce Suspiro. Apresentação da nossa convidada que acabou de nos deixar, a Karine. Tá? Também tem ingressos do Cineteca pra você. Então, mensagem de texto, mensagem de áudio dizendo: eu quero ganhar ingressos para o Cineteca e também mimos da loja Doce Suspiro. Beleza? Combinado assim? Bora lá de música boa aqui na programação? Claro, porque música boa você só ouve aqui na rádio que só toca música boa. Sabrina Carpenter com Expresso.

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8: Beleza, de volta e a sua participação aqui hoje, quinta-feira, né? Tem mimos, muitos mimos. Mimos da Doce Suspiro, presentaço da loja Doce Suspiros para você, né? Tem também ingressos para você conferir, uma telinha, um cineminha básico lá no Cineteca. E agora tem a participação do nosso amigo Roberto Gomes aqui, o PhD. Ontem, meu amigo Roberto Gomes, ao encerrarmos o nosso programa aqui, descobrimos... Você é um cara PhD, você é um cara multitudo, você é um
9: descobrimos, não. Você descobriu.
8: Sim, eu
9: você não sabia.
8: Você é uma enciclopédia ambulante, isso aí todo mundo sabe. Agora, eu não sabia, Beto, que você... Além do belo do empresário, já ganhou muito dinheiro, tanto que hoje você investe em gado holandês com o Rony, né? Nosso vereador Rony. Zoador. Vocês dois são sócios. Agora, Beto, que você deu pra cantor lá no passado, Beto? Já.
10: Não dei pra cantor e nem pra bebida.
8: Poxa, Beto! Repeiro!
10: Repeiro não. tem funk e rap. Rap é ritmo e poesia, né?
8: Que isso! Você usava os cabelinhos assim, rapadinho?
10: Não, não, não.
9: É punk que fala na época, cabelo punk.
10: Eu era igual Cristiano Ronaldo.
8: Não tinha usava anéis,
10: não tinha tatuagem, não tinha nada padrão.
8: Sério, Beto?
10: É o jogador raiz. É o
9: cantor raiz. Procura aí nos arquivos.
8: Vou procurar.
9: Se você acha Meninos da Vila.
8: Vou procurar. Ô, Beto, enquanto eu procuro aqui, fala baixinho. Que Sheila não nos escute. A Sheila, pessoal, é a esposa do Beto. Você namorava muito, Beto? Pegava muitas meninas? Você era artista? Beto, você era artista? Você namorava muito, Beto? Fala aí.
10: Não necessariamente.
8: Não, Beto? Não necessariamente. Artista namora muitas meninas, não, assim. Naquela época não tinha um WhatsApp, nem essas
10: mas
8: coisas.
10: Mas meu tempo de artista foi curtinho, senão não demorou muito, não.
8: Você recebia aquelas balas, a esquisa, assim, quero te dar um beijo. Você é lindo. Recebeu, Beto? Muitas?
10: Tinha, sempre teve, né?
8: Eu não é da minha época, não, mas não, eu... Os amigos falam.
10: Ainda tem a esquisa ainda? Tem, né?
9: A esquisa tem.
10: Tem?
9: O primeiro show deles, eu fiquei sabendo...
10: A gente falava Ice Kiss, não, gente.
8: A internet tá braba hoje aqui.
10: Ice Kiss, aí o João tá falando da forma correta. Ice Kiss.
9: É.
10: Eu sempre falei Ice
9: Kiss. Beijo gelado. Beijo gelado, beijo frio.
8: Eu falo da Ice Kiss,
9: eu sou. Beijo gelado.
10: O significa beijo gelado? Ice Kiss. Kiss é beijo?
9: Kiss é beijo.
10: E Ice é gelo.
9: Ice é gelo, gelado, depende da frase.
10: Olha, eu, gente, a vida toda falando Ice Kiss.
9: Ice Kiss.
10: E não sabendo o que é.
8: Ice Kiss, é. Como é que é, não? O da banda, do Beto?
9: Meninos da Vila.
10: Eu tenho a música. Música também, minha autoria.
8: Canta, Beto. Vou até baixar o fundo aqui.
9: Ô, Rony.
8: Oi, vou até baixar o fundo.
9: Sabe o que eu soube? Que o primeiro show deles foi lá na paróquia São Sebastião. Nas barraquinhas de igreja. Aí eles cantaram logo as três músicas. Sim. Aí Robertinho foi logo pra entrar assim, pro primeiro show deles. Falou assim: gente, vocês querem ouvir mais um? O povo, não!
8: Ô, Beto, vamos lá. Canta uma palhinha aí da música. Por favor, Beto.
10: Os meninos cantavam.
9: Aí, atendendo milhares de pedidos, vou cantar mais uma.
10: Os meninos cantavam e eu imitar, eu fazia cor. Na verdade, tem duas músicas que é minha autoria.
8: Agora não apareceu nada aqui.
10: Uma que eu lembro que eu fiz.
9: Não, moço, nos arquivos da 100. Você tá procurando nos arquivos da rádio?
8: Eu tô procurando aqui, é no YouTube.
9: Não, no YouTube deve achar, não.
8: Arquivos da 100, da rádio?
9: Nos arquivos da rádio deve ter,
8: moço. Teve um cidadão que entrou aqui há pouco tempo, tirou as músicas aqui. Não tem, não. Aqui não tem, vai ter, não.
10: A música Melô do Mototáxi, eu acho que tem aí no arquivo, é minha, a letra é minha.
9: Sim, do Rádio do Forró.
8: Por quê? A música é sua?
10: É minha.
8: Tá escrito aqui, por quê? Meninos da Vila, será que é vocês?
10: Vamos ver aí, vamos.
8: Deixa eu ver. Opa, deixa. Como é que eu tiro isso? Ah, tirei. Ô, Beto. Dá uma palinha enquanto eu vou procurando.
10: Não, não vou pagar esse mico.
8: Não é pagar amigo, não, velho. Você é artista. O melhor
9: do mototáxi eu conheço.
8: Aqui, porque tem um rapaz tocando uma sanfona.
10: Não tem nada a ver. Nós não tínhamos sanfona.
8: Então, Beto, você tá se
9: morrendo. Era rap, moço.
8: Não aparece aqui no YouTube.
9: Não se usa rap, não se usa sanfona de rap, não,
8: velho. Mas apareceu aqui, ó. Meninos da Vila e uma sanfona.
10: Ai, Jesus.
8: E uma sanfona, velho.
10: É forró, moço.
8: Apareceu aqui, foi o time do Santos. O time do Santos com o Neymar.
9: Não, mas eu acho que no YouTube não vai ter, não.
10: Tem, não.
8: E apareceu aqui os caras tocando sanfona.
10: Não, na época não, na época não tinha YouTube.
9: Não tinha nem Orkut.
10: Há 30 anos atrás não tinha. Beto. Não tinha nada disso.
9: Tinha mal internet discada.
8: Canta pra gente, por favor, só um pouquinho.
10: Não, não canta, eu não canto.
8: Tinha aquelas letras que faz aquela.
9: Beto era o figurante, moço.
10: Tinha também.
8: As rimas, né?
10: Eu, na verdade, era o coordenador.
9: Ele era o figurante.
8: Ah, grupo, você falou que era cantor.
10: Mas eu nunca não falei.
9: Não, quem falou que era cantor era eu.
10: Na verdade, os bons da boca lá era Jeff, Jonecílio e o pastor Gleison, né? E eu era da coordenação. E entrava na foto também, né? Põe nessa bagaça e vamos entrar todo mundo junto. E participei ativamente. Teve. Aí depois vieram muitas apresentações, na verdade, né? A banda era boa, né? Os cantores eram bons.
9: Robert, era igual eu comecei no mundo da música, tio.
10: Era você que liderava
9: Eu já contei as peripécias do café aqui.
10: Eu liderava
9: as bandas.
10: A movimentação. E era muito interessante, né? Tem uma música que tocou muito aqui na voz do Jonecílio. Na época, Célio Lopo tocava, o próprio Alan Souza dava muita força.
8: Eu confesso que eu estou aqui assim.
10: E tem agora no forró tem a Melô do Mototáxi, que é a música minha. Vê se você acha aí.
8: Já era atual, Beto.
10: Vê se você acha.
8: Essas músicas aqui, não.
10: Melô do Mototáxi. Se não tem no YouTube. Raios do Forró, coloca Raios do Forró.
9: Meninos.
10: Não, aí já é outra banda. Eu
8: tô em Meninos da Vila, vocês já estão em Raios do Forró,
9: Beto? É porque não, ele tá falando das músicas dele, de autoria dele.
10: Aí tem uma que é minha.
8: Você escreveu, Beto? Beto. Chico Buarque nunca ligou pra você assim,
9: não, Mototáxi.
10: Ligou Chico no Buarque.
9: O Chico ligou pra ele, foi Chico do Bar, falou assim, Beto, você tem uma conta aberta aqui.
10: Foi Chico da Praça Nossa me cobrando.
9: É. Chico da Praça Nossa. É isso que eu tô falando, tem uma conta sua aberta aqui.
8: Nem Tom Jobim nunca ligou pra você, não, velho?
10: Não,
8: lá tem, do céu, assim?
10: Não, foi Tom, um amigo nosso. Lá
9: Tonelada.
10: Tonelada ligou, Robertinho, quero participar aí do bolão da 100.
8: Raios do que, Beto? Do
9: Raios do Forró.
10: Raios do Forró. Ah. É essa aí.
8: Não apareceu nada aqui também, não.
9: Deve ter tirado.
10: Rômulo coloca sempre aí músicas da Raios do Forró, então com certeza, né? Aí eu lembro que teve uma campanha, política, rapaz. É, Edson Soares era o candidato e nós fomos apoiar. Deixa eu ver aqui. Xé, você conhece Xé? É lá da região do Matinha.
9: Xé, conheço.
10: Aí tinha um grupo lá. Aí já tinha um grupo que eu fiz uma música pro Xé cantar.
8: É. Meu Deus.
10: A música.
8: Olha, quem é Chico Buarque perto de Roberto?
10: A música pra Edson Soares era. Não é música, é cantada. É, aí é um rap, né?
8: Vai lá, como é
10: sobe,
8: que é?
10: Sobe morro, desce morro. Vai na casa da favela, sem orgulho, sem receio, come pão com mortandela.
8: Putz, que profundo, Beto!
10: Aí era um rap.
9: Como é que é a letra?
8: Sobe morro.
10: Sobe morro, desce morro, vai na casa
8: na
10: favela. Sem orgulho, sem receio.
8: Pão com mortandela.
10: Come pão com mortandela.
9: Sobe morro.
10: Aí vinha um refrão. Estamos com Edson.
8: Calma, Beto. Agora, ei, João, vamos lá.
9: Sobe morro e desce morro. Vai na casa e na favela. Nem sem orgulho, come tom com mortadela.
8: Que isso, velho.
9: Quem não tem as manhas não entra.
8: Que isso, cara.
10: Aí vinha o refrão, né? Estamos com Edson, porque ele é um dos nossos. Humilde e competente, ele merece o seu vão. Estamos com Edson, porque ele é um dos nossos. Humilde e competente, ele merece o seu voto. Era Edson Soares. Aí quem cantava era o Xé, o baixinho lá
9: Xé, da Matinha.
8: Ô, Beto, eu te amo.
10: Era da Matinha, mora agora na região da Zona
8: Beto.
10: Sul.
8: Você é o cara, velho. Você aí, tem que respeitar o Beto Xé.
10: E ficou um funk bonito, rapaz.
8: Percebe-se?
9: Rap, né?
8: Você mora na favela, come pão com mortandela. Cara, olha. Olha, João, a sequência. Mora na favela.
9: Come pão com mortadela.
8: Com pão com mortadela. Cara,
9: sobe morro, desce morro.
8: Quem é Chico Buarque? Quem é Tom Jobim, velho? Quem é Tom Jobim, perto de Beto?
10: E tinha batida, né? E o Checa, aquele jeitão dele.
9: É, onde fazia a batida? Solta a batida aí, DJ.
8: Bora lá, João. De novo.
9: E aí, qual é que é? Fogo na bomba. Sobe morro, desce morro. Não tem hora na favela.
10: Eu olho, eu vou trazer o cheque pra cantar essa música, viu?
8: Ah, não, Beto, não traga, Beto. Por favor, não, Beto.
10: O refrão que era massa. Estamos com Edson, porque ele é um dos nossos. Humilde e competente, ele merece seu voto.
8: Ainda bem que Edson Soares não está ouvindo isso.
9: Mas peraí, ele ganhou pelo menos?
8: Foi eleito?
10: Moço, acho
8: que ganhou foi
10: Getúlio.
8: Claro, com essa música, Beto.
10: Quem ganhou foi Getúlio, acho.
8: Bem feito. Edson, foi contratar meninos da vila com essa letra? Bom com mortandela, sobe o morro na favela.
10: Beto. Mas era bacana,
8: não, Beto. Percebe?
10: Ficou bacana.
8: Fizeram muitos shows, Beto, assim? Casa lotada, Beto?
10: Vários. Tinha showmício na época, né?
8: Casa lotada sempre, né?
10: Tinha showmício, então era rua cheia.
8: Ô, Beto.
10: Era rua cheia.
8: Vamos de notícias, pelo amor de Deus.
10: Então vamos lá, olha meu parceiro Rony, hoje, quinta-feira já, vizinhando aí final de semana. Final de semana, Rony, namorador, já fica
8: sério?
10: Aí agendando aí.
8: Não tô sabendo disso não, Beto.
10: É, isso aí, olha, Jornal Imigrantes, quinta-feira, 9 de julho de 2026, decorridos 9 dias do mês de julho de 2026, a previsão do tempo para a tarde de hoje é de sol com muitas nuvens e períodos de nublado, noite com muitas nuvens, máxima prevista para hoje de 26 graus, a mínima pela madrugada foi de 17 graus. Olha, Belmiro Souza, presidente da GEA, entidade organizadora da Feira Internacional de Pedras, fala sobre o trabalho para a realização do evento e da importância para a economia de Teófilo Otoni. Empresa de São Paulo vence licitação para explorar o serviço de estacionamento pago na cidade de Teófilo Otoni. R$3 a hora, viu? É o valor inicial a ser cobrado aí pelo estacionamento rotativo em Teófilo Otoni. Comando do 19º Batalhão não acata pedido da Prefeitura de Teófilo Otoni e cobranças de multas aplicadas através do sistema de monitoramento olho vivo. Continua, viu? É, alegria do pobre durou pouco. Todo mundo comemorou e agora chora de novo. Equipe do Corpo de Bombeiros de Tom Flotone captura cobra da espécie jiboia no bairro Monte Carlos. Você já viu, João, da cobra da...
9: Jiboia? Lá no Monte Carlos tá cheio, próxima fazendinha ali.
10: Isso, da Paz. E uma bichona de muito grande, viu? Sargento Christian vai nos falar a respeito, tá? Motocicleta é apreendida após condutor efetuar manobras arriscadas no centro de Tom Flotone. Indivíduo tentou fugir dos militares, mas acabou sendo alcançado. E a tristeza, hein? Criança de 4 anos de idade morre em grave acidente na estrada que liga a cidade de Novo Cruzeiro a Setubinha. Mãe da criança também está em estado grave. Pai da criança morta que conduziu o veículo. Triste, viu, gente? Prisão de vereador, que também é policial civil na cidade de Ipatinga, repercute em todo o Brasil. Ele foi lá no Paraguai, encheu o carro de caneta emagrecedora, réplica de pistola mais canabidiol e um tanto de remédio. Deus. A Polícia Rodoviária Federal parou, ele esticou
9: a carteira,
10: mas não valeu de nada. Nem a de policial valeu, nem a de presidente da Câmara de Ipatinga valeu. Ele foi ver o sol nascer
9: quadrado. Tá certo, parabéns à polícia.
10: Bem feito. Pois é, e a gente vai trazer também uma cidadã, nos procurou aqui para gravar. Ela tem hidrocefalia, está precisando de um protocolo para pegar remédio aí junto à farmácia do povo, né? Infelizmente está tendo dificuldade. Nós já gravamos e estamos levando o caso ao conhecimento das autoridades para ajudar essa cidadã lá do bairro Vila Esperança, situação bem complicada. Tudo isso daqui a pouquinho, meu dia, aqui pela nossa rede Imigrantes de Comunicação. Beleza?
11: Isso é a música do Beto?
10: Tamo junto.
11: Isso é a música do Beto, João?
10: Isso é uma batida, né?
11: É? Sobe o morro na favela pra comer com mortadela, é isso?
9: Volta a pressão.
11: Vamos aumentar.
9: Sobe morro, desce morro, entra a casa da favela, e esse dia come pão com mortadela.
11: Que isso,
9: Robertão.
11: Que violência,
9: Beto. Onde Lívia Santana, vai lá aí, Robertão.
11: Quem é Lula Guedes pra cantar?
10: Um abraço, quem Rony, é um abraço, João, até amanhã.
9: Até daqui a pouco, hein, na passagem pro jornal.
10: Beto, é verdade, até daqui a pouco. Um abraço pra vocês.
9: Qual a próxima música que você vai fazer? Oi? Faz uma música pro resenha, Roberto.
10: É verdade, Beto. Depende da inspiração, né? Como é que é? Aquele caneta azul.
9: Manuel Gomes.
10: Olha, tem a zoação. Manuel Gomes foi pego fazendo mais uma música.
11: Depois eu quero uma foto com você, Beto. Coloca lá no meu Instagram, Beto. Você é famoso.
10: Espanta. Poxa, espanta a muriçoca, dá
11: você
10: certo.
11: Você é famoso, Beto. Dá cantor certo. De rap que é Emicida. Né?
10: Ô, gente, agora falou Emicida, aquele cara é um cara muito inteligente. Eu sou fã, viu?
11: Você é amigo dele, né, Beto?
10: Eu sou fã. Um cara de uma cultura, vamos assim dizer, fora de série, viu? Tem que respeitar o
11: Emicida. Vocês já gravaram juntos, Beto? Um rap?
10: Gravamos nada. Né? Nós estamos anos luz de distância um do outro. Um abraço, Rony. Valeu, João. Beto,
9: olha, já que estamos no momento de notícia aqui, de falar de cantor, morreu a Bonnie Tyler, né?
10: Quem é?
11: Tava morando em Portugal, parece.
9: Aos 75 anos, ela ficou conhecida como
11: Total
9: Eclipse of the Heart. Exatamente.
10: 75
9: anos. A informação foi confirmada por nota nas redes sociais da artista.
10: Nova, hein?
9: Ela é britânica, né? E conhecida pelo hit, como eu falei aqui, Total Eclipse of the Heart. Foi internada em maio quando passou por uma cirurgia de emergência e foi colocada em coma induzido.
10: Que pena, né, rapaz?
11: Se não me falha a memória, estava morando em Lisboa. Isso mesmo, no Algarve, sei lá, mas estava morando em Portugal. É isso.
10: Um abraço, valeu.
11: Valeu, Beto. Junto.
9: Valeu. Portugal, exatamente. 100.9
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3: 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Zé Neto e Cristiano aqui na Manhã 100.9, Cadeira Cativa.
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0: Dracula, essa versão com a Dini Picoitão, sensacional, hein? Sem Impala, Wesley Safadão, Rei Vaqueiro, Displicente também, mais um grande sucesso, estourado nas rádios de todo o Brasil. E começamos tocando aí a nova da dupla Zé Neto e Cristiano, que é o destaque dessa semana, né? Cadeira Cativa. Sua participação hoje, quinta-feira, né? Aqui hoje, pra você, ouvinte querido, mandar mensagem de texto, mensagem de áudio pra gente agora. A sua participação hoje dá direito a você ganhar convites, né? Concorrer a convites aí para o Cineteca, né? Dois pares de convites para o Cineteca. E tem mimos da loja Doce Suspiro, da Karine, que esteve aqui com a gente agora há pouco mesmo. Mimos da loja Doce Suspiros e também ingressos para o Cineteca. Para o dia de hoje, João Teixeira, para amanhã, né?
1: O cinema pra amanhã.
0: Pra amanhã.
1: Quem ganhar, né? Hoje vai amanhã.
0: Vai amanhã. Então, vamos lá, mete o dedão aí nesse aparelho. Ó,
1: detalhe, boa pedido pra sexta, hein?
0: Pois é, então.
1: Fim hoje de semana.
0: Sextou, pois final é.
1: De semana com a namorada ou o namorado. Irmão, tá esperando o quê?
0: Mensagem de texto aí, mensagem de áudio dizendo: quero mimos da Doce Suspiros e também quero ingressos para o Cineteca amanhã, sexta-feira. Combinaram assim? Então bora lá, tá? 988484759.
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0: Em Teófilo, 10h30.
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4: O sonho do Hexa acabou mais cedo. A derrota do Brasil por 2-1 para a Noruega nas oitavas de final carimbou a nossa eliminação e deixou claro: quem falha na estratégia não tem segunda chance de mata-mata. Longe dos gramados, a economia global joga sua própria partida decisiva e sem direito a erros. Enquanto a Copa do Mundo afunila rumo às quartas de final, mercados emergentes e grandes potências correm contra o tempo para fechar o ano no azul, sob as rígidas regras impostas pela inflação e pelo comércio internacional. Essa Copa ficou marcada pela tecnologia. A eliminação da Croácia gerou revolta após um chip interno da bola apontar um toque milimétrico e anular o gol decisivo. Essa rigidez tecnológica é igualzinha à atuação dos bancos centrais pelo mundo. Para conter a alta dos preços gerada pelas tensões no setor de energia, os comitês de política monetária aplicam a marcação eletrônica implacável, mantendo os juros altos. Assim como o técnico croata reclamou que o VAR mata a emoção, investidores reclamam que a retranca dos juros altos desacelera indústrias e encarece o crédito global. Outra polêmica gigante foi a decisão inédita da FIFA de anular o cartão vermelho do atacante americano, permitindo que ele jogasse de mata-mata. No primeiro governo Trump, os Estados Unidos intervêm na economia aplicando tarifas pesadas sobre o aço importado para tentar proteger sua própria indústria. Ambos planos pareceram ter dado tão certo. Na Copa, os Estados Unidos foram eliminados após uma goleada. E na economia, a medida encareceu a produção local, gerou retaliações globais e destruiu mais empregos industriais do que salvou. Intervir arbitrariamente para favorecer pode virar um tiro no pé. No mercado financeiro, essa mudança de regra com a bola rolando acontece também com a intervenção cambial. Quando moedas sofrem pressões extremas por tensões geopolíticas ou desconfiança fiscal, governos entram em campo de surpresa para injetar bilhões de dólares, segurando as cotações e reescrevendo o destino das bolsas. Regras flexíveis para um e rigor total para outro. Sem o Brasil na disputa, as quartas de final começam nessa quinta-feira com um duelo eletrizante entre França e Marrocos. No placar macroeconômico, a estimativa do Banco Suíço, o UBS, indica que o torneio deve injetar até 41 bilhões de dólares no PIB mundial. O esporte movimenta o turismo global, mas as tensões fora dele ditam o custo de vida nas prateleiras. O Brasil se despede dos gramados da América do Norte, mas continua jogando o campeonato diário da economia.
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7: É isso, duas do seu artista favorito, né?
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7: 10h38, Israel Rodolfo.
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0: Essa é pra maltratar, né? Liz Control, Teleswims aqui na Manhã 100.9 e a sua participação é mais que importante, tá? 988484759, manda alô, manda beijo, manda abraço, interaja conosco, tá? Manda mensagem dizendo eu quero ganhar mimos, é, da loja Doces Suspiros. Tem cada coisa maravilhosa aqui pra você, tá? E também, sua participação dá direito a você concorrer a pares de ingressos para assistir no Cineteca, porque cinema é mais legal quando a gente vai junto, né? 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É isso. E os mimos, né, João Teixeira, da Doce Suspiro, que são maravilhosos. Aquele pão ali.
1: Pão artesanal e pão artesanal, o macarrão.
0: Macarrão, é. Eu nem sabia o que era isso, mas é muito legal, cara.
1: Não é macarrone, é macarrão.
0: É macarrão. Pois é, falando que eu nem sabia o que era isso. É um docinho maravilhoso, né? Design sensacional. E é isso. Participação do ouvinte é mais que importante aqui para levar tudo isso para casa hoje, quinta-feira, aqui na 100.9.
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1: Ela mandou que... Falando que ela é da bailarina, professora, né, de arte, etc.
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cara, isso é maravilhoso. Isso é muito lindo. Teams aqui na manhã com What You Need. 10h56, muito bom dia. Seja bem-vindo aqui na Rádio dos Melhores Ouvintes. 7.9 FM, tocando sempre pra você que se toca. Deixa eu mandar aqui um alô para o Regionei. Tá sempre curtindo a programação da 7.9. Também a Josi, nossa querida ouvinte. Adriane, lá no bairro Castro Pires, curtindo a programação. Analice, obrigado pelo carinho. Gislene. Júlia da Betel também tá curtindo a 7.9. Olá, então, de Fernando Mendes aqui na manhã.

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som charmoso da Sueli Sayrid Sonzeira, cara. Essa tem na minha playlist pessoal. Essa é terapia musical, né? Maurício Eduardo aqui na manhã com Solteira no Mundo. 11:09 na Grande Teófilo.

0: A boiadeira Ana Castela tem todas, não para nunca. Matheus e Cauã. Ilusão de ótica, não Teixeira. É.
1: Legal, Rony Martins, olha, vamos falar de Copa do Mundo.
0: Vamos lá então.
1: Porque a FIFA implementará uma medida inédita para a partida entre França e Marrocos, que abre as quartas de final da Copa do Mundo amanhã, quinta-feira. Nesta quinta-feira, dia 9, perdão. Segundo o jornal espanhol Mundo Deportivo, dois integrantes de equipes de arbitragem de vídeo ficarão posicionados no estádio em Boston para prevenir possíveis falhas técnicas durante o confronto. Tradicionalmente, a operação do VAR acontece no Centro Internacional de Transmissão, que é o IBC, em Dallas, onde funciona a sala de vídeo da competição. Desta vez, porém, o uruguaio Leodon Gonçalves e a VAR, né, que é árbitro assistente de vídeo, e a nicaragüense Tatiana Guzmán, a VAR suplente, permanecerão no local da partida. A iniciativa, conforme o veículo espanhol, que foi o jornal já citado, cria um plano de contingência para casos de perda de conexão entre o estádio e a sala VAR. Se houver qualquer problema técnico, os dois profissionais poderão dar suporte às revisões de lances diretamente de Boston. Gostou dessa inovação?
0: Sempre bem-vinda para evitar polêmicas, né? Como as que têm acontecido nos jogos da Argentina.
1: Verdade, Rony Martins.
0: 11:15, participação do ouvinte aqui, dá direito a convites para o Cineteca, né? Ingressos para você assistir um filme no Cineteca e também mimos da loja Doce Suspiros. 988484759, o WhatsApp da 100.9 está liberado para você participar aqui do programa com a gente.
2: Fala, Rony, meu amigo.
0: Bom dia, Tininho.
2: Estou vindo aqui de GV, passando aqui em Tabacuri.
1: Boa.
2: Começou a tocar minha música aí.
0: Verdade.
2: Desconhecida com o Fernando Mendes. Adoro essa música, cara.
0: Sim, sim, sim.
2: O rádio pegou aqui na hora certa.
0: Beleza.
2: Grande abraço pra você aí, meu querido. Tamo junto.
1: Certinho, então.
0: É isso. Quem participou com a gente também foi o Rizonei, pedindo a música do Fernando Mendes, que é uma música querida aí do nosso Tininho, que tá, faz parte
1: linda de som,
0: da trilha sonora do nosso Tininho. Você já humilhou aqui cantando hoje, cantando Roberto Gomes, do Rapero. Agora, Fernando Mendes, aí você maltrata
1: aquela
0: o Fernando.
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0: Coitado do Fernando Mendes, não merecia.
1: Essa música cantada, ela é bonita, não é, Rony?
0: Essa música é.
1: Cantada, ela é bonita.
0: Você vai fazer o seguinte, vamos pro nosso intervalo, que é muito melhor. Vou lá.
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4: Bora lá, de música boa, 11:18. Atendendo o pedido da ouvinte querida Márcia. É. Ila Langley, vai ouvir com a gente, Be Her, sonzeira, tá?

0: Panda, Eu Te Seguro, Murilo Huff, Taylor Swift e o pedido da... Pedido não, intimação da Ila Langley, da Márcia. Música linda, hein? Bihor, 11h31, bom dia, boa quinta. 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

0: Cara, isso é de arrepiar. Isso é maldade, né? Isso não se faz com o ouvinte querido aqui da 100.9, né? Isto é Tiana Spiro. Que lindo, cara. A interpretação dessa menina é coisa de louco, né? Muito lindo, muito lindo. A Tiana, que é uma cantora, compositora e produtora musical inglesa, né? Conhecida por essa voz maravilhosa, poderosa, começou a compartilhar aí seus vídeos, né? No TikTok, isso lá em 2021. Esse primeiro lançamento musical foi em 2024, né? Que marcou aí sua estreia nas paradas de singles do Reino Unido e de todo o planeta. E essa música, Die on This Wheel, é maravilhosa, é emocionante, cara. Adorei isso. Antes teve Zezé de Camargo, Tucker, Wethorn e Juan e Leandro, Danilo e Davi. Só musicão, cara. Só musicão, é isso. 11h47.
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0: Uau, parem as máquinas! Ilha Grilli, marcando presença aqui na programação da 100.9. Antes de encerrarmos, vamos lá então com o nome do sortudo, João Teixeira. Dos sortudos ou das sortudas?
1: Sortudos e sortudos, Rony Martins. Primeiro vamos sortear os brindes aqui, né? Da,
0: sim, sim, sim.
1: Da nossa entrevistada.
0: Doce suspiros, né?
1: Isso, doce suspiro. O pão vai pra Márcia.
0: Ouvinte Márcia, participou da programação, então levou pra casa.
1: E o macarrão. Macaron. Vai para Annalise.
0: Annalise, sortuda então, Annalise e Márcia, já tem mensagens para vocês aí chegando.
1: Exatamente. Atentas. Agora as entradas para o cinema, lembrando que só vale para amanhã, viu?
0: Amanhã, sexta-feira.
1: Quem ganhando hoje só vale para amanhã. Vai para Josi.
0: E também para o Edson Souza. É isso. Maravilha.
1: A entrada é mais um acompanhante.
0: Beleza. Então, sortudos, Márcia, Annalise, a Josi e o...
1: Edson Souza.
0: Nome de jogador, Edson Arantes do Nascimento Pelé, mas Edson Souza. Já teve um jogador no Botafogo chamado Edson Souza. É isso, então valeu, pessoal. Obrigado aí pelo carinho, pela participação. A gente está indo embora agora. Tá chegando o Roberto Gomes, o Repeiro, Roberto Gomes. Né?
1: Ele mesmo.
0: Gostei. O ex-meninos da Vila, mas não era do jogador do Santos, não, tá, pessoal? É o Repeiro mesmo. Fazedor de rapper. O João até fez aqui uma. Ele até fez. Melhor, o Roberto, né? Deu a letra e o João fez uma... Como é que vamos dizer aquilo ali, João? Você fez uma...
1: Um rap.
0: Um rapzinho em cima da letra. Eu não sou da favela, só como pouco mortandela, mas foi mais ou menos assim. Quem? Foi mais ou menos assim, né, João Teixeira?
1: Quem? Sobe o morro, desce o morro.
0: Segurando uma vela.
1: Não sei o que de vela.
0: Eu moro na favela. É só ele mesmo, Roberto Gomes.
1: Comendo pão com mortandela.
0: Só ele, Roberto Gomes, que a letra é tão difícil. Nem Chico Buarque conseguiu decifrar.
1: Como é que é a letra, Beto?
0: Nem Chico Buarque conseguiu decifrar esse sobe o morro.
1: Ele tá rindo aí.
0: Sobe o morro segurando uma vela. Eu moro
1: na favela. Não, sobe o morro, desce o morro. Como é que... Repete aí, Beto.
2: É sobe morro, desce morro, vai na casa... Da favela. Sem orgulho e sem receio, come pão com mortandela.
0: Meninos da vila. Olha, isso é raridade. Isso é para o museu aqui da 100.9. Aquele museu que nós temos lá, que tem as fitas cassete. Cara, isso é lindo. Eu gostei da rima. Sobe morro, desce morro, segurando uma vela.
1: Não,
0: eu
1: não sou. Vai na casa. Meninos. Sobe morro, desce morro, vai na casa da favela.
0: Eu comi pão com mortandela.
1: Não sei o que, sem vergonha, come pão com mortandela.
0: Cara, Beto, depois dessa, Beto...
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1: moço. Sem orgulho, moço.
0: Ah, David, você sei que você tá... Você tem um colega de trabalho, David?
1: Compositor.
0: O Chico Buarque ligou pra ele várias vezes e ele ignorou o Chico Buarque,
1: como David. Diria minha afinada avó, ele é um compositeiro.
0: David, o Roberto Gomes, além de várias N coisas que ele faz na vida... Ele é compositor, David. Chico Buarque, Tom Jobim, lá do céu ligou. Várias pessoas ligaram.
1: Tim Maia,
0: todo mundo.
2: Ligaram pra xingar.
0: Beto, você é um querido. Sua mãe fez você e perdeu a receita, Beto. Você é um querido, né?
2: Tá bom.
0: Valeu, Beto.
2: Beleza. Um abraço, João.
1: Vai na casa da favela, sem vergonha. Boa, com orgulho, João. Comi pão com mortadela.
0: Beto, boa. É isso. Valeu.
3: Abraço. 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

0: Muito bem, hora certa, meio-dia, 3 minutos em Teófilo Otoni. Chegamos agora, vamos até às 13 horas com muitas informações. Hoje, quinta-feira, decorridos 9 dias do mês de julho de 2026. A previsão do tempo para a tarde de hoje é de sol com muitas nuvens e períodos de nublado. À noite, com muitas nuvens. Máxima prevista para hoje, 26 graus. A mínima pela madrugada foi de 17, né? Mas não acostuma não, que vai esfriar. Esse final de semana a previsão é de que a temperatura caia bastante, viu, minha gente? E vamos então às matérias que serão destaques na edição de hoje aqui do nosso Jornal Imigrantes. Olha, o Belmiro Souza, que é presidente da GEA, entidade organizadora da Feira Internacional de Pedras Preciosas, fala sobre o trabalho para a realização do evento e da importância para a economia dessa nossa querida Teófilo Otoni. E mais, empresa de São Paulo vence licitação para explorar o serviço de estacionamento pago aqui na cidade de Teófilo Otoni. R$3 a hora é o valor inicial a ser cobrado. O vereador Rony Franco critica falta de diálogo da prefeitura com os vereadores sobre essa cobrança. E mais, comando do 19º Batalhão não acata pedido da prefeitura de Teófilo Otoni e cobranças de multas aplicadas através do sistema de monitoramento Olho Vivo continua. Ontem, o prefeito Fábio Marinho convocou entrevista coletiva para falar sobre o assunto e nós vamos rever essa matéria já já aqui no nosso jornal, tá bom? Equipe do Corpo de Bombeiros de Teófilo Otoni captura cobra da espécie jiboia no bairro Monte Carlos. Sargento Christian vai falar de mais essa captura. Motocicleta é apreendida após condutor efetuar manobras arriscadas no centro da cidade. É, indivíduo tentou fugir dos militares, mas foi alcançado. E ainda, tristeza, hein? Criança de apenas 4 anos de idade morre em grave acidente na estrada que liga a cidade de Novo Cruzeiro a Setubinha. Mãe da criança também está em estado grave. Detalhes já já aqui no nosso Jornal Imigrantes. E ainda, minha gente, olha só. Prisão de vereador que também é policial civil lá na cidade da Ipatinga repercute em todo o Brasil. Vergonha para tudo quanto é lado, né? Vergonha para a Polícia Civil, vergonha para o Legislativo de Ipatinga. Que coisa, hein, minha gente? Comissão dos Direitos Humanos aprova propostas para conter violência contra mulheres e pessoas com deficiência. E mais, Câmara garante recursos para combate à violência contra a mulher. E agora há pouco nós gravamos, hein, uma cidadã lá da região sul de Teófilo Otoni faz apelo para conseguir remédio. Ela sofre de hidrocefalia e não está conseguindo o remédio na rede municipal aqui em Teófilo Otoni. Triste, viu? Vamos ao apoio cultural, coisa bem rapidinha e eu trago essas e muitas outras para você.
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0: Muito bem, hora certa, meio-dia, 11 minutos em Teoflotone, até às 13, muitas informações. Mandando um abraço aqui para Valdisson Oliveira, de Patinga, acompanhando a nossa programação. Presidente da Câmara aí aprontou, viu, Valdisson? É, presidente da Câmara, também policial civil, andou dando bola fora aí. Vamos falar disso daqui a pouquinho, viu, meu irmão? É, quem está por aqui também, mais uma vez com a gente prestigiando, é o Carlos Roberto, né? Está lá em Valão, acompanhando a nossa programação, Carlos Roberto Pereira está aí, a Tairine também está com a gente, o Carlinhos, né? Carlos Eduardo, Tairine, Carlinhos, todos lá em Valão, prestigiando a nossa programação. O Zé Cardoso está ali no bairro Taquara, prestigiando a nossa programação também, e outros mais, daqui a pouquinho a gente cumprimenta, beleza? Olha, o Belmiro Souza é presidente da GEA, entidade que organiza a Feira Internacional de Pedras, a famosa FIPE. Ele comenta sobre o trabalho para a realização do evento e da importância para a economia da cidade. Acompanhe.
12: Falando dessa 36ª edição da Feira Internacional de Pedras aqui em Teoflotone, qual o ganho para o município a realização de uma feira como essa, presidente?
13: O ganho para o município é enorme. É enorme, é difícil até de calcular. Para a cidade é talvez um dos maiores eventos que o Teoflotone tem, né? Por isso nós estamos incentivados, empolgados a estar ajudando essa feira, porque nós sabemos do potencial que tem Teoflotone, não só no mundo, não só no Brasil, mas no mundo. Então, a nossa empolgação com a feira de tentarmos reativar, trazer os clientes de novo para Teoflotone, tem nos causado assim, muito ânimo, porque a gente tem a recíproca tem sido positiva, né? A recíproca tem sido muito positiva, as divulgações, as pessoas que compartilham com a gente de fora. Muitos não podem vir, talvez, porque é questão de tempo, mas é tudo positivo. Tudo positivo, e esse ano ainda melhor do que o ano passado.
12: E qual o diferencial desse ano para as outras edições?
13: Nós tivemos mais tempo de divulgação, nós podemos organizar melhor o evento, né? Porque ano passado foi o tempo mais corrido, em questão de data, definição de data, nós não podemos perdemos alguns meses. Esse ano nós conseguimos fazer as coisas mais planejadas, né? Então eu acredito que esse ano, hoje foi o primeiro dia, mas já foi muito positivo. Eu tenho certeza que amanhã vai ser melhor e a feira realmente vai ser sucesso.
12: Um evento como esse leva o nome da nossa cidade, de Teoflotone, para o cenário mundial, uma vez que recebemos pessoas, turistas de várias partes do mundo.
13: A Feira de Teoflotone, nós já divulgamos ela no mundo, porque nós participamos de feiras também internacionais de várias partes do mundo. Então, nós já levamos o material de divulgação para todas as feiras da qual nós participamos fora do país.
0: Muito bem, hora certa, meio-dia e 14 minutos em Teoflotone. Lembrando que são dois eventos distintos, né? A feira, ou melhor dizendo, Encontro Nacional de Garimpeiros aqui na Praça Tiradentes, né? É o 30º, está na 36ª edição, e a Feira Internacional de Pedras lá no Expo Minas. Dois grandes eventos que são maravilhosos para a economia de Teoflotone, tá certo? Olha, empresa de São Paulo vence licitação para explorar o serviço de estacionamento pago aqui na cidade de Teoflotone. R$ 3 a hora é o valor inicial a ser cobrado. O vereador Rony Franco critica a falta de diálogo da prefeitura com os vereadores sobre essa cobrança. Acompanhe. Vereador Rony Franco, ele fez audiência pública para discutir a situação do SPE Parque em Teoflotone, finalmente foi retirado e agora, licitação aberta, uma nova empresa ganhou e já vai atuar em Teoflotone. Quais informações o senhor tem, vereador?
14: Infelizmente, né, nós fizemos no nosso primeiro ano como vereador em Teoflotone audiência pública para debater a questão do sistema rotativo na cidade. Toda a população tem conhecimento de que ficou aqui na cidade de Teoflotone uma empresa por diversos anos, extorquindo da população, porque você não viu investimento, né? Contrapartida dessa empresa na melhoria do trânsito, né? Quando eu falo melhoria, sinalização, enfim, toda a questão estrutural, principalmente na área central. Zero. E aí nós entramos judicialmente e, graças a Deus, o Poder Judiciário retirou, no momento, aquela empresa para que ela não mais cobrasse tarifas ali na área central. Mas a gente tem acompanhado, e o governo municipal incessantemente, trabalhando na busca incessante de trazer uma nova empresa para Teoflotone. Eu estou acompanhando, esse ano foi aberto o edital, foi inclusive já aberto e concluído, ganhou-se uma empresa de São Paulo. Eu quero inclusive declarar isso à população, porque muitas pessoas não têm esse conhecimento, não acompanha como a gente tem acompanhado, uma empresa de São Paulo, né, que vai ter aí a possibilidade de estar com a concessão por 10 anos utilizando o sistema de rotativo na nossa cidade. Eu já disse isso à Câmara e repito aqui, uma vergonha para a atual gestão municipal, que fez um processo estatutório, naturalmente, sem antes discutir com a Casa do Povo, que é a Câmara Municipal, sem antes trazer essa discussão com a sociedade de Teoflotone. Vergonha e vergonha para essa atual administração. Essa empresa, ela vai ter uma concessão de 10 anos, uma empresa do estado de São Paulo, e uma tarifa de R$ 3,00 por hora para a cobrança do sistema rotativo na nossa cidade. Outra coisa, Roberto, porque nós não sabemos, né? Primeiro, esse dinheiro arrecadado vai para onde? Vai para a empresa? Qual o percentual que vem para a prefeitura? Quais os investimentos que essa empresa vai trazer de melhoria substancial para a área central, onde ela naturalmente vai explorar do nosso cidadão de Teoflotone e cidadão da nossa região, né? O quanto isso afeta a área comercial da cidade, o quanto isso afeta o nosso cidadão de Teoflotone. Então, essas perguntas e essas enquetes, eu tenho levantado isso à tribuna da Câmara, mas infelizmente, mesmo a gente contrapondo isso, foi aprovado, né, e já foi aberto o edital, já ganhou essa empresa, e agora é a gente acompanhar a fórmula de instalação desse sistema aqui em Teoflotone, porque nós vamos estar em cima, naturalmente, em defesa da comunidade de Teoflotone, em defesa das pessoas.
0: O senhor tem informação de quando essa empresa já deve começar a trabalhar, atuar em Teoflotone?
14: Naturalmente, se ganhou a licitação, vai ter um tempo aí para poder se organizar, mas breve, certamente, já vai estar aí. Eu sempre coloco essa palavra porque eu entendo, Roberto, que o sistema rotativo, a gente precisa organizar realmente o trânsito da cidade, a gente precisa reorganizar mas eu entendo que nós poderíamos muito bem ter feito um processo diferente, né? Valorizado empresas aqui da nossa região, da nossa cidade, valorizado inclusive entidades filantrópicas da nossa cidade, mas é o que eu te falo, tudo em uma discussão ampla, em um debate sadio ao bem da população, mas o que eu vejo aí não é coisa boa para o povo não, infelizmente é mais uma forma tarifária do governo, o prefeito Marim, em cima da população de Teoflotone.
0: Hora certa, meio-dia, 18 minutos em Teófilo Otoni. Vamos aguardar, né? Vamos aguardar para ver como é que vai ser o trabalho da empresa, né? E como é que vai ser, de fato, essa organização na região central do nosso município. Meio-dia, 19, confirmando, quem está aqui com a gente é a Zilda de Frei Gonzaga, lá em Novo Oriente de Minas, acompanhando a nossa programação. Zilda Duarte Verdeiros, obrigado, Zilda, pela participação de sempre, tá bom? Silvinha Cardoso, da capital das Minas Gerais, também com a gente. Como é que tá o tempo aí? Tá quente, tá frio, Silvinha? Nos informe, você que é a moça do tempo aí na capital para nós aqui, tá bom? O profeta Wenner falando, olha, a solução dessa briga do olho vivo no centro da cidade é só o prefeito remanejar para as entradas da cidade. Fica a dica. Parece simples, né, meu amigo profeta? Mas valeu aí sua participação, sua interação, tá bom? Osés Cardoso tá falando que a Feira de Pedras é muito importante. Ele já foi lapidário por 14 anos. Então vamos se polir bem aí as pedras, né? Grande Osés Cardoso, aquele abraço. E o Dimas, profissional do volante, taxista, acompanhando a nossa programação. Um abraço, Dimas, conhecido também Juninho da Zona Norte, de Teoflotone, prestigiando a nossa rede Imigrantes de Comunicação. Grande Dimas, profissional do volante, taxista aqui da nossa cidade. Bom, e por falar nessa questão aí, o comando do 19º Batalhão, né, não acatou o pedido da Prefeitura de Teoflotone e cobranças de multas aplicadas através do sistema de monitoramento Olho Vivo continua. Ontem, o prefeito Fábio Marinho convocou uma entrevista coletiva para falar sobre o assunto. Vamos rever o que disse aí o prefeito Fábio Marinho na coletiva de ontem. Vamos lá.
15: Olha, o Olho Vivo, ele é o vídeo monitoramento que a Polícia Militar executa para fazer prevenção criminal. Aqui em Teoflotone, passou-se a utilizar o Olho Vivo para fiscalização de trânsito e algumas autuações elas foram expedidas. Após tomar conhecimento da legislação e principalmente de alguns critérios objetivos, nós enviamos ao comandante do 19º Batalhão da Polícia Militar aqui em Teoflotone um ofício solicitando a imediata suspensão da fiscalização de trânsito pelo sistema de vídeo monitoramento Olho Vivo. Qual que é a fundamentação legal? Primeiro, a deficiência da sinalização aqui na cidade de Teoflotone. Num segundo momento, nós questionamos também o aspecto jurídico do agente fiscalizador, de onde ele se encontra e a forma remota como pode acontecer essa fiscalização. Então, nós esperamos agora que a Polícia Militar atenda essa solicitação, né, da Prefeitura Municipal, deixando claro mais uma vez, o vídeo monitoramento Olho Vivo, ele pertence à Polícia Militar, que é uma instituição do Estado de Minas Gerais. Não há qualquer vinculação do Olho Vivo com a Prefeitura Municipal de Teoflotone.
16: E a Prefeitura tem o poder de proibir essa cobrança, essas multas e suspender as que já estão, porventura, que já foram emitidas?
15: Todas as autuações que forem, né, que acontecerem em razão dessa fiscalização pelo vídeo monitoramento, a Prefeitura Municipal de Teoflotone, com base no Código de Trânsito Brasileiro, vai tornar insubsistente esses autos, ou seja, nós vamos anular essas infrações que forem, né, que acontecerem pelo vídeo monitoramento.
17: Aquelas placas indicando a existência dessas câmeras aí nos locais vão ser retiradas pela Prefeitura?
15: Considerando a resposta da Polícia Militar, a Prefeitura fará a remoção, né, porque, por considerar que hoje nós temos um impedimento legal para que essa fiscalização aconteça.
18: Prefeito, você não acha que essa decisão ela vai contrária à população no sentido da segurança? Por exemplo, você não acha que a Prefeitura vai incentivar o cometimento de infrações na área central?
15: Não, hoje, se você verificar o número de infrações que nós temos, é um número de infração considerado normal para uma cidade do porte de Teoflotone. O que nós não podemos é estabelecer um caráter extremamente repressivo quando a prevenção pode ser aplicada. Então, eu fui comandante do 19º Batalhão, Eu passei, vivenciei essa situação e na minha avaliação é de que a prevenção ela tem que prevalecer sobre a repressão. Nem todos os pontos onde nós temos câmeras do olho vivo são locais críticos que estejam acontecendo acidentes de trânsito. Então, a gente precisa sentar, fazer esse estudo mais detalhado e depois de uma avaliação de cada ponto de câmera, né, do olho vivo, estabelecer se é caso ou não de fiscalização pelo, através do vídeo monitoramento.
18: Nós tivemos nas últimas semanas vários vereadores, né, falando sobre essa questão. Acho que a população vai fazer essa pergunta hoje. É por conta de uma pressão política ou realmente a questão técnica, já que tem a prefeitura já deu esse aval para a polícia militar fazer essas autuações e coordenar o trânsito?
15: Não, a questão ela é técnica e ela é jurídica. No ofício que eu encaminhei para o comandante do 19º Batalhão, nós destacamos os aspectos e os impedimentos legais para que essa fiscalização aconteça. Então, não se trata de pressão política, até porque eu não tive qualquer reunião com os vereadores para discutir o assunto. Foi uma demanda que surgiu em razão de argumentos que chegaram na prefeitura através de informações da própria imprensa, através das redes sociais e demandou uma análise da nossa procuradoria jurídica.
16: Parece que vão chegar novas câmeras, inclusive para o olho vivo. Isso também vai causar um certo desgaste, talvez, com a polícia, desse jogo de empurra de poder, quem pode fiscalizar, quem não pode?
15: O poder de fiscalização da Polícia Militar na área de trânsito, ele é dado também pelo Código de Trânsito Brasileiro. Agora, existe uma competência que é do município e existe uma competência que é do Estado.

0: relação à confecção dos AITs pelas irregularidades de trânsito cometidas. A equipe levantou informações e identificou que o autor dessa ação, ele possuía um perfil nas redes sociais com diversas publicações com apologia e alusão direta a manobras e direção perigosa. É uma prática popularmente conhecida como grau 244, com referência ao artigo da legislação de trânsito.
1: Hora certa, 12:34 em Teófilo Otoni. A Polícia Militar atenta às questões relacionadas ao trânsito em Teófilo Otoni. O Anésio Negão está perguntando: os moradores foram orientados quanto à fiscalização? Ele está se referindo em relação ao monitoramento do sistema Olho Vivo. Foram gravadas entrevistas, né, com o comandante aqui do 19º Batalhão, explicado sobre as placas indicando que onde tem a câmera fazendo a filmagem, né, isso aí foi muito bem claro. Agora chamou a atenção na fala do prefeito Fábio Marinho, que inclusive disse que pode remover e que vai remover as placas, né? Os senhores ouviram bem, né? O prefeito foi claro aí. Agora é um tenente-coronel, conhecedores das leis, e vamos aguardar qual vai ser o desfecho desse imbróglio, né? Esse mal-estar que foi gerado com essa questão das multas através do monitoramento olho vivo aqui na cidade de Teófilo Otoni. Vamos aguardar, como diz o velho ditado, as cenas dos próximos capítulos. Olha, gente, criança de apenas 4 anos de idade morre em grave acidente na estrada que liga a cidade de Novo Cruzeiro à cidade de Setubinha. A mãe da criança também está em estado grave. O pai da criança morta que conduzia o veículo. Acompanhe.
2: Pois é, já nos encontramos aqui no Instituto Médico Legal de Teófilo Otoni, ao lado do Francisco Cui. Ele que, ao lado do legista responsável, acabaram de finalizar a necrópsia no corpinho da criança vítima desse acidente automobilístico lá na região de Novo Cruzeiro. Chicão, o que foi constatado aqui?
3: Olha, a necrópsia realizada pelo legista Gustavo Meria constatou que a criança, qualificada como Gabriela Martins Oliveira, de 4 anos de idade, ela sofreu várias lesões e fraturas na cabeça, inclusive com perda de massa encefálica. Ela chegou até ser socorrida, né, retirada do local, mas já admitida no hospital local, Hospital São Bento de Novo Cruzeiro, em óbito, já constatado às 7:15 da manhã.
2: Francisco, você recebeu alguma informação do que teria ocorrido, que teria motivado esse acidente?
3: O perito Tiago e a perita Camila estiveram no local. Eles foram lá para fazer os levantamentos. A ideia inicial é que o veículo onde era passageiro, um veículo utilitário, acabou colidindo na traseira de um ônibus escolar. E aí, a parte da frente, o capô, né, o motor ali, teria adentrado a parte funda do ônibus, e aí onde foi que a menina sofreu essas lesões. E, além dela, em estado que inspira cuidados, a mãe da criança também foi atingida.
2: A mãe que era condutora ou não?
3: Não. A mãe estava como passageira, né? E eu acredito que, como o carro só cabe em 2 passageiros, né? A criança deveria estar no colo, né?
2: Situação muito triste para toda a comunidade, obviamente para a mãe, que além de estar hoje enferma, a perda de uma criancinha tão precocemente.
3: Isso, e para o pai, né? Que é o condutor, né? Que fica aí com esse sentimento, não sabemos a dinâmica do fato, isso vai ser fornecido pela perícia. Né, mas fica aquele sentimento, né, de geralmente quando bate-se atrás, né, que você não está correto, né? E aí fica esse sentimento. Mas aí esse caso é todo encaminhado para Dr. Richard Gutenberg, que é o delegado da comarca de Novo Cruzeiro, que vai apoiar esse caso.
2: Agora são só especulações, né? Como é a região.

0: fria, região de Novo Cruzeiro, Setubinha, nesse mês, período do mês, costuma ter muita aceleração, pode também ter alguma influência?
1: Certamente. Aquele acidente em Ladainha, onde vitimou uma moça, uma jovem de 22 anos, né? A informação que nós tivemos é que havia uma cerração muito forte no momento do fato, né? Uma visibilidade pouco mais de 10 metros, né? Pode ser a causa do acidente. E aí, nessas regiões mais altas, nessas madrugadas, já no cair da noite, aí, a partir de 22 horas, realmente está tendo muita cerração, a visibilidade está muito baixa. Recomenda-se cautela.
0: Muito bem, tá aí, portanto, gente, né, lamenta-se pela perda, né, pela vida dessa criancinha de apenas 4 anos de idade nesse acidente registrado na manhã desta quarta-feira. Que dor, né, gente, para essa mãe que está em estado grave, também internada ainda, né, o pai que, naturalmente, independente do estado de saúde, né, vai enfrentar esse trauma para o resto da vida, porque vê o seu filho morrendo ali do seu lado, a sua filha, né? A criancinha de 4 anos, que dor, que tristeza. Quem é mãe, quem é pai, imagina bem o que estão sofrendo essas pessoas ligadas a essa criança. Bom, a Grace de Oliveira está dizendo aqui, olha, a polícia está precisando dar um pulo aqui no Córrego da Inveja, por moto, com barulho alto, além de som muito alto, onde existe gente idosa e criança especial. O Córrego da Inveja é lá na região de Novo Oriente de Minas, né, gente? E a gente sabe que criança que é do espectro autista, né? Elas têm uma sensibilidade extrema ao barulho. E por isso que a Grace, né? A Grace está fazendo essa observação, porque ela tem um filho, né? Do espectro autista e sabe quanto a criança se sente ali incomodada, e o barulho é realmente irritante para a criancinha que tem esse. Para as pessoas comuns já irrita. Imagina a criança que tem alta sensibilidade ao barulho, né? Algo que se fala muito também em relação aos fogos de artifício, principalmente nesse período de Copa do Mundo, jogos de futebol. Pessoas que têm a mínima consciência evitam, né, fazer o uso de fogos de artifício, justamente para não prejudicar as pessoas que idosas e principalmente crianças que são autistas. Meio-dia, 41 minutos, então, Flautônio, olha, daqui a pouquinho vamos falar sobre a prisão de um vereador que também é policial civil lá na cidade de Ipatinga. Essa prisão repercutiu em todo o Brasil, viu? Tá aí o presidente da Câmara, infelizmente policial civil, e que entrou no Brasil aí com aquele tanto de caneta emagrecedora, simulacro de arma, canabidiol, que é um remédio feito à base de maconha, né? E ele é um remédio proibido no Brasil. Ele entrou, estava também portando esse medicamento. Enfim, que confusão que se finhou aí esse presidente da Câmara de Vereadores lá de Ipatinga. Bambu enfoiou pro lado dele, tá? Vamos falar também sobre a mulher que esteve aqui na Rede Imigrantes fazendo um apelo para um remédio. Ela sofre de hidrocefalia e está precisando desse remédio, não acha na rede de apoio aí, na rede municipal. Enfim, vamos falar de tudo isso, meu amigo Davi José, após o apoio cultural educativo. Coisa bem rapidinha e eu volto trazendo essas matérias para você.
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1: Muito bem, meio-dia, 46 minutos em Teoflotone, até às 13 horas, muitas informações para os senhores. Bom, ô Davi, vamos com essa matéria aí, dessa cidadã que esteve agora pela manhã, aqui na nossa Rede Imigrantes, desesperada, precisando do apoio das autoridades aqui de nossa cidade. Solta aí, Davi. Aqui comigo a Gisele Amaral Freitas. A senhora mora na Vila Esperança, não é isso?
2: Sim, moro na Vila Esperança.
1: E a questão lá é saúde, a senhora está precisando de remédio e está tendo uma dificuldade lá do PSF em ajudar a senhora a organizar a documentação necessária, é isso?
2: Sim, na verdade é uma LME que tem que ser preenchida e o pessoal lá não está sabendo preencher. Já foi preenchido várias vezes, voltou o documento, voltou. No entanto, Tatiana falou comigo que teria que pesquisar. Se a profissional lá não sabe preencher, que ela pesquise como preencher. Porque o papel tem que sair de lá. Que sair de lá. E eu uso válvula na cabeça, eu sou portadora de hidrocefalia e eu não posso ficar sem os remédios, porque eu dou crise convulsiva diariamente. Minha vida, eu mato um leão, Roberto, todos os dias é um leão que eu mato. Eu não tô dando conta mais. Então, assim, eu procurei a imprensa, porque é um pedido de socorro, porque são medicamentos fortes que eu tenho que tomar. Se eu não tomo, é dor de cabeça dia sim, o outro também. E para apaziguar a minha vida, eu tenho que parar na UPA para poder tomar uma morfina com tramadol, remédio forte na veia para poder... No entanto, eu estava até conversando com a moça na recepção, a hora que eu entrei aqui, eles não acham a veia no meu braço. Você pode notar que meus braços estão todos roxos. É injetado no pescoço. Então, assim, é um sofrimento alheio que eu vivo. Então, assim, devido do medicamento que eu não tomo, a cabeça dói, tem crise convulsiva, uso uma válvula. Esses remédios são para poder manter a válvula. O meu neurologista falou comigo, mesmo você não tem direito, você tem que tomar os remédios, porque você vai manter a válvula. Uma palavra que eu recebi do PSF, Roberto, que eu não enquadro para ganhar o remédio. No entanto, a Tatiana, coordenadora da SUCAM, falou comigo: tem que preencher de forma correta para você pegar os remédios. Não existe isso. Não existe esse quesito de você não enquadrar. Você enquadra sim, você tem que pegar o remédio sim. Não existe isso. Tá faltando. É interesse da parte do PSF, da secretaria, não sei, para poder preencher a documentação para você.
1: O enfermeiro-chefe desse PSF da Vila Esperança, a senhora já teve contato direto com ele?
2: Sim. Ela
1: é uma enfermeira, né?
2: Ela falou comigo que eu não tenho direito. Ela nem sabe. Sabe, ela nem passou a saber se eu tenho, se eu não tenho direito, e já foi falando que para mim poder desistir. Só que eu procurei Tatiana, a coordenadora da SUCAM, e ela falou: você tem direito sim, eu vou te dar a documentação novamente para você procurar um médico para poder preencher.
1: De acordo com o que está acontecendo, né, a senhora já pensou em procurar diretamente o secretário de saúde?
2: Eu tentei, Roberto. Fui várias vezes na secretaria, só que para poder falar com o secretário também é complicado. É complicado.
1: Aí a senhora não teve outra alternativa senão procurar a mídia para expor o caso, para ver se agiliza, para a senhora não sofrer tanto, não é isso?
2: Isso. Foi a solução. Inclusive, foi uma amiga minha. Ela falou: Gi, coloca a imprensa no meio. Infelizmente, você coloca a imprensa e você precisa tomar os remédios. Lidando com essa crise convulsiva, não tem jeito, o PSF não resolve. Então, infelizmente, a imprensa, eu achei a forma de me ajudar foi procurando a imprensa.
1: Alguma informação a mais a senhora gostaria de passar? Algum pedido, alguma súplica, vamos dizer assim? Pode ficar à vontade.
2: Eu queria que alguém, né, ou algum médico que assistisse essa reportagem, que me ajudasse, porque eu não estou suportando mais. Os remédios são fortes, eu estou sem há vários dias, já tem, acho que vai fazer um mês já. E aí eu tô assim. Ontem eu fui num PSF noturno, um médico noturno, foi onde a doutora teve misericórdia de mim, prescreveu um remédio lá e tinha, eu dei sorte que tinha. O remédio tem por nome de fenitoína, para eu não dar convulsão. Aí eu tinha, aí lá no PSF mês tinha, aí ela me deu uma caixinha para mim tomar até. Mas é complicado.
1: Qual é o contato da senhora?
2: É 339-9123-9111.
1: Muito bem, está aí, portanto, desabafo da Gisele Amaral Freitas, precisando da assistência da Rede Municipal de Saúde, mas infelizmente está falha com o problema dela. Hora certa, 15, meio-dia, 52 minutos. 15 está longe, né? 3 horas está longe. Meio-dia, 52 minutos. Bom. O LME que ela falou trata-se do laudo de medicação excepcional. Estou recebendo a informação aqui de um profissional muito gabaritado, que inclusive foi secretário de saúde aqui na cidade de Teoflotone, que é o doutor Edilânio. LME trata-se de laudo de medicação excepcional. E fazendo justiça, não é o profissional enfermeiro que preenche, né? No caso aí, a enfermeira responsável pelo PSF, né, lá do Vila Esperança. Cabe ao médico, tá, gente? Cabe ao médico fazer, preencher esse laudo de medicação excepcional. Na tentativa de ajudar a jovem, né, Gisele Amaral Freitas, nós vamos procurar também, né, em forma de agilizar todo o processo aí para ela, o Gabriel Guzmão, que é presidente da Comissão de Saúde da Câmara de Vereadores de Teoflotone. Gabriel, sempre aberto, eu tenho certeza que ele vai, de alguma forma, intervir aí para ajudar, acelerar, para não deixar que essa moça sofra e tenha convulsão, crises convulsivas todos os dias, conforme ela disse, né? Tanta burocracia para ter acesso a um medicamento, e se tiver um medicamento, né? Também aí é outra questão, tá bom, gente? Mas nós vamos fazer uma força aqui para te ajudar, viu? Gisele Amaral Freitas, que nos procurou desesperada para falar da sua situação, né, minha gente? Meio-dia, 53 minutos em Teoflotone. Olha, prisão de vereador que também é policial civil na cidade de Ipatinga repercute em todo o Brasil. Acompanhe. Olha, chamou a atenção nas últimas horas a prisão do vereador e presidente da Câmara de Vereadores da cidade de Ipatinga. É isso mesmo. Trabalho feito pela Polícia Rodoviária Federal durante abordagem de rotina. Se não, vejamos, olha só. O presidente da Câmara Municipal de Ipatinga, Werley Glicério Furbino de Araújo, conhecido como Lei do Trânsito, do PL, foi preso pela Polícia Rodoviária Federal, PRF, na tarde da terça-feira, durante uma abordagem na BR-262, em Betim, na região metropolitana de Belo Horizonte. Segundo a Polícia Rodoviária Federal, no veículo oficial da Câmara Municipal, foram encontrados medicamentos introduzidos irregularmente no país, oriundos do Paraguai. Entre eles, canetas emagrecedoras, produtos à base de canabidiol, medicamentos de uso terapêutico e estético, além de um simulacro de arma de fogo. No momento da abordagem, o vereador de 50 anos estava acompanhado de familiares e do motorista da presidência da Câmara. De acordo com a PRF, Lei do Trânsito assumiu ser proprietário de todo o material apreendido. A ocorrência foi encaminhada à Polícia Federal em Belo Horizonte para as providências cabíveis. Além de vereador, Lei do Trânsito também é policial civil e se apresenta nas redes sociais como policial e vereador. Ele exerce ainda a função de vice-presidente do Sindicato dos Servidores da Polícia Civil de Minas Gerais, Sindipol-MG. No entanto, na manhã da quarta-feira, dia 8, seu nome já não constava mais entre os integrantes da diretoria no site da entidade. O sindicato foi procurado, mas ainda não havia se manifestado. A Câmara Municipal de Ipatinga informou que estava levantando as informações necessárias antes de emitir um posicionamento oficial sobre o caso. Já a Polícia Civil afirmou, por meio de nota, que não compactua com desvios de conduta de seus servidores e que a Corregedoria Geral acompanha a ocorrência para adoção das medidas administrativas cabíveis. Segundo dados salariais referentes ao mês de maio, mesmo exercendo o mandato de vereador, Lei do Trânsito também permanece na ativa como policial civil, com remuneração bruta próxima de R$10 mil. Gente, que coisa, hein? Vereador, presidente da Câmara, policial civil e, lamentavelmente, se envolvido nessa situação constrangedora para todas essas instituições, para o Legislativo Ipatinguense, para a Polícia Civil de Minas Gerais, bem como, né, o Sindicato dos Trabalhadores da Polícia Civil. Que coisa, hein, minha gente? Tá aí, portanto, é mais uma mancha para os políticos, infelizmente, para policiais civis aqui também do estado de Minas Gerais. Como diz o velho ditado, palavreado bem popular, queimando o filme das instituições a qual ele pertence, né? Poderia estar muito bem na dele, tranquilo, mas foi lá querer fazer um extra e acabou caindo na boca do povo de todo o Brasil. Hora certa, meio-dia, 57 minutos. Olha a última do dia. Comissão dos Direitos Humanos aprova propostas para conter violência contra mulheres e pessoas com deficiência. Acompanhe.
3: O projeto cria um crime específico para os casos de lesão corporal praticada contra a mulher pelo fato de ser mulher. Hoje, esses casos são enquadrados nas regras gerais do Código Penal. Com a mudança, passam a ter tipificação própria e penas que variam de 2 a 5 anos. O texto também define penas próprias para esse crime, que aumentam conforme a gravidade da lesão e podem chegar a 14 anos de prisão se a agressão resultar na morte da vítima. Além disso, prevê aumento da pena se os crimes forem cometidos contra gestantes, lactantes, mulheres com deficiência ou em situação de vulnerabilidade.
4: A criação de um tipo penal autônomo tende a fortalecer a coerência do sistema e a conferir maior densidade normativa à proteção penal da mulher, evidenciando não se tratar de agressão comum, mas de uma conduta inserida em um contexto estrutural de opressão e discriminação.
3: Os senadores também aprovaram um projeto que amplia a proteção penal às pessoas com deficiência. Hoje, o aumento da pena para esse tipo de agressão está previsto para casos ocorridos em instituição de ensino. Pela proposta, a regra passa a valer também para agressões cometidas em qualquer local, como dentro de casa, na rua ou no trabalho. O texto ainda conclui a condição de pessoa com deficiência entre as circunstâncias que agravam a pena de qualquer crime.
5: A ampliação do escopo da causa de aumento da pena no crime da lesão corporal dolosa contra a pessoa com deficiência, desvinculando-a do local da infração, também se harmoniza em tese com a finalidade de proteção integral, pois a gravidade da agressão não se reduz quando praticada no domicílio, em via pública e em outros ambientes.
3: Outro projeto aprovado pela comissão muda a forma como o poder público passa a tratar os casos de pessoas desaparecidas. A proposta cria 3 categorias: desaparecimento voluntário, involuntário e forçado. O objetivo é permitir que as autoridades adotem estratégias de busca mais adequadas para cada situação. E para agilizar a localização de pessoas desaparecidas, os senadores aprovaram ainda um projeto que cria um sistema de alerta para celulares para localizar crianças, adolescentes, idosos e pessoas com deficiência. O sistema, chamado Alerta PRI, tem o objetivo de ampliar as chances de localização.
6: Desapareceu uma criança aqui. Imediatamente, todos nós no nosso celular vamos receber um alerta que aqui na região uma criança desapareceu, para que a gente já comece imediatamente a ajudar a procurar.
1: 13 horas, pontualmente, em Teoflotone. Quero agradecer a cada um de vocês que estiveram conosco até agora, pelas redes sociais, pelo Rádio Padrão, tá? A vocês que nos acompanham todos os dias, marcar um novo encontro com vocês para amanhã, meio-dia, pontualmente, com mais informações. Agradecendo ele, Davi José, que faz o trabalho aqui nos bastidores, agradecendo o nosso diretor administrativo, Rômulo Lancamer, e ele, Nestor de Melo Marques, é o CEO da Rede Imigrantes de Comunicação. Ele acompanha tudo virtualmente pela internet, lá da capital das Minas Gerais. pela internet, também pelo vídeo monitoramento interno, viu? Aqui nosso. Um abraço a todos e até amanhã, meio-dia, se Deus quiser. Até lá.

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2: 3 e 3.
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3: O sonho do Hexa acabou mais cedo. A derrota do Brasil por 2-1 para a Noruega nas oitavas de final carimbou a nossa eliminação e deixou claro: quem falha na estratégia não tem segunda chance de mata-mata. Longe dos gramados, a economia global joga sua própria partida decisiva e sem direito a erros. Enquanto a Copa do Mundo afunila rumo às quartas de final, mercados emergentes e grandes potências correm contra o tempo para fechar o ano no azul, sob as rígidas regras impostas pela inflação e pelo comércio internacional. Essa Copa ficou marcada pela tecnologia. A eliminação da Croácia gerou revolta após um chip interno da bola apontar um toque milimétrico e anular o gol decisivo. Essa rigidez tecnológica é igualzinha à atuação dos bancos centrais pelo mundo. Para conter a alta dos preços gerada pelas tensões no setor de energia, os comitês de política monetária aplicam a marcação eletrônica implacável volta após um chip interno da bola apontar um toque milimétrico e anular o gol decisivo. Essa rigidez tecnológica é igualzinha à atuação dos bancos centrais pelo mundo. Para conter a alta dos preços gerada pelas tensões no setor de

0: não ter dado tão certo. Na Copa, os Estados Unidos foram eliminados após uma goleada. E na economia, a medida encareceu a produção local, gerou retaliações globais e destruiu mais empregos industriais do que salvou. Intervir arbitrariamente para favorecer pode virar um tiro no pé. No mercado financeiro, essa mudança de regra com a bola rolando acontece também com a intervenção cambial. Quando moedas sofrem pressões extremas por tensões geopolíticas ou desconfiança fiscal, governos entram em campo de surpresa para injetar bilhões de dólares, segurando as cotações e reescrevendo o destino das bolsas. Regras flexíveis para um e rigor total para outro. Sem o Brasil na disputa, as quartas de final começam nesta quinta-feira com um duelo eletrizante entre França e Marrocos. No placar macroeconômico, a estimativa do Banco Suíço, UBS, indica que o torneio deve injetar até 41 bilhões de dólares no PIB mundial. O esporte movimenta o turismo global, mas as tensões fora dele ditam o custo de vida nas prateleiras. O Brasil se despede dos gramados da América do Norte, mas continua jogando o campeonato diário da economia.
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0: A tu direito vem. Esquerdo. A galera do fundão do palco aqui joga a mãozinha pra cima com a gente assim, vem.
1: Vem, vem. 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

0: Kíria Martins, aqui na Rede Imigrantes. 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
7: E aí, B, você tá gostando?

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1: 4:32.
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0: Boa tarde. Boa tarde, são 17 horas 12 minutos. Estamos chegando com o programa De Olho na Cidade, Jornalismo Verdade. As imagens não mentem, notícia como ela é. Programa que vai ao ar de segunda a sexta a partir das 17 horas em ponto. Esse programa tem a transmissão da Rádio Imigrantes 100.9, TV Imigrantes, canal 12, Teófilo, Tony Minas. Estamos também nas páginas das nossas redes sociais, no Facebook da rádio, da TV, do jornalista Elvis Passos. Estamos na página do programa no Instagram, De Olho na Cidade TO. Estamos na página do programa no YouTube, arroba De Olho na Cidade 2024. Estamos na Rádio Nets, estamos na Alexia. Estamos no tradicional radinho de pilha que eu não abro mão e foi lá que tudo começou. E a certeza absoluta que vamos fazer um excelente programa de rádio. A equipe que vai trabalhar comigo, na direção técnica da Rádio Imigrantes, a comunicadora Valquíria Martins. Reportagem, jornalistas Roberto Gomes, Elvis Passos e Luan. E o Juan, o nosso Dom Juan, assina a marca desse programa e apresenta. Eu sou o baianinho Lula Guedes, me chamo assim desde pequenininho, levando aonde quer que você esteja uma nova proposta de comunicação. E a palavra do programa de hoje, a palavra que nós vamos colocar no ar, iniciamos esse programa pedindo que Deus abençoe cada coração que nos acompanha, trazendo luz, força e serenidade. Vamos com os destaques do programa de hoje. Olha, presidente da GEA, que realiza a Feira Internacional de Pedras, faz uma avaliação do evento, já está chegando ao seu terceiro dia. Empresa de São Paulo vence licitação para explorar o serviço de estacionamento pago na cidade de Teófilo Otoni. É o chamado Faixa Azul. Quem denuncia é o vereador Rony Franco. Comando do 19º Batalhão não acata pedido da Prefeitura de Teófilo Otoni a respeito do monitoramento do olho vivo. A cobrança continua. Equipe do Corpo de Bombeiros de Teófilo Otoni captura cobra. Cobra espécie jiboia no bairro Monte Carlos. Hoje a live do programa, eu vou estar recebendo a diretoria do Sindiceto, que é o Sindicato dos Servidores Públicos Municipais da Prefeitura de Teófilo Otoni. Eu vou receber o presidente Zé Antônio e o vice-presidente Alano vai estar conosco aqui no programa De Olho na Cidade, Jornalismo Verdade. O professor Alano vai estar com a gente aqui. Já já a gente vai saber os avanços, como é que anda a situação do Sindiceto, que é o sindicato da Prefeitura de Teófilo Otoni. Agora são 17 horas mais 15 minutos, De Olho na Cidade, Jornalismo Verdade. As imagens não mentem, a notícia como ela é, programa que vai ao ar de segunda a sexta, a partir das 17 horas em ponto, é um novo jornalismo em Teófilo Otoni. Senhores, já estamos chegando no terceiro dia da Feira Internacional de Pedras. E o jornalismo da Rede Imigrantes de Comunicação foi ouvir Belmiro Souza, presidente da GEA, entidade organizadora da Feira Internacional. E ele fala sobre os trabalhos para a realização desse evento e da importância para a economia da cidade. Acompanhe em áudio e vídeo.
1: Nessa 36ª edição da Feira Internacional de Pedras, aqui em Teófilo Otoni, qual o ganho para o município a realização de uma feira como essa, presidente?
2: O ganho para o município é enorme. É enorme, é difícil até de calcular. Para a cidade é talvez um dos maiores eventos que Teófilo Otoni tem, né? Por isso nós estamos incentivados, empolgados a estar ajudando essa feira, porque nós sabemos do potencial que tem Teófilo Otoni, não só no mundo, não só no Brasil, mas no mundo. Então, a nossa empolgação com a feira de tentarmos reativar, trazer os clientes de novo para Teófilo Otoni, tem nos causado assim, muito ânimo, porque a gente tem, a recíproca tem sido positiva, né? A recíproca tem sido muito positiva, as divulgações, as pessoas que compartilham com a gente de fora. Muitos não podem vir, talvez, porque é questão de tempo, mas é tudo positivo. Tudo positivo, e esse ano ainda melhor do que o ano passado.
1: Qual o diferencial desse ano para as outras edições?
2: Nós tivemos mais tempo de divulgação, nós podemos organizar melhor o evento, né? Porque ano passado foi o tempo foi mais corrido, em questão de data, definição de data, nós não podemos, perdemos alguns meses. Esse ano nós conseguimos fazer as coisas mais planejadas, né? Então eu acredito que esse ano, hoje foi o primeiro dia, mas já foi muito positivo. Eu tenho certeza que amanhã vai ser melhor e a feira realmente vai ser sucesso.
1: Um evento como esse leva o nome da nossa cidade, de Teoflotone, para o cenário mundial, uma vez que recebemos pessoas, turistas de várias partes do mundo.
2: A Feira de Teoflotone, nós já divulgamos ela no mundo, porque nós participamos de feiras também internacionais de várias partes do mundo, então nós já levamos o material de divulgação para todas as feiras da qual nós participamos fora do país.
0: Agora, 17 horas, 18 minutos, ao vivo. Programa De Olho na Cidade, jornalismo, verdade, as imagens não mentem, notícia como ela é. Programa que vai ao ar de segunda a sexta, a partir das 17 horas, em ponto, é o novo jornalismo em Teoflotone. A live de hoje é voltada para os funcionários da Prefeitura Municipal de Teoflotone, são mais de 4 mil funcionários, né? E a gente vai estar conversando aqui com os representantes do sindicato deles, que é o Zé Antônio, presidente, e o Alano, o professor Alano, que é o vice-presidente, vai estar comunicando os avanços desse sindicato, o que é que tem por vir e as conquistas que são extremamente importantes. 17 horas, 18 minutos. Senhores, empresa de São Paulo venceu a licitação para explorar o serviço de estacionamento pago na cidade de Teoflotone. R$ 3,00 a hora é o valor inicial a ser cobrado. O vereador Rony Franco critica a falta de diálogo da prefeitura com os vereadores sobre essa cobrança. Quer dizer, ganhou uma empresa de São Paulo e já vai arrancar com R$ 3,00 na cobrança, o chamado faixa azul. E olha só, R$ 3,00 a hora. Não fica achando que você vai colocar o seu carro lá pagando R$ 3,00 e ficar o dia todo, não. É a hora. 2 horas são R$ 6,00. 3 horas são R$ 9,00. Vereador Rony Franco faz a denúncia em áudio e vídeo.
3: O vereador Rony Franco, ele fez audiência pública para discutir a situação do SPE Parque em Teoflotone. Finalmente foi retirado e agora, licitação aberta, uma nova empresa ganhou e já vai atuar em Teoflotone. Quais informações o senhor tem, vereador?
4: Infelizmente, né, nós fizemos no nosso primeiro ano como vereador em Teoflotone audiência pública para debater a questão do sistema rotativo na cidade. Toda a população tem conhecimento de que ficou aqui na cidade de Teoflotone uma empresa por diversos anos, extorquindo da população, porque você não viu investimento, né? Contrapartida dessa empresa na melhoria do trânsito, né? Quando eu falo melhoria, sinalização, enfim, toda a questão estrutural, principalmente na área central. Zero. E aí nós entramos judicialmente e, graças a Deus, o Poder Judiciário retirou, no momento, aquela empresa para que ela não mais cobrasse tarifas ali na área central. Mas a gente tem acompanhado, e o governo municipal incessantemente, trabalhando na busca incessante de trazer uma nova empresa para Teoflotone. Eu estou acompanhando, esse ano foi aberto o edital, foi inclusive já aberto e concluído, ganhou-se uma empresa de São Paulo. Eu quero inclusive declarar isso à população, porque muitas pessoas não têm esse conhecimento, não acompanham como a gente tem acompanhado, uma empresa de São Paulo, né, que vai ter aí a possibilidade de estar com a concessão por 10 anos utilizando o sistema rotativo na nossa cidade. Eu já disse isso à Câmara e repito aqui, uma vergonha para a atual gestão municipal, que fez um processo estatutório, naturalmente, sem antes discutir com a Casa do Povo, que é a Câmara Municipal, sem antes trazer essa discussão com a sociedade de Teoflotone. Vergonha e vergonha para essa atual administração. Essa empresa, ela vai ter uma concessão de 10 anos, uma empresa do estado de São Paulo, e uma tarifa de R$ 3,00 por hora para a cobrança do sistema rotativo na nossa cidade. Outra coisa, Roberto, porque nós não sabemos, né? Primeiro, esse dinheiro arrecadado vai para onde? Vai para a empresa? Qual o percentual que vem para a prefeitura? Quais os investimentos que essa empresa vai trazer de melhoria substancial para a área central, onde ela naturalmente vai explorar do nosso cidadão de Teoflotone e cidadão da nossa região, né? O quanto isso afeta a área comercial da cidade, o quanto isso afeta o nosso cidadão de Teoflotone. Então, essas perguntas e essas enquetes, eu tenho levantado isso à tribuna da Câmara, mas infelizmente, mesmo a gente contrapondo isso, foi aprovado, né, e já foi aberto o edital, já ganhou essa empresa, e agora é a gente acompanhar a fórmula de instalação desse sistema aqui em Teoflotone, porque nós vamos estar em cima, naturalmente, em defesa da comunidade Teoflotone, em defesa das pessoas.
3: O senhor tem informação de quando essa empresa já deve começar a trabalhar, atuar em Teoflotone?
4: Naturalmente, se ganhou a licitação, vai ter um tempo aí para poder se organizar, mas breve, certamente, já vai estar aí. Eu sempre coloco essa palavra porque eu entendo, Roberto, que o sistema rotativo, a gente precisa organizar realmente o trânsito da cidade, a gente precisa reorganizar. Mas eu entendo que nós poderíamos muito bem ter feito um processo diferente, né? Valorizado empresas aqui da nossa região, da nossa cidade, valorizado inclusive entidades filantrópicas da nossa cidade, mas é o que eu te falo, tudo em uma discussão ampla, em um debate sadio ao bem da população. Mas o que eu vejo aí não é coisa boa para o povo, não. Infelizmente, é mais uma forma tarifária do governo, o prefeito Marim, em cima da população de Teoflotone.
0: Olha, são 17 horas 23 minutos. E você concorda? Concorda com essa empresa de São Paulo que ganhou a licitação para explorar o Faixa Azul? R$3 a hora? Concorda? Dê sua opinião. Eu quero saber. É só você acessar o nosso YouTube, arroba de olho na cidade 2024. Ou então você acessar no Instagram de olho na cidade TO. Senhores, eu fico me perguntando o que vai acontecer com o povo de Teoflotone? Esse povo vai pedir socorro a quem? Porque a gente só vê notícias e mais notícias para prejudicar essa população, principalmente na área central da cidade. A gente não vê uma notícia boa que chegue para esse povo. Se não, vejamos. Os caras foram lá e colocaram 16 equipamentos do olho vivo, cobrando multas absurdas em uma cidade sem estrutura nenhuma, principalmente a área central. Aí a gente não sabe quem fala a verdade e quem não fala. Instalaram esse olho vivo, na minha concepção na época da montagem desse olho vivo, o que eu achava, e pelo menos o que chegou a ser informado, que esse olho vivo era para fazer flagrante, para dar flagrantes em bandidos. Pessoas que estavam roubando carro, pessoas que estavam roubando loja, fiscalizando a segurança do centro. Até então eu entendi isso. E era assim. Aí de um mês para cá não é mais. Passa-se a fazer cobrança através do olho vivo, com multas absurdas, também incluiu nisso. Aí o prefeito, que ficou calado a princípio, se manifesta agora dizendo que é contra, que é contra, que é contra, que é contra, que é contra. Por outro lado, o batalhão de polícia militar solta uma nota dizendo que a cobrança vai continuar porque tudo é legal. Então a gente não sabe quem está certo, quem está errado, né? Então o povo está aí pagando multa para tudo quanto é lado. Quando eu acho que está bom, piora. Aí agora vem o Faixa Azul. Você pagando R$3 por hora. Olha a situação de quem vai com transporte, vai com seu veículo na área central da cidade. Se você para o seu carro, R$3 por hora. Por hora. Se você entra numa esquina, porque a estrutura aqui não é boa, você depara com um olho vivo que te mete uma multa. E é assim que a gente vê a coisa caminhando aqui em Teoflotone. Será que eu estou errado? Porque está aí. O olho vivo está cobrando aí. Agora o vereador anuncia essa licitação, uma empresa de São Paulo, que arremata essa licitação e passa a cobrar R$3. Uma hora na área central da cidade, para quem vai fazer uma compra, quem vai fazer um pagamento, que vai no supermercado, que vai no banco, não dá nem para começar. Não dá nem para começar. E aí quando você paga aí R$9, que são no mínimo 3 horas, tem um olho vivo todo tamanho para te pegar. Então a coisa só vai afunilando e punição e mais punição para o pessoal de Teoflotone. É triste isso, viu? É muito triste. Eu vou até aconselhar, quando esse faixa azul começar a funcionar desse jeito, com esse olho vivo, os dois são casados, os dois, é melhor você deixar seu carro em casa. Se você pegar aí o aplicativo, vai sair mais barato. Se você pegar o aplicativo, vai sair mais barato do que você vir com o seu veículo, infelizmente, no centro de Teófilo Otoni. Será que eu tô falando goma aqui? Não tá aí? Essa merda não tá cobrando aí esse olho vivo? São 16 aparelhos? Não tem essa notícia agora aí do faixa azul que tá chegando? Uma empresa de São Paulo? Gente, vocês já imaginaram quanto que essa empresa vai faturar o dia? Não tô nem falando por mês nem por semana. O dia! Imagina cada hora R$3 nesse centro da cidade toda, inúmeras vagas. Porque a informação que eu tenho é que vão entrar bairros afora. Quanto que essa empresa vai ganhar por dia, por semana e por mês? E o povo nosso sacrificando para fazer esses pagamentos. Falei, viu? 17 horas 28 minutos, você acompanha em áudio e vídeo o programa De Olho na Cidade, Jornalismo Verdade. Olha, o Ronaldo do Tiateca acaba de avisar que agora você chega no Tiateca, no Tel Shop, com o seu carro ou sua moto e recebe o ticket do estacionamento fazendo compras de qualquer valor do hipermercado. Você tem 3 horas gratuitas. E ao chegar no caixa do supermercado, você apresenta um ticket do estacionamento e a operadora de caixa já registra e você já pode sair normalmente lá embaixo da catraca. Caso exceda uma hora, você vai pagar a hora excedente. Deu para entender? Você vai lá no Teo Shop. Você faz as suas compras, compra o que você quiser, passa no caixa, faz o registro. Lá embaixo, você vai pagar 3 horas. Se você exceder uma hora, aí você vai pagar por ela. 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São 17h30, já vou começar a live do programa de hoje na Cidade, Jornalismo Verdade. A rede social tá bombando e o povo tem que se manifestar. O povo tem que se manifestar. Porque senão, o ferro tá entrando todo dia na gente aqui. Né? Coisa não tá bonita. E aí eu fico me perguntando, cadê os nossos representantes? Cadê as pessoas que representam a gente para estar discutindo essas situações? Cadê? Não tem ninguém. Olha, são 17 horas 30 minutos, você acompanha áudio e vídeo, programa De Olho na Cidade, Jornalismo Verdade. Se não, vejamos. Eu estou recebendo uma nota que vem do comando do batalhão a respeito desse olho vivo. Olha a nota. O comando do 19º Batalhão não acata pedido da Prefeitura de Teófilo Otoni e cobrança de multas aplicadas através do sistema de monitoramento olho vivo continua. Vai continuar, tá vendo? Ontem o prefeito Fábio Marinho convocou a entrevista coletiva para falar sobre o assunto. Vamos rever ontem ele falando isso, que não adiantou, foi nada. Que o batalhão bateu o pé e disse que vai continuar a cobrança. Vamos acompanhar aí um pouquinho disso aí.
5: O vídeo monitoramento que a Polícia Militar executa para fazer prevenção criminal. Aqui em Teófilo Otoni passou-se a utilizar o olho vivo para fiscalização de trânsito e algumas autuações elas foram expedidas. Após tomar conhecimento da legislação e principalmente de alguns critérios objetivos, nós enviamos ao comandante do 19º Batalhão da Polícia Militar aqui em Teófilo Otoni um ofício solicitando a imediata suspensão da fiscalização de trânsito pelo sistema de vídeo monitoramento olho vivo. Qual que é a fundamentação legal? Primeiro, a deficiência da sinalização aqui na cidade de Teófilo Otoni. Num segundo momento, nós questionamos também o aspecto jurídico do agente fiscalizador, de onde ele se encontra e a forma...
0: Pois é, isso aí é o momento dessa coletiva de ontem. Não resolveu nada. Não resolveu porque o batalhão soltou a nota e vai continuar cobrando. Agora, quem foi que renovou esse convênio, hein? Aí eu não sei. Quem renova o convênio? Vamos à rede social aqui que tá bombando. Estacionamento, por que os demais vereadores não denunciam isso, somente Rony Franco? Não sei, não sei. Aí vocês que votaram neles aí. Aí tem o Rogério. Acho que tinha que colocar policial no trânsito. Eu concordo com você, Rogério. Luizinho, nada é feito pelo povo de Teoflotone. Essa que é a verdade. Nada é feito pela população. Imagina termos que pagar caro nas ruas públicas. Esse prefeito está acabando com a cidade. Aí é a sua opinião. Aí vem o Rogério. É por isso que o povo muda dessa cidade. Estão mudando para Portugal. Né? Aí vem o profeta. É só tirar o olho vivo do centro da cidade e colocar na entrada da cidade. Aí você faz uma agenda com eles lá, profeta, e resolve. Aí tem o Marcelo. Tudo jogada, tiram outra firma de estacionamento, tudo jogada. Tiraram uma outra a firma que estava no estacionamento e colocaram outra. Isso é jogo político. Gente, isso está nas redes sociais, é a opinião do povo de Teófilo Otoni. É só conferir lá. Aqui com a gente não tem mentira, não. São 17 horas 33 minutos. Olha, equipe do Corpo de Bombeiros de Teófilo Otoni captura cobra da espécie de boi no bairro Monte Carlos. Acompanhe a reportagem em áudio e vídeo.
6: Nessa quarta-feira, dia 8 de julho, a captura de uma serpente da espécie de boia em uma residência localizada no bairro Monte Carlo, em Teófilo Otoni. A guarnição foi acionada após o morador visualizar uma cobra no quintal do seu imóvel. No local, os militares identificaram tratados de uma jiboia com aproximadamente 2 metros de comprimento. Utilizando técnicas apropriadas e equipamentos específicos, a equipe realizou a captura do animal de forma segura, sem risco para os moradores ou para a serpente. Após a captura, o animal foi transportado e devolvido a um habitat adequado, distante da área urbana. Durante esse período de estiagem, aliado à ocorrência de queimadas, é comum que animais silvestres que habitem áreas de matas se desloquem em busca de abrigo, alimento, podendo aparecer em áreas urbanas. Caso a população se depare com serpentes ou outros animais silvestres, a orientação é manter distância, não tentar capturá-los ou afugentá-los, impedir a aproximação de pessoas e animais domésticos. Nessas situações, o Corpo de Bombeiros Militar deve ser acionado pelo telefone 193 para que equipes treinadas realizem a captura do animal com segurança, preservando a integridade das pessoas e da fauna silvestre. Guarnição, Sargento Christian, Soldado Carlos Henrique.
0: Agora, 17h35, vamos com a live do programa de hoje. Eu estou recebendo aqui os representantes do Sindicato, que é o Sindicato dos Servidores Públicos Municipais da Prefeitura de Teófilo Otoni. Aqui o presidente Zé Antônio e o vice-presidente professor Alano, conosco aqui no programa De Olho na Cidade. Deixa eu dar um recadinho aqui. 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Vamos lá então, dar início aqui ao Sindicato. Primeiro, cumprimentar aqui o presidente Zé Antônio. Como é que você está, Zé Antônio? Boa tarde.
7: Boa tarde, Lula. Boa tarde aos telespectadores do programa De Olho na Cidade. Um abraço especial para o servidor da Prefeitura Municipal de Teófilo Otoni, né? Bem, nós estamos aí, continuamos na luta, Lula, né? Vamos mais um ano, né? Temos um prazo aí até o final desse mês para... Bem, nós estamos aí, continuamos na luta, Lula, né? Vamos mais um ano, né? Temos um prazo aí

0: de 5 mil.
1: Mais de 5 mil na prefeitura?
0: Isso, Lula.
1: E é o tamanho de Tambacuri, ué? É como se tivesse Tambacuri na prefeitura.
0: É quase.
1: Você tem certeza que tem mais de 5 mil colaboradores?
2: Eu tenho esses dados lá, posso te passar amanhã certinho os dados. É, o que são comissionados, contratados e os efetivos, que hoje nós estamos já, em média já de 1.400 servidores.
1: Pois é, já que você entrou nesse assunto, divide aí quantos efetivos e quantos contratos e comissionados.
0: Comissionados em torno de uns mais de 500.
1: Aí vem os contratados.
2: Contratados mais de 3 mil.
1: Agora, concursados, nesse montante de mais de 5 mil.
2: Nós somos mil. Que tem, é pouco. Nós estamos demais. Com uma leva de funcionários, né, do primeiro concurso, que é a maioria dos servidores efetivos da prefeitura, que foi o maior concurso que teve, né, no município de Teoflotone. Foi o de 94, né, que foi o primeiro. Então, aquela leva de 94, hoje já está tudo aposentando, com 30, 25 anos, 35 anos.
1: Então, concursado, né, hoje nós temos mil e poucos.
2: 1.400 e poucos.
1: Quer dizer, no montante de 5 mil, isso. Só 1.400.
2: 1.400
1: e
2: poucos.
1: Aí não tem siso prévio que aguenta, porque como é que vai fazer esses descontos? Deixa eu cumprimentar aqui o professor Alano, vice-presidente.
3: Boa tarde, Lula. Boa tarde, rádio ouvintes. Boa tarde, você que nos acompanha aí pelas redes sociais, pela TV Imigrantes. Um alô especial aí meus alunos do Ion Levi Cunha Mela, a galera lá do Indaiá, em especial minhas filhas Anas, Letícia e Laura, né?
1: É candidato?
3: É, uma coisa mais ou menos assim.
2: Vamos mandar um alô
3: e também aos servidores públicos municipais, né? Da Câmara e da Prefeitura, inclusive os aposentados.
1: Ontem rodou.
2: Isso é mesmo, um abraço pro pessoal da Câmara, né? É. A gente esquece. Ontem é porque rodou. A Câmara tem tanto comissionado que a gente, nossa, até esquece, olha, que olha, lá pertence a... É.
1: Ontem rodou uma matéria aqui do prefeito anunciando para fazer um concurso. Um concurso na prefeitura de Teoflotone, que há muitos anos não tem. Qual a avaliação de vocês? Já foram comunicados disso?
2: Já. Inclusive, isso é cobrança nossa, né, Lula? Uhum. E promessa dele de fazer esse concurso. Nós temos aí, hoje, esse grande número de contratados, principalmente na educação, justamente por isso, por esse déficit de servidor público que nós temos hoje em dia no município de Teoflotone. Então é urgente um concurso, né, que o mais tardar para o ano que vem tem que sair esse concurso. Então a gente tem cobrado, nós estamos já com o plano de carga.
1: Já tem data esse
2: concurso? O plano de carga e carreira, não, o nosso estatuto. Ah. Não, data não, mas a gente tem conversado com o prefeito para o edital sair esse ano, né, para o concurso ser feito. Feita as provas início de ano, é o que a gente tem cobrado, para tomar posse pelo menos até o meado do ano que vem.
3: E mais importante que sair o concurso, sair a estruturação das carreiras. Ah. Porque sai um concurso e não ser estruturado as carreiras, fica ruim, né, para o servidor. Não vai resolver muito o problema do Sisprev se fizer assim. Então a gente tem cobrado isso, a reestruturação das carreiras e o concurso público.
1: Pois é. Tá chegando uma pergunta ali para vocês dois, olha. Lula, gostaria de perguntar ao sindicato se ele sabe por que motivo não fizeram aquela mureta perto do sindicato, já que gastou tanto cimento rebocando os outros.
2: Bem, Lula, isso aí não, a gente não sabe, a gente até cobra, né?
1: Porque, então você tem que falar que não é da responsabilidade
2: aquela,
1: de vocês,
2: né? Isso é responsabilidade do município, inclusive aquilo ali, não sei se você lembra, há uns anos atrás, né, teve um rapaz que caiu ali dentro do rio e veio a falecer.
1: Sim,
2: né?
1: Lembro.
2: Então aquilo ali teria que ser feito urgente, a calçada. Ali, todo eu passo ali constantemente, aquilo ali é muito perigoso. A calçada é cheia de quebrados. Então é perigoso a gente tropeçar, principalmente a gente que já está numa idade mais avançada, né? Idosos. Tropeçar e não ter onde se respaldar e cair dentro do rio.
1: Aí é um problema. Programa de Olho na Cidade, Jornalismo Verdade. Hoje estou recebendo aqui a diretoria do Sindicet, que é o Sindicato do Servidor Público Municipal. Deixa eu dar um recadinho aqui. 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Programa de Olho na Cidade, Jornalismo Verdade. Mas vamos lá agora. Ô Alano, qual a importância, agora conversando com o pessoal que trabalha na prefeitura, qual a importância...

0: De ser sindicalizado?
1: Olha, historicamente, quando você pega a questão dos servidores, qualquer luta sindical, qualquer busca por direitos se torna mais forte quando você tem uma luta coletiva, né? Então, se você faz parte de um grupo que busca os mesmos ideais, você aquela história de uma varetinha é fácil de você quebrar, se você pegar um grupo de varetinhas vai ficar mais difícil, né? Então é necessário que o servidor entenda que o sindicato se fortalece quando ele participa efetivamente das lutas. E como participa efetivamente? Como que é participar efetivamente? É participar das reuniões no sindicato, é estar atento a todas as demandas dos servidores públicos e apoiar o sindicato nas suas ações.
0: Bom, responde agora o Zé Antônio. Vamos responder ele agora, que o pessoal está fazendo pergunta. É o Cláudia Ferraz. Por que o acordo fechado pelo sindicato com o prefeito Marinho falou apenas em dezembro de 2024 e em janeiro de 2025? Deu para entender?
2: Não entendi.
0: Olha lá, por que o acordo fechado pelo sindicato?
2: É porque ela fez duas perguntas, tem mais lá em cima, Lula. A ação do sindicato, processo,
0: então
2: pedia o retroativo desde agosto de 2024 até janeiro de 2025. Inclusive para quem foi exonerado ou teve contrato encerrado. Por que o acordo fechado pelo sindicato com o prefeito Marinho falou apenas em dezembro de 2024 e janeiro de 2026?
1: 25.
0: Aí continua.
2: Como fica o direito ao reajuste dos meses de agosto, setembro e outubro de 2024? Mas eu entendi a pergunta dela. É porque a lei foi... Ela foi sancionada... Não, ela foi aprovada na Câmara em agosto de 2024, não foi isso, Alana?
1: Exatamente.
2: Aí, em 2025, nós conseguimos... que a atual administração, né, pagasse a gente essa revisão geral que foi dada na gestão anterior e que pagasse o retroativo, como tudo já foi pago, todos os retroativos. Se você não recebeu, você procura o sindicato para ter mais informações, porque como o conhecimento que nós temos, que todo mundo já recebeu, os aposentados, os pensionistas, os da ativas, todos que trabalharam em 2024 naquele período, até os que já foram exonerados, como é o caso ali, não sei se é o caso dela, mas ela colocou lá ou teve contrato encerrado, todos têm direito a esse retroativo. Se ela não recebeu, ela nos procura no sindicato para a gente ver o que pode ser feito.
0: Isso. Ô, professor Alano, quais os benefícios que o Sindicato oferece para os seus filiados dependentes? Por exemplo, eu trabalho na prefeitura e recebo um convite de vocês para se filiar. O que é que esse sindicato vai me dar de retorno?
1: Olha, nós contamos com assessoria jurídica no Sindicato, né? Para aquele embate entre prefeitura e funcionário. Mas nós também damos uma assessoria para o funcionário em questões pessoais, ou seja, pelo menos para... assessorado. Às vezes a causa a gente não pode atuar, né?
0: Sim.
1: Mas pode dar, pode aconselhar, vamos dizer assim, né?
2: Isso.
1: A gente também tem um médico que atende no sindicato, tem dentista que atende no sindicato, tem psicólogo.
2: Lula.
1: A gente tem diversos convênios. Eu tô vendo o Profeta falando ali sobre o Clube Recreativo prometido nas eleições sindicais. Nós recebemos a sessão do SESI, aquele espaço lá da piscina e da quadra. Mas nós estamos precisando reformar aquele espaço.
0: E que não é barato.
1: Não é barato,
2: nós já fizemos o levantamento, né? De custo.
1: Nós já fizemos,
2: né?
1: Tudo.
2: Já estamos... Agora depende não só do... É o que a gente fala da união do servidor, né? Para a gente conseguir essas emendas, nós vamos ter que ter um candidato para que a gente feche com ele, para nós votarmos nesse candidato, né? Que prometeu ou vá prometer a gente essa emenda para... Dá continuidade
0: valor,
2: ao clube.
0: Valor?
2: Ô Lula, o valor
0: já
2: estimado...
0: Já levantou
2: já, esse custo? Já, justamente para isso, para a gente tentar essa emenda. Só que esse ano é um ano de eleição, né? Então não teve a possibilidade de...
0: Seria uma emenda para reformar.
2: Uma emenda parlamentar, isso.
0: Para reformar. Mas o valor vocês não sabem ainda.
2: Não, o valor do custo do clube para ficar pronto, como foi feita a planta...
1: Dá mais de um milhão.
2: 2 milhões. Né? 2 milhões e 200 mil. Né? Então, a gente já tem até prometido pelo um candidato, né, se nós fecharmos com ele, um milhão e meio. Ô, Lula, infelizmente não dá para a gente confiar em ninguém, né? Hoje, você sabe aí, a gente já está calejado de tanto confiar nos políticos ao longo de 35 anos de serviço na prefeitura e todos eles só querem nos tirar os benefícios que conquistamos ao longo dos anos, né? Como já perdemos quase todos os benefícios que tivemos ao longo dos anos na prefeitura.
0: Ô, professor Alano, quem pode ser filiado ao Sindiceto? Quem?
1: Boa pergunta. Qualquer servidor da Prefeitura Municipal de Teoflotone ou da Câmara Municipal,
0: da Câmara também
1: ativo
0: pode.
1: Ou inativo, ou seja, um aposentado também, pode estar procurando sindicato para se filiar. Pode ser contratado ou pode ser efetivo. O contratado, obviamente, que a gente... O contratado busca o sindicato por causa dos benefícios que a gente oferece, né? Mas, assim, a luta que a gente faz é pela carreira dos servidores, sempre, né?
0: Após a aposentadoria, como se faz para continuar afiliado?
2: Ô, Lula, fala. Isso é um grande problema que nós temos, né? Porque o servidor, quando ele aposenta, automaticamente ele é desfiliado, porque ele muda de fonte pagadora. Ele muda da fonte da prefeitura para a fonte do Sisprev. E, infelizmente, como ele não tem esse conhecimento, ele fica sem filiar, principalmente aquele que não volta no sindicato, que não procura muito o seu sindicato, não conhece a realidade do nosso sindicato. Então ele acaba ficando afastado, perde os direitos, como muitos colegas nossos antigos, perdeu férias, prêmios e mais férias, prêmios, né? Porque eles aposentam, fica lá essas férias prêmio para trás e de vez entrar na justiça, não, eles ficam aguardando pagar, com 5 anos prescreve, você perde um direito de que você conquistou a vida toda.
0: Agora 17h48, a live do programa de hoje é com os diretores do Sindiceto, que é o sindicato dos funcionários, dos colaboradores da Prefeitura Municipal de Teoflotone, Zé Antônio e o professor Alano, né, estão aqui conosco para falar dos avanços e dos problemas também que eles têm alcançado e têm resolvido aí, né, para o sindicato, eu inclusive com um número aqui exorbitante, hoje a prefeitura junto com a Câmara, é isso, né? Isso. Mais de 5 mil.
2: Isso, com certeza. A Câmara não tem o número de servidores.
0: Carro comissionado não tem também?
2: Não, comissionado, servidores efetivos lá é o mínimo, né?
0: É o mínimo.
2: Tem muitos contratados, mas de servidor efetivo eu creio que lá não tem. Não passa dos 10 servidores.
1: Porque a Câmara também tem, cada vez renova os vereadores, né? Então esses contratos deles, né?
2: E a Câmara também tem déficit de servidor.
0: Há essa necessidade de tanta gente assim? Vocês que são de sindicato,
2: Lula, a gente...
0: É preciso disso mesmo?
2: Não precisa, né, Lula? Mas os deveres políticos geralmente te cobram isso ao longo da sua passagem pela prefeitura, né? Porque fica aquela situação. O prefeito tem interesse no seu voto e você tem um interesse em alguma coisa em retorno, né? Ou um emprego, ou um contrato, né? A gente já conhece como funciona a política nossa, que não muda nunca.
0: E não tem dinheiro que chega.
2: Não tem dinheiro que chega.
0: 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São 17h51 minutos. Vamos ser mais rápidos agora nas respostas, para a gente poder aproveitar um pouco mais de tempo. E eu já vou com você, Alano. Essa semana se falou muito sobre o projeto de lei 04/2026. Qual a principal importância do projeto da Procuradoria-Geral do município? E isso está dando um questionamento exatamente em cima de outros cargos, de outras profissões dentro da prefeitura.
1: Olha, nós sempre buscamos pela coletividade na luta pelos direitos. Então, essa luta dos procuradores do município, ela não é de hoje, porque consta na Lei Orgânica Municipal,
2: que não é de hoje,
1: um artigo, né, que diz que eles têm que ter esse plano de carreira à parte.
2: Separado da educação.
1: Eles fizeram
2: todos
1: isso,
2: os planos
1: procuraram
2: de...
1: o governo passado, não conseguiram
2: não tiveram êxito.
1: Tivemos audiências públicas com a participação do sindicato, inclusive, promovida pelo vereador Juvenal, eu estava lá, foi lá na Ramos, né, quando a Câmara estava funcionando lá, né? Depois nós tivemos outra reunião na prefeitura, né, sobre essa questão. Agora, nós não aceitamos que o limite prudencial da prefeitura, aquele 51%, 54%, seja gasto
2: com
1: uma categoria
2: apenas.
0: Uma só categoria.
1: A gente quer que todos tenham direito à progressão horizontal, a quinquênio, a vantagens no cargo. Então a gente apoia sim o projeto da Procuradoria, mas a gente quer que as outras categorias também sejam beneficiadas.
2: Como a educação precisa do plano.
0: Vamos lá para a rede social. Bruno Silva, o acordo do processo 5135. Vixe, sabe? Garantiu por escrito que os exonerados e os servidores com o contrato encerrado receberiam o retroativo e os reflexos do 13º salário. As verbas rescisórias se garantiu. Onde isso está escrito? Se não garantiu, por que não foi colocado? Dá para entender isso aí?
1: Boa pergunta. Ele falou de um processo aí, de um acordo. Eu não conheço esse acordo e nem esse processo, né? Deixa eu te falar. Quando você fala de revisão geral, a revisão é para os servidores efetivos.
0: Não
1: para os contratados. O contratado segue o contrato. Tá bom? Simples assim.
0: Gelineuma, boa noite, Lula. Gostaria de saber dos amigos do Sindiceto. Surgiu uma conversa de que queriam acabar com a gratificação. O que me diz disto?
2: Procede, porque isso é um caso antigo, essas gratificações, né?
0: Gratificação, os caras podem até 100%.
2: Isso, até 100%. Só que a prefeitura foi notificada, né, que essas gratificações, elas não têm critérios, então ela vai ser remodelada.
0: Verdade, a gratificação hoje virou salário comum.
2: Isso.
0: Você ganha X, vou te dar mais isso.
2: Isso. Infelizmente, nós somos contra gratificação, porque eu
0: não
2: sempre...
0: melhora o salário e pronto,
2: isso,
0: né?
2: Isso, Lula, porque um salário mínimo de gratificação que você dá para uma pessoa só, você poderia distribuir ela entre 5, 10 servidores... Não seria mais beneficiente para todos?
0: Tem gente ganhando 8 mil, 9 mil.
2: Infelizmente.
0: 3.600 mais 100% vai para
2: 6, 7 tantos, a maioria, infelizmente, a maioria do contratado, comissionado, eles recebem as gratificações.
0: Responde essa aqui, professor Alano. O projeto 40/2026 pode servir de modelo para outras carreiras do município?
1: É exatamente o que a gente almeja, né? A gente quer que esses benefícios sejam extensivos a todos os outros servidores. Inclusive, o sindicato teve autonomia para fazer o novo estatuto do servidor. Nós começamos isso desde a reunião que a gente teve lá no sindicato em dezembro do ano passado. Nós terminamos agora esse mês, vamos entregar na prefeitura próxima semana o estatuto do servidor, né?
2: Onde a gente coloca, as normas que regem, né, nosso...
1: A questão da volta do quinquênio a gente colocou lá, obviamente que isso aí fica o prefeito
2: agora
1: em fazer ou não, mas nós colocamos, né? Então, além disso, acreditamos que a prefeitura vai fazer sim o plano de carreira, né, até o final do ano, já que tem que fazer o concurso. Então, não faz sentido fazer um concurso sem ter um plano de carreira.
0: Sobre a audiência pública que tratou da reforma da Previdência do município de Teófilo Otoni, o Sindicato esteve presente e o que foi abordado?
1: Você vai falar?
0: Vocês têm... Pode falar, fica à vontade aí.
1: Bom, é o seguinte, a questão do Sisprev, o Sisprev vai morrendo aos poucos. Uma vez que diminui o número de servidores efetivos, ou seja, quem contribui para o Sisprev...
0: Mas se morrer, né? De verdade, quem vai arcar com a bronca?
1: É, fica, né? Complicado.
0: É complicado.
1: Né? Então, o que acontece? A prefeitura fez uma audiência pública, não trouxe uma minuta de reforma da Previdência, falou para os servidores apresentarem propostas, né, para a prefeitura, e foi uma discussão até bacana lá na Câmara Municipal, né? Nós estivemos presentes. Agora é o seguinte... não vai ser retirado direito nenhum dos servidores, os direitos adquiridos, porém, acreditamos que essa questão de tempo de contribuição, a questão da alíquota, tanto a patronal quanto a nossa, a outra questão também, que é a idade mínima, alguma coisa vai acontecer e nós não sabemos ainda o que é, mas não deve ser bom para o servidor.
0: Ô Zé, existe prazo determinado por lei para que os municípios aprovem a reforma previdenciária?
2: Sim, Lula. Infelizmente, né, como sempre, toda reforma, eu nunca vi nenhuma que foi feita para beneficiar trabalhador. Todas as reformas que eu conheço, desde de Fernando Henrique, Lula, Dilma, todas que foram feitas, reformas de aposentadoria, de previdência, de trabalhista, todas foram para... ferrar o trabalhador, né? A gente espera que seja uma reforma que participe sindicatos, servidores. Por quê? Porque nós não podemos pagar o pato de uma dívida que nós não temos nada a ver com isso, né? Essa dívida é uma dívida da própria prefeitura, que ficou muitos anos sem contribuir para nada, né? Da nossa parte previdencial, né? São exatamente, parece, 6 ou 7 anos, né? Por isso esse déficit de mais de 600 milhões na prefeitura.
0: 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Eu vou deixar duas perguntas para os nossos telespectadores das redes sociais mandar para vocês aqui. Já vai uma. Essa aqui é a Samira, que é enfermeira. Vê se é isso mesmo. O PI 40 inclui trabalho remoto. Não bate ponto. 100% gratificação. Esclareça, por favor, se inclui o quinquênio também nessas vantagens.
2: Não.
1: O quinquênio,
2: o PL
1: seria de todos os servidores, não tem isso aqui no PL, né? Mas
2: essa questão de bater ponto, essa gratificação deles, eles já têm, né? Já têm. Quinquênio, os mais antigos já têm, né? A única coisa que eles foram contemplados nesse plano de carreira do jurídico da prefeitura. É o trabalho remoto, né, mas não vai ser 100% remoto, ele vai ser presencial e remoto, né? Eles conseguiram uma progressão vertical, que nós não temos, nós só temos a progressão horizontal, os demais, né? Então a gente espera ser contemplado também com não os mesmos direitos, porque é categoria diferente, mas com os direitos que nos cabem também, como quinquênio, né? O problema, Lula, até voltando ali numa pergunta de Gênero, que ele falou da gratificação, que não? Também, não, é da gratificação, que Gênero perguntou, e ele recebe dois tipos de tipo gratificação, não é gratificação. Uma é gratificação, a outra, que foi até cortada agora arbitrariamente, chama-se ajuda de custo de deslocamento. Se você vai na zona rural, num distrito, você recebe R$15. Uma bolada de dinheiro. Então, foi cortada arbitrariamente. Arbitrariamente foi cortada. Eu tive notícia que foi cortada por secretário, pelo secretário, de uma secretaria, e os demais continuam recebendo de outras secretarias. Inclusive, a gente quer saber do prefeito se ele tem conhecimento disso e por que foi só a categoria, uma categoria de uma secretaria que foi retirada esse direito.
0: Vamos lá, mais uma pergunta para a gente finalizar aqui. Aqui é Flávia. O sindicato é uma porta importante do servidor, onde sempre estão abertos para o servidor. Parabéns ao sindicato e continue lutando pela a nossa causa. Aí já é um agradecimento e aproveito para agradecer a vocês.
2: A gente agradece também, Flávia, em nome de todos os servidores que nos apoiou ao longo desses anos.
0: A turma participou, né? Hein? Então mostra que eles estão interessados.
2: Né? Nós temos que ter interesse, né, Lula, pela nossa vida funcional.
0: Fala aí o endereço do sindicato. Né?
2: O sindicato funciona na Avenida Luiz Boalho, 770 Centro, né? Próximo ali à antiga escolinha, de frente à clínica de olhos do Dr. Marcelo Porto, né? Que eu só lembro da. Se eu falar escolinha aí, ninguém vai saber onde é que era a escolinha antigamente.
0: Reinaldo.
2: Então eu queria deixar aqui um abraço para todos os telespectadores, o pessoal da rede social, da rádio, da TV, né? E um abraço especial para todos os servidores que sempre nos apoiou nessa longa e árdua luta, caminhada ao longo do sindicato.
0: Mas no decorrer dos meses, vamos voltar aqui, porque é muito assunto, é muita informação.
2: Vamos
0: são 5 mil funcionários.
2: Esse ano, né? eu falo sempre com o servidor, o segundo ano é o ano definitivo para nós. Que a gente vai conhecer as reais intenções do prefeito conosco, se vai sair o cumprimento das promessas ou não, né? Porque no segundo ano você já colocou a casa em ordem. É isso que a gente está esperando esse ano, né? Todos os servidores, a esperança, a expectativa é que esse ano caminhe, que saia o plano de carga e carreira. Nós ainda estamos cobrando, teremos uma reunião semana que vem para cobrar mais uma vez do que fica para a maioria, porque é a maioria que ainda continua sem a revisão geral, né? Nós já tivemos uma revisão geral para a categoria dos professores, os pedagogos, né? Então ainda falta os auxiliares de serviços, os fiscais, os outros demais cargos que não têm piso, né? Nem Então, nós contamos com essa revisão geral, que é a maioria que espera. Então, a gente espera tudo isso esse ano, que seja concretizado, e mais esse concurso para o ano que vem, para fortalecer mais ainda a nossa Previdência, além de nos tirar direitos, para que fortaleça ela sem precisar nos tirar direito.
1: Eu não sei se você tem conhecimento disso, a tabela da Prefeitura Municipal para o cargo 1.
0: O que é isso, cargo 1?
1: Isso é o servidor, o salário que o servidor recebe.
0: 477.
1: R$478,20.
2: Nós entrarmos na justiça, nós ganhamos, mas não recebemos nada por causa dessa tabela.
1: Né?
2: Entendeu? É o grande problema. Né? Porque principalmente então, na progressão. É o que a gente tenta consertar com esse plano de carga e carreira. Valor, né? É justamente isso.
1: Bom, gostaria de agradecer, né? Dizer que eu ainda estou no páreo pelo bolão da Copa. Joguei 2-0 para Marrocos,
0: professor,
1: viu?
0: Responde fala a Samira enfermeira ali, ó. Dá para entender o que ela está perguntando ali?
2: Vai lá, retirada. Aí, deve ser a retirada de R$500 de ajuda de custo dos servidores da Zona Rural.
1: Foi em 2025. O que tem feito para
2: os servidores? Não tem conhecimento dessa R$500 dessa ajuda de custo de R$500. Eu não tenho conhecimento.
1: De quais servidores?
2: O que eu tenho é desse R$15, que não dá isso no total no mês, dá R$320 mais ou menos, em 22 dias, né? Deixa eu. Então, eu desconheço essa essa ajuda de custo que ela está falando. Se ela tiver algum documento que fala sobre... Geralmente, essas ajudas, elas são todas através de decreto. Então, se tiver... Tudo que é através de decreto é a coisa mais simples do prefeito revogar, é um decreto.
0: Rapidinho agora, rapidinho, porque o tempo estourou. Como se encontra o relacionamento da prefeitura para com o Sindiceto, que é o Sindicato dos Servidores Públicos Municipais da Prefeitura de Teoflotone?
1: A prefeitura continua recebendo o sindicato, né?
3: Continua
1: com diálogo, né? E inclusive nós temos uma reunião na próxima semana, onde vamos cobrar de novo a questão da revisão geral, né? Sobre essa questão de que a prefeitura foi notificada pelo Tribunal de Contas Estadual, né? Sobre a questão das gratificações irregulares, aquela que vai até 100%, que o cara, que o prefeito olha para a cara e diz: Antônio, acha ele bonito e dá 100%, né?
0: Ou através do pedido de alguém, né?
2: Principalmente da vereança, né? Principalmente da vereança. Acho que nós vamos ter até dificuldade em regulamentar essa gratificação justamente por causa disso.
0: Os padrinhos...
2: Porque você, se você não tiver conhecimento com vereador, secretário, prefeito, você não consegue essa gratificação. Você pode até conseguir um emprego para ganhar um salário mínimo, mas essa gratificação você não consegue.
0: Se não tiver alinhado com
2: eles... Não, se você não tiver um QI muito avançado, você não consegue.
0: Então, se eu for para
1: lá, nada. Um dado importante. Essa gratificação, se a prefeitura regulamentar direitinho ela, dá uma economia de entre 1,5 milhão e 2 milhões de reais por mês.
0: É o dinheiro para fazer a obra.
1: É o dinheiro que dá. Não, é o dinheiro que dá para pagar o quinquênio e dá para pagar a revisão geral bonita para todo mundo.
2: Né? Mas, né? Infelizmente, nós servidores, nós somos igual à população mesmo. Nós somos esquecidos depois ao longo de 4 anos.
0: Que o nosso tempo estourou. Agora são 18 horas, 8 minutos. Chegamos assim ao final do programa De Olho na Cidade, Jornalismo Verdade. Hoje a live foi com a diretoria do Sindicato, que é o sindicato dos servidores públicos municipais da Prefeitura de Teoflotone. Mais de 5 mil colaboradores hoje lá. É uma fábrica, né? Quem trabalhou comigo hoje no jornalismo, os nossos repórteres, jornalistas, Roberto Gomes e Elvis Passos, produção Paulinho Boca de Cantor, Leandro Brito e Dom Juan. Assina a marca e apresenta o De Olho na Cidade. Eu sou o Baianinho do Laguetes. Me chamo assim desde pequenininho, levando aonde quer que você esteja, uma nova proposta de comunicação. Aqui o palco ainda no Chico, ainda também do Francisco. A seguir, doutor Ivan Santana, ele que virou francês agora, e está ao lado do Roberto Gomes para trazer o Imigrantes Esportes. Tchau, pessoal!
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0: Bem, meu parceiro Leandro Brito, chegamos agora, vamos até as 19 horas e 15 minutos com muitas informações. Eu e ele, doutor Ivan Santana, falando de Galo, falando de Cruzeiro, falando de Copa do Mundo, falando de França, que tá matando muita gente do coração. Tenho certeza que teve gente que apostou alto na França hoje, né?
1: Leandro Brito.
0: Tenho certeza, e Mbappé já perdeu um pênalti, já vi gente gritando, já escutei gritos. Mbappé, agora que você faz uma tragédia dessa, Mbappé. Vamos falar disso aqui no nosso programa Esporte Imigrantes, no oferecimento da Igor Simões Tower, também no oferecimento da Franco Empreendimentos, que tem a direção do Rony Franco, também de Alfa Unipac, seu futuro, sua escolha, sua conquista. 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
1: Aí, Leandro Brito.
0: Meu parceiro Guilhermão, gente boa. Doutor Ivan Santana, boa noite.
1: Boa noite, Roberto Gomes. Estamos aí, Robertão. É ansiosa aqui, porque estamos... França, filho, quando eu fui falar que estava 0-0, o Leandro Brito gritou aqui. Não tem jeito, não. A França vai passar. França 1-0 nesse momento.
0: Gol de quem, Brito?
1: Gol de quem? Aí, não brinca, não. Pegou o Messi, Léo. Gol de dentro da área, fora da área. Tá bom. Então, Robertão, a gente ia falar que estava 0-0, agora deu 1-0. E os jogos agora são espaçados, amanhã tem um, depois amanhã tem outro, mas principalmente vamos falar hoje do jogo de hoje, França e Marrocos, Robertão, e o de amanhã também, que é um jogão de bola, a Espanha, hein, Robertão?
0: É, a Espanha em campo amanhã, França em campo nesse exato momento. Agora, doutor Ivan Santana, o Mbappé perdeu o pênalti hoje, o Messi perdeu o pênalti também, é bom a gente dizer isso, que não só os brasileiros tremem as perninhas, né? Os grandes craques do mundo afora tá aí, perderam também, mas perdeu hoje Mbappé e por aí vai, né?
1: Com certeza, isso prova também que não são, igual você falou muito bem aí, nós trememos, mas os grandes astros também tremem, né, Alberto?
0: É verdade.
1: Mas o Mbappé já perdeu o pênalti, tá igual o Messi. Perde pênalti, mas vai lá e faz o gol.
0: Mas assim, Ivan Santana, o pênalti é tão, em tese, seria tão fácil para um atacante, só ele, um gol de 7 metros, para ele jogar a bola no canto superior direito, canto superior esquerdo,
1: pode bater na trave,
0: no meio. E o cara vai e rola a bola e o goleiro pega igual o Mbappé fez aí agora.
1: Na realidade, Roberto, você tem que olhar e correr e olhar pro goleiro. Só que o goleiro, no pênalti do Mbappé, o goleiro fez assim com as pernas e ele bateu no outro canto. Agora, eu concordo com você, se você bater a bola alta, qualquer canto do goleiro, o goleiro não pega. Mas qual é o risco dela bater na trave e ela sair ou do lado da trave ou por cima da trave? Então, o pênalti de segurança é baixinho para pegar lá na bordazinha da rede lá, que nenhum goleiro pega, mas na Copa do Mundo, igual você falou, dá uma tremedeirinha, Roberto.
0: Pois é, então você que tá ligando agora, viu? Tá ligando aqui no nosso programa, assim, os desportistas, a sua maioria, óbvio, estão aí assistindo o jogo da França, né? Você que tá no carango aí, não tá tendo condições de assistir, vou informando, França
1: minutos
0: acaba de fazer 1-0, segundo tempo já de jogo, né, doutor Ivan?
1: Pelo amor de Deus, já deve estar uns 5 minutos, Léo.
0: Então é isso, 10 minutos de bola rolando.
1: 11 minutos, né?
0: É, do segundo
1: pelo
0: tempo.
1: Pelo amor de Deus, não tem jeito não. A França já era, Roberto Gomes.
0: Pois
1: já
0: é.
1: Era no bom sentido, né?
0: Ivan, eu não diria que já era não, porque faltam ainda 40, 35 minutos do tempo regulamentar. O Marrocos não tá tão mal, veja bem.
1: Mas eu vi o jogo, você também viu. Eles são ruins demais.
0: Tá.
1: Eles têm um ou dois jogadores, só o goleiro e só o lateral direito, que mesmo assim bateu a falta mal demais.
0: Ainda assim, a França, ele com toda a ruindade
1: torcer,
0: que você,
1: né,
0: tá,
1: Roberto,
0: falando. Com toda a ruindade que você tá falando, eles ainda estavam levando aí o 0-0. Então, futebol. Futebol danado. É algo que você.
1: Tomara.
0: Só pode esperar, doutor Ivan. Até.
1: A caixinha de surpresa que você
0: olha
1: quer falar,
0: a Argentina.
1: Que o Gentil Cardoso falou isso.
0: 36 minutos, a Argentina estava levando 2-0, né?
1: E que absurdo, hein?
0: Tudo bem que a Argentina tem o mestre, Meredê, Parará, Piriri, Pororó. Mas ainda assim, 36 minutos, estava perdendo de 2.
1: Com certeza, né?
0: E conseguiu uma virada histórica. histórica, um dos melhores jogos da Copa do Mundo até aqui desta edição, né? Sem contar que Inglaterra e México foi um jogaço, também eu tive a oportunidade de ver. Enfim, reta final com jogos realmente muito interessantes, né, doutor Ivan? Alguns nos surpreendem aí pela dramaticidade, como foi o caso dos argentinos. O Messi chorou copiosamente depois.
1: Cabo Verde, da vitória. História da Copa do Mundo.
0: Cabo Verde, quanto o México, né?
1: México e Inglaterra.
0: Inglaterra, nós tivemos também lá o Ken, né? O Harry Ken. Ele
1: joga demais também.
0: Muito emocionado e exausto, porque foi um jogo de 3-2 extremamente difícil, né? Enfim, bom demais o que a gente está vendo aí em alguns jogos da Copa do Mundo de Futebol. Hora certa, 18 horas, 28 minutinhos, doutor Ivan Santana. Acompanhando aqui, viu, gente? O jogo aí, se sair.
1: Minuto a minuto, o Leandro Brito tá olhando também.
0: Se sair mais gol, o senhor informa, né, Ivan?
1: Também o Leandro Brito também, ele tá sendo pago para isso.
0: O senhor não esconde a informação,
1: Nós estamos pagando ele, ele me avisa aqui, viu, Roberto?
0: Não esconda o leite, não.
1: Saindo... Eu quero anunciar gol do Marrocos. Você consegue fazer com que eu faça isso, assim, na sua torcida, Roberto Gomes?
0: Pois é, entrou um rapazinho ali, teve um cheirinho de tequila. Olha lá, quem é que entrou?
1: Ô, Tiagão, olha, rapaz.
0: Cheirou tequila aqui.
1: É uma garrafa? Tá tomando todas aí, né, Tiagão? E torcendo pro... Coloca aí pra nós. Tá torcendo, é lógico, que é pro Marrocos, né, Tiagão? Põe pra nós aí se você tá torcendo, Tiagão.
0: Tiago Neu, manda um abraço aí, grande profissional da...
1: Gente boa demais, o Tiagão.
0: Das vendas, acompanhando a nossa programação. Cara, gente boa demais. Um parceiro, Tiago, aqui da rede.
1: Cara, é bom. Comunicação.
0: Como é que você fala? O homem é bom, o homem é espetacular, né? Muito bem, amanhã bola rola, doutor Ivan Santana também está na expectativa para Espanha e Bélgica, amanhã 16 horas, cedo também, né? Quando o senhor chegar aqui já terá terminado o jogo, basicamente, né?
1: Vou chegar após terminar o jogo, mas nós estaremos aí, que amanhã é sexta-feira, né?
0: Sextou, mano, velho.
1: E agora os jogos, nós estamos sentindo falta, os jogos são espaçados, agora é um hoje, outro amanhã, um depois.
0: Não, mas sábado tem dois.
1: Que vem. Ainda bem que tem um 22 horas que vai ser um jogão de...
0: Opa!
1: Para com isso, Leandro Brito.
0: Agora...
1: 2-0?
0: Agora...
1: A vaca foi pro brejo, Betão?
0: Agora eu sou obrigado a concordar com o senhor que a vaca foi pro brejo, já enterrou o chifre, agora já era.
1: Já era.
0: Agora...
1: É o virtual campeão, viu, Roberto?
0: Não sei.
1: É.
0: Você acha que qual que é melhor, França ou Argentina?
1: Não, eu acho que os dois, a França está melhor. A França está melhor em termos técnicos, táticos e individualmente. A Argentina está melhor por causa do Messi, né? Mas o Mbappé está jogando quase igual o Messi. E tem mais mobilidade, tem a idade, né? Enfim, não sei não. Isso está caminhando aí para... Para uma França e Argentina na final.
0: Pois é, vamos aguardar. De repente ainda tem aquele negócio de checar se o jogo, se o gol tá valendo, se não tá valendo.
1: Não, mas Leandro Brito já falou aí.
0: Por enquanto, já França 1-0. Não atualizou ali o sistema. França 1-0. Tá mostrando ali, meu parceiro Leandro Brito. É o nosso programa Esporte Migrantes até às 19h15 no oferecimento do Igor Simões Tower. Alô, meu parceiro Idelfonso Júnior. Logo, logo você vai começar a sofrer de novo com seu galão da massa.
1: Pelo amor de Deus, hein? Contratou?
0: Dia 21.
1: Você que é um homem muito bem antenado. O Galo contratou 6-7 jogadores na janela?
0: Ô, doutor Ivan, sinceramente, não sei de nem meia contratação do
1: clube. Contratou um zagueiro do Flamengo, foi mandado embora do Flamengo.
0: Ah, então ele só vai defender, não vai atacar o Galo.
1: Pelo amor de Deus, aí danou tudo, né?
0: Falar nisso... Oi!
1: Dembelé? Eles estão encostando na artilharia todo mundo, hein?
0: Pois é, França... Não, mas ele tá longe.
1: O Dembélé esse dia fez 3 gols.
0: Então, no máximo que ele tiver aí...
1: Acho que ele já tem 5. Acho que é. Não, vamos olhar.
0: Messi tem 9 e Mbappé tem 8.
1: Messi igualou agora com o Mbappé. Eu vou olhar aqui.
0: Então, quem mexe com esses homens, doutor Ivan?
1: 18, 32. Só Jesus Cristo.
0: Muito bom. O que eu tava falando, inclusive o Hulk jogou ontem pelo Fluminense, né? Que fez o jogo amistoso.
1: Eu vi isso. Jogou nada, não fez gol... Perdeu o gol.
0: Teve um jogo amistoso ontem, né? E o Hulk, na sua entrevista, falou que lá ele tá mais tranquilo para jogar, que no Galo ele tinha a responsabilidade basicamente de assumir todo o comando de ataque. E no Fluminense tem mais jogadores experientes para dividir as responsabilidades. Foi a entrevista do Hulk ontem,
1: vai
0: viu?
1: Vai começar a ser vaiado daqui uns dias, deixa ele, viu?
0: Foi a entrevista do Bunda de Tanajura. Não sei, não sei. O senhor assistiu o jogo?
1: Eu vi uma parte do jogo.
0: Mas e o resto da...
1: Não quis não, não é que eu dormi não, porque eu não quis ver mesmo.
0: Tava ruim?
1: Aquele Hulk vagabundo lá. Então,
0: tava ruim? Não, mas ele saiu que sua diretoria que expulsou ele da... Do Galo. Não foi ele que quis sair, não.
1: Ah, então eu vou voltar atrás.
0: Pois é, então não xinga o Popozão, não. Não xingue Hulk Popozão. Vamos lá! 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Alô, Ronaldinho! Não é um fenômeno do
1: Ronaldinho,
0: futebol.
1: Ronaldinho é gente boa.
0: Mas é um fenômeno aí dos empreendimentos. Ligado aqui na nossa 100,9. Tamo junto, viu, mano velho? E ainda conosco o Hospital Bom Samaritano.
1: Mundiário?
0: Ao contrário, ele cresceu, acho que meio que...
1: Olá, Guilherme.
0: Guilherme.
1: Mundiário aí do hospital é fácil, Guilherme. Só você pegar aí na farmácia.
0: Assim é?
1: Não, ele compra, ué. Não?
0: Então tá bom, mas ele não quer. Ele se sente bem, o gordinho, né? Diz que aquela música da Bahia que tem aí, gordinho gostoso, foi feito pra ele, ele fala.
1: Ah, é?
0: É, isso mesmo.
1: Ué, então tá bom, Roberto.
0: 18h34, tá de quanto o jogo, doutor Ivan Santana, França e Marrocos? Tá de quanto?
1: 2-0, mas você não atualizou ali, mas o Leandro Brito, que é o homem inteligentíssimo do mundo, diz que nós estamos com 2-0.
0: Ainda está mostrando 1-0 aqui no nosso placar. Oi? De novo, novamente? Aí só se eu quebrar o teclado aqui. Mas é que está no G1 da Globo, eu acho que eles não têm o direito de atualizar rápido.
1: A Globo está com raiva, né, Roberto?
0: Só Cazé que pode atualizar rapidinho, e a Globo pode não.
1: Pode não?
0: Enfim, 1-0, 2-0 para a França, de acordo com o nosso informante exclusivo Leandro Brito. Olha, seleção brasileira, você sabe que o Ancelotti vai ter aumento de salário, doutor Ivan Santana?
1: Moço, eu ouvi falar uma coisa dessa, o cara já ganha 60 milhões por ano. 60 milhões por ano dá 5 milhões por mês, não é? Sendo que ele vai trabalhar dois amistosos no primeiro semestre, então ele vai trabalhar dois jogos no primeiro semestre, mais dois jogos no segundo semestre até a Copa do Mundo. Ele vai trabalhar de dois em dois meses.
0: 50 milhões por ano, doutor Ivan, daria 60, 5 dá 5 mil. Ele ganha 5 milhões?
1: 5 milhões,
0: então,
1: 60.
0: Então, 6 meses... 5
1: vezes 2, 10, 6.
0: Ah, tá certo.
1: 5 milhões, 60 milhões.
0: Isso.
1: E você falou que ele vai ter ainda um reajuste?
0: Nicola tá trazendo as informações pra gente.
1: Por que nós não vamos ser técnico, então, na nossa?
0: Ah, o senhor não dá tempo mais, não. O senhor já tá com quase 80
1: anos. Eles não me querem, não?
0: O senhor vai ter que continuar arrancando dente.
1: para, Léo.
0: Ô, Brito, vamos ouvir Nicola, jornalista mais bem informado do Brasil, trazendo informações de bastidores da CBF. Fala aí, vamos. Nicola.
2: Vale contar que antes do Mundial, Samir Chaudi, presidente da CBF, concordou em prorrogar o contrato do Ancelotti até a Copa de 2030. E o italiano, que ganhava 5 milhões de reais por mês, passará a ganhar, a partir de julho, 6 milhões de reais mensais. Reajuste de 20% e 72 milhões de reais por temporada. Importante registrar que o Ancelotti já era o técnico mais bem pago entre todos os treinadores que estiveram na Copa do Mundo. Com esse reajuste, a diferença vai se tornar ainda maior para Thomas Tuchel, que comanda a Inglaterra, Maurício Pochettino na frente dos Estados Unidos e Julian Nagelsmann, que caiu na seleção da Alemanha. Importante contar também que, se Carlo Ancelotti quiser deixar a seleção brasileira, vai precisar pagar uma

multa equivalente a apenas um mês de seu salário. Já a multa para a seleção brasileira é bem maior, mas não foi divulgada. Ancelotti é mãe. Importante contar também que, se Carlo Ancelotti quiser deixar a seleção brasileira, vai precisar pagar uma multa equivalente a apenas um mês de seu salário. Já a multa para a seleção brasileira é bem maior, mas não foi divulgada. Ancelotti ainda terá direito a um prêmio de 30 mil.

0: tem uma casa no Canadá, vai chegar aqui no final de agosto, convocar a seleção para dois amistosos em setembro, volta para o Canadá, no início de novembro ele convoca para mais dois amistosos e volta para o Canadá. Então você imagina o cara... O Léo do Brito gostou. O cara vai ganhar 5 milhões, vai passar para 6, né?
1: Isso.
0: Aí ele vai... No primeiro semestre do ano que vem, ele faz 4 jogos e mais 4 jogos no segundo semestre. Pronto.
1: Tá de boa demais, rapaz.
0: Leandro Brito, o rapaz era goleiro. Por que não fez curso pra técnico, Leandro Brito?
1: Pois é, Britinho, você vacilou. Tá aí, Ancelotti, portanto, aumentando o salário. Prêmio.
0: Que absurdo isso, hein?
1: O castigo por ele ter perdido a Copa do Mundo é aumentar o salário em 1 milhão de reais. Que coisa.
0: Pelo amor de Deus.
1: Vai entender, né? E Samir Schaud falaram que ia caçar o mandato dele lá e coisa e tal coisa. Caça nada,
0: não,
1: né?
0: Não, eu tenho uma bomba pra você.
1: De quê? Da CBF?
0: É. Quem tá mandando lá é o Samir, não. É o filho do ministro do TSE.
1: É o filho de Gilmar Mendes. Eu sei dessa história.
0: Hoje, quem manda é ele e o pessoal lá do Maranhão. Você sabe, né?
1: É o filho do Zé Sarney.
0: Mas hoje, quem tá dando as cartas é o filho do ministro.
1: O filho de Gilmar Mendes.
0: O ministro terminou o jogo, o Brasil perdeu, ele foi na rede social, parabenizou Ancelotti, desejou felicidades. E aí o seguinte, não vai ser demitido, ele apenas vai corrigir algumas coisinhas, que ele tinha um negócio da uma amiguinha dele oculta, que ele pagou antes da esposa dele chegar lá nos Estados Unidos, tem a irmã dele que viajou com cartão corporativo, ele falou que vai repor esse dinheiro e vai ficar lá. Então não tem nada, só que vai ter eleição, né?
1: Pois é, mas ele é candidato, até mesmo porque Ivan, aqui pra
0: mas,
1: nós... Ele...
0: Mas tem um complô lá dentro, quem passou as informações do extrato do cartão corporativo dele é gente da CBF que está querendo tirá-lo. Mandou pro Léo Dias, pô, né?
1: O fofoqueiro, mas o Léo Dias também tá queimado o filme aí. Ele recebia dinheiro do Vorcaro pra contratar influencers pra falar mal do Banco Central.
0: Banco Central, ele vendeu uma parte. Através do Léo Dias, queria contratar também aquela jornalista lá
1: A Malu Gaspar. Ofereceu R$1.200.000 de luva, mais cerca de R$300.000 de salário pra Malu
0: Ninguém
1: Gaspar.
0: Ninguém oferece nada pra mim, pra você, pra Leandro Brito.
1: Então, eu também não pegaria, que você sabe da nossa seriedade.
0: Mas nós dois íamos ser famosos lá, lá no Rio de Janeiro.
1: Enfim, né?
0: É um absurdo essas coisas, né?
1: Pois é, a Malu Gaspar mostrando que ela é uma jornalista kamikaze, ela não tá ligando pra dinheiro. Eles tentaram tudo, escafunchou a vida dela. Ela falou, olha, o score dela no Serasa é bom, é 1.000, o seu é quanto mais ou menos?
0: O meu é 0. Zero. E você sabe que...
1: O meu é menos 2.
0: Aquele Lauro Jardim, eles falaram que iam sequestrar ele e dar uns tapas nele.
1: Ameaçaram
0: a turma do Vocado.
1: Nós só temos bandido nesse Brasil.
0: Só ninja, né?
1: Bandido. Então, aí foram lá escrafunchar a vida da Malu Gaspar. O score dela é maravilhoso. Eles foram olhar, nem multa de trânsito a mulher tem.
0: Você tá brincando, nem igual nós? Eu tô com 2 multas já.
1: A mulher nem multa de trânsito tem, a Malu Gaspar.
0: Então não teve jeito.
1: Aí eles escrafuncharam, ver se ela pulava cerca, né? Também a mulher
0: também
1: honesta.
0: Também não.
1: É, não tem PA, não. Nossa, tem nada, senhora. Disso. Ela é mulher...
0: Nem cerca de arão farpadinha lá onde é que a mulher mora?
1: Malu Gaspar não pula cerca, então não tem, não conseguiram flagrar nada dela. E ela continuou falando a verdade a respeito.
0: Que absurdo, né?
1: É, das máfias.
0: Jornalista, né?
1: E tá aí o vagabundo do Vorcato, tá preso, o pai tá preso, o primo tá preso, e o Zé Telo, que é da igreja lá do Lagoinha, lá, que era o cunhado dele, tá preso.
0: Pastor.
1: E, gente, só que nós estamos falando de 1 milhão, não, estamos falando de bilhões, tá? Estamos falando de bilhões, só o Banco de Brasília, né, Ivan? BRB, foram cerca de 6 bilhões. Aí vai lá no Amapá, a terra do presidente da CBF, também muitos milhões investidos no papel podre, né, que não valia nada. Vai lá na Fundo de Previdência lá do Rio de Janeiro, uma cachorrada, e o Rio de Janeiro todo dia se prende um lá.
0: Hoje teve um caso lá de uma estatal lá, que o cara deu não sei quantos bilhões de rombo, foi preso.
1: Oh, meu Deus.
0: Hoje, uma estatal. O presidente de uma empresa lá, estatal lá, depois você procura, vai estar aí hoje. Agora, lembrando que o Ibanez é o ex-governador lá de Brasília, né?
1: Exatamente.
0: Ele pediu demissão para candidatar a senador. Aí botou a vice, escuta, essa foi hoje, viu? Botou a vice.

0: ex-governadora no lugar dele. Com 2 semanas no cargo, ela falou que herdou essa dívida imensa do BRB lá e que isso era um absurdo. Ele hoje xingou ela e falou: sabe de uma coisa? Eu não vou cuidar de minha saúde, eu não sou mais candidato a nada, nem a senador, nem a nada.
1: E é bom cuidar mesmo, senão ele vai pra cadeia.
0: Olha que história essa bomba lá, são bilhões, né?
1: É outro desonesto, né? Se a gente falar desonesto, a gente vai preso, não, né?
0: Fala não, fala
1: isso. Faltou com honestidade. Esse Ibanez lá, rapaz, um homem velho daquele, em vez de ajudar o povo de Brasília, uma das melhor renda
0: per capita. Tem aquela cidade satélite lá, né? Tudo pobre, né?
1: Mas tem isso, né? Uau. Óbvio, Brasília lá é uma das melhores rendas per capita do Brasil.
0: Tem, mas as cidades satélites são cidades que tem crimes,
1: isso.
0: E negócio de tráfico de drogas.
1: O Hendrick morou lá numa cidade satélite daquela
0: pois
1: lá,
0: é, quando ele
1: passava necessidade.
0: Aí hoje ele jogou a toalha. E ele ia ser apoiado por outros candidatos lá, que não vou falar aqui.
1: Gente, é muita cachorrada, a verdade é essa, né? Quando você começa a falar de política, você começa até a ficar nervoso, porque tanta gente trabalha tanto honestamente, rala, né? Doutor Ivan Santana tá com os cabelos de grisalho.
0: O cara falou que tinha neve aqui no meu cabelo. olhar pra cima aqui, não
1: tá
0: tem
1: com
0: nada.
1: Com cabelo grisalho, embora, né, os canalhas envelhecem, mas não é o caso do doutor Ivan Santana. Na honestidade, trabalhando,
0: olha
1: ralando.
0: Aqui.
1: Mas tem os bandidos aí do colarinho branco que vem metendo a mão. E não é da agora não, né, doutor Ivan Santana?
0: Não,
1: não é
0: da
1: agora
0: não. Eu tive lendo, Roberto, o Rio de Janeiro é o primeiro lugar do Brasil, oxalá do mundo, em termos de estado, volta e meia tem uma. E os caras lá não é brincadeira, não, são bilhões também, viu?
1: Doutor Ivan, tirando a Benedita da Silva, todos os ex-governadores do Rio foram afastados por questões também relacionadas à corrupção.
0: Também.
1: Você pode pegar aí, fazer um retrospecto.
0: A mulher do Garotinho também, que foi governador, também foi afastada. Ele e a esposa.
1: O Antony Garotinho hoje fala tudo, né? Tá um franco atirador.
0: Ele tá na moda agora,
1: como
0: né?
1: Como ele usa? Ele tem prerrogativa de ter segurança particular, porque ele foi ex-governador, né? Então tem uma série de regalias lá, tem ex-policiais. Aliás, policiais, o Estado oferece essa segurança pro Garotinho. Ele vai no podcast lá e solta a lenha. Ele denunciou muita coisa aí direita, carioca, do PL.
0: Ele tem uma filmagem de 15 minutos.
1: Hã?
0: Ele tem uma filmagem de 15 minutos que mandaram pra ele, que falaram que a filmagem foi nos States. Ele falou que não, que foi aqui na Bahia mesmo.
1: Não, ele tem uma filmagem aqui de festa do Vorcaro na Bahia, em Arraial da Ajuda, onde é que o doutor Ivan Santana ia quando era mais novo, né? Quando a pipa do vovô funcionou.
0: Nem consigo chegar lá mais.
1: Ai, Jesus. Então, quando a pipa do vovô estava ativa, então, era aqui no litoral.
0: 20 anos atrás.
1: Mais ou menos, né? Mas aí o Vorcara, recentemente, estava lá com festança. Disse que ele recolhia o celular de todo mundo, né? O Vorcara.
0: Só que ficava, era, né?
1: Mas o dele ficava funcionando.
0: Só o dele.
1: E ele filmava todo mundo.
0: Ah, Roberto, antes que você termine o Vorcara, tem uma notícia aí. O presidente do PSDB.
1: Sim.
0: Do Brasil, quem é?
1: Aécio Neves.
0: Hoje desistiu, não é mais
1: candidato
0: a presidente da República.
1: Ah, tá.
0: Ah. Só falou hoje que não é mais a presidente, pré-candidato a presidente da República.
1: É porque ele tá certo, que não saía de 2%, então ele falou.
0: Pois é, mas vamos ver agora. Ele falou de presidente.
1: E Senado e deputado.
0: Não, aí não falou ainda não, tem tempo. É até 5 de agosto.
1: Gente, o Aécio Neves hoje, ele administra um fundo, né? Que eu gosto muito do Aécio por nossa região.
0: Eu também,
1: né? Pode, querendo você que tá nos ouvindo ou não, a gente tem que dar mérito a quem merece mérito. O que tem aqui, Expo Minas, que eu tive lá hoje à tarde, Feira Internacional de Pedras, é construído, né? Não sei se foi exatamente no governo dele, mas
0: foi no governo, foi no governo do Anastasia, que o pai dele, que eu frequentei a casa do pai dele, né? E o Aécio foi o primeiro cara que me deu a oportunidade, com o saudoso Kemi Kumaria, de ir dirigir o Regional de Saúde. O Aécio era governador.
1: Beleza, mas o Expo Minas, se não foi com a Aécio, foi com o...
0: Não, eu tenho certeza que foi com a Anastasia.
1: Anastasia.
0: Certeza absoluta.
1: Que deu sequência ao Aécio, foi indicação do Aécio. A empresa da Copasa que temos aqui, quem fez?
0: Também.
1: Aécio. O Proacesso, o programa de asfaltamento das cidades aqui, ligação, até o Flautão de Fregaspar,
0: até o Pavão, minha terra natal, gastava um dia quando chovia.
1: Então pronto. Então o Aécio, querendo ou não, né, ele produziu muito por nossa região. É um cara... Né, se ele vem para qualquer outro cargo, senador, a região aqui, eu acho que vai ter um carinho com ele.
0: Será?
1: Se ele vier para deputado federal, já tem votos, mas já é mais disputado.
0: Senador, acho que não vai também, não.
1: Também não, né, Ivan?
0: Está muito polarizado já, de um lado e do outro, Minas Gerais, né?
1: Que ele não vá para lugar nenhum, que ele fique lá administrando quase 500 milhões, que é o fundo partidário. Aliás, fundo eleitoral, que é diferente de fundo partidário.
0: Eu vi você explicando um dia desse. Mas não dá para nós dois ser presidente de um partido desse, não? Ou eu, você ou Leandro Brito?
1: Você
0: quer, Léo?
1: Se eu gostou dos valores,
0: 500 milhões, né? Léo?
1: Ai, ai, então...
0: Léo falou que quer.
1: O senhor pode ficar quietinho, arrancando seus dentes.
0: Uai, não gostei nem enxergando mais.
1: Pode
0: tirar dentro, eu tô aqui. Fala isso, não tem jeito mesmo, não, falando sério.
1: Pode pegar seu buticão e arrancar seus dentes, fazer misturação.
0: Juntar com Moisés, né, Moisés? Moisés pai, né? Pode. Alô, Moisésão, cruzeirense, um abraço. Um abraço aí pra Gilmar, pro Adilson, pro Célio. Essa galera bacana que tá assistindo a gente.
1: Muito bem, então, Ivan Santana, esse lugarzinho não cabe nós, não.
0: Vamos, não?
1: Vai arrancar seus dentes, eu vou continuar entrevistando meus presos, que eu ganho mais.
0: Entrevistando, aí. E falando de futebol. E vamos fazer podemos fazer um showzinho assim, fazendo aquela ponte, né?
1: Muito bom. E o Ismar Júnior tá aqui.
0: Gente boa, o Ismar.
1: Doutor Ivan, se eu falar do Ismar, tá de quanto no jogo? França e Marrocos,
0: 2-0. Não sei que Leandro Brito dá um susto aí em nós. Continua, Léo.
1: Ele não gritou mais, então.
0: Quantos minutos, Léo? Quantos minutos?
1: 2-0, França e Marrocos aí a partida.
0: Tem jeito, não, tem jeito. 2-1?
1: Opa, atualizou ali.
0: 2-0, ele voltou atrás.
1: É que ele tá com problema de vista, doutor.
0: Ele não tá enxergando direito, não, Leandro Brito.
1: É a idade do bichinho, tadinho. É a idade do bichinho. O Ismar Júnior tá participando com a gente aqui. Ele diz: olha, boa noite, Roberto e doutor Ivan. Confirma a informação. Caio Jorge no Flamengo? Não ouvi falar nada, inclusive tô na ponta na agulha ali com o Samuel Venâncio.
0: Tem o Zuzuzum,
1: que vai falar,
0: viu?
1: Já. É?
0: Tem.
1: De novo?
0: Tem Zuzuzum.
1: A janela tá aberta ainda?
0: Começou agora, dia 5.
1: Ah, tá aberta a janela.
0: É.
1: Agora o quê?
0: Agora em julho, vai até setembro.
1: Ué, que janela?
0: É, a janela começou em julho.
1: Isso não é janela, não, isso é portão.
0: É, o portão, você cuidado, você vai perder seu Caio Jorge.
1: Ué, começou agora em julho, vai até setembro?
0: Setembro,
1: são 2 meses de janela.
0: É. Só eu vou certeza? Botar a data aqui, vou procurar aqui.
1: Mas
0: são 2 meses.
1: Ué, isso não é janela, não.
0: Isso é uma janela grandona?
1: Isso é portão daqueles grandes, viu?
0: É.
1: Ô, Ismar, vamos dar uma cutucada aqui. Não sei não, pai velho. Não sei não, viu? Beleza, já a gente volta a abordar esse assunto aqui. 18:50, então, Flotão, já falamos de tudo um pouquinho. De tudo um pouquinho.
0: E olha que você não abriu as notícias ali ainda, né?
1: É,
0: vamos... A nível nacional.
1: Daqui a pouco a gente fala de esporte, tá? 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Alô, Alana. Um abraço, minha querida. Um abraço para ele. E Delfonso Júnior. 18:51, França 2, Marrocos 0. 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
0: Aqui, a janela, ela vai de 20 de julho, presta atenção, a 11 de setembro. Só que a CBF abriu uma exceção da Série A do Brasil de 19 de julho, de 9 a 17 de julho. Hoje é o quê? Hoje é dia 9.
1: Isso.
0: Então, até o dia 17, é excepcionalmente clube da Série A.
1: Então,
0: pode fazer a...
1: É de hoje até dia 17.
0: 17. Essa CBF fez para a Série A. Agora, a janela mesmo, né, que vai aí de futebol brasileiro no segundo semestre, vai de 20 de julho a 11 de setembro.
1: Então, tá pertinho também.
0: Duas datas, né?
1: Tá perto também.
0: É aqui que você vai perder o Caio Jorge, ó. De hoje até dia 17.
1: Como o Pedrinho, eu acho que ele gostou do negócio. Ele fez 220 milhões já em transações.
0: Você tá doido? Tá milionário esse Pedrinho.
1: 220 milhões em transações, com mais uns... O Flamengo chegou, acho que, a oferecer 50 milhões no Caio Jorge, não foi isso? De reais.
0: Foi subindo. 30, 40. Aí o Pedrinho... Quando o Pedrinho viu que o Flamengo ia... Ele falou, não, agora não vendo mais.
1: Então tá. Eu acho que não sai não, viu?
0: Eu acho que não sai não. Até o final do ano não sai, porque o Cruzeiro contratou jogadores aí, tá vindo outro jogador aí. É também um jogador bom de bola aí, um atacante. Contratou, não vai sair não, acho que não.
1: Tomara que não, porque tem um final do ano, o Cruzeiro tem boas competições para disputar, né, Ivan? Tem ascensão dentro do Campeonato Brasileiro, tem Copa do Brasil, enfim. O Cruzeiro está num momento bacaninha aí, eu acho que...
0: Não é?
1: Como diz o outro, o pai Pedrinho vai segurar o homem. 18h53, meu amigo Ismar Júnior, tem mais alguma fofoca aí, Ismar?
0: Você
1: é bom no
0: manda
1: trem,
0: manda pra nós aí, Ismar é bom.
1: Ismar é bom no trem, ele cutuca tudo. Se souber, manda aí, viu, Ismar? 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Alô, ô, Pedrão. Roberto, um abraço, meu irmão.
0: Pois um abraço. Tem uma bomba aí. Romário tem uma dívida de 32 milhões.
1: Só?
0: 32 milhões. E aí a justiça agora falou com a Cazé que está bloqueado o pagamento dela a Romário na Copa do Mundo. Agora, como é que um cara ganhou milhões e deve 32 milhões...
1: É porque é caloteiro.
0: O que você acha que é?
1: É caloteiro.
0: Hã?
1: É caloteiro. Porque o cara, quando quer pagar, ele vai lá, divide tudo direitinho, né? Não dá uma mocegadinha, mas vai lá e divide. 50 prestações assumir de vista, 100 prestações assumir de vista, mas paga, né, Ivan? Agora, o cara é senador. Eu acho que ele está no segundo mandato de senador, ou seja, 8 com 8, 16.
0: Deve ser.
1: Né? O homem com senador da República faz propaganda de Bete, de Antônio, de João, faz propaganda, trabalha para a Cazé TV e o cara vem falar que está quebrado. Eu não sei
0: 32 qual é... milhões. Ele montou um café, tipo... Café 11 Bar, que ele botou o menino lá na porta, gozando o zagalo. Essa dívida, ele era sócio desse bar.
1: Ah, é só uma dívida, então?
0: É, 32 milhões.
1: O cara se chama para negociar, né, Ivan?
0: Mas eles acham que são famosos e tal. É o juiz da 4ª Vara Cível da Barra da Tijuca. É um pagamento de 32,4 milhões.
1: Pois é, não quer dizer que ele está quebrado não, viu, gente? Tem dinheiro sim,
0: né? Deve estar escondido no exterior, né?
1: Está no nome de laranja, do limão.
0: Onde é que Leandro Brito guarda o dinheiro dele?
1: Leandro deve saber onde é que está. Enfim, tá, não está quebrado não, mas não gosta de pagar dívida. Esse senhor Romário aí que...
0: 32 milhões.
1: Tava lá na Copa ganhando o salário de
0: senador. Aí a galera gritou, ele falou que não quer mais o salário, não.
1: É, sem vergonha, né? 18h56 é o nosso programa Esporte Migrantes até as 19h15. Ô, meu parceiro Britinho, o Samuel Venâncio tem informações do Cruzeiro. Ele grava pela manhã e, obviamente,
0: lógico,
1: né, tem informações pra gente. O Samuel Venâncio, ele vai falar, inclusive, sobre o Cruzeiro que venceu o Internacional por 1-0. Agora, a tarde...
0: Sub-20, né? Sub-20.
1: Não, sub-17.
0: Aí, 17?
1: Tem,
0: baixou?
1: Lá tem sub-14, sub...
0: 15.
1: Não, lá tem sub-13, de 2 em 2 anos.
0: 13, 15, 17 e 20.
1: Perfeitamente. Então, chega mais, meu parceiro Samuel Venâncio, quando são 18h56, ele fala em nome de Franco Empreendimentos.
0: Vixe!
1: Solta aí, Britinho!
2: 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Vamos juntos com as primeiras do dia. Nesta quinta-feira, começando com um jogo do Campeonato Brasileiro Sub-17 no Mineirão, hein? Isso porque... O impedimento semiautomático será testado hoje. A bola rola às 3 horas da tarde. É partida da 7ª rodada do Campeonato Brasileiro Sub-17. E o Cruzeiro enfrentando a equipe do Internacional. Campeonato Brasileiro Sub-20, ontem, Toca da Raposa 1, vitória do Cruzeiro sobre o Vasco, 1-0. O jogo da volta na semana que vem no Rio de Janeiro vale vaga na próxima fase, na semifinal do Campeonato Brasileiro Sub-20, gol de Juan Gabriel, em mais um. Juan Gabriel sempre marcando e o Cruzeiro então saindo na frente neste mata-mata das quartas de final do Campeonato Brasileiro Sub-20. Hoje tem treinamento na Toca da Raposa 2 e tem também a apresentação de Gabriel Peck. Vamos transmitir ao vivo, a nossa live começa às 11 da manhã. Vamos na sequência até a apresentação de Gabriel Peck, que vai falar com a imprensa na Toca da Raposa 2. Vamos ver se tem alguma presença de diretoria para falar até mesmo sobre o planejamento ou se isso vai ficar mais para frente, para o final da janela. Portanto, dia de apresentação de Gabriel Peck, ele que ontem fez o primeiro treino com o grupo, hein? Já participou normalmente e pode ficar à disposição para o amistoso de domingo contra a equipe do Grêmio às 5 horas da tarde no estádio Mané Garrincha em Brasília. Japa ontem usou as redes sociais para se despedir do Cruzeiro, disse que é um até breve porque está sendo emprestado ao Mirassol. Contrato até o final do ano, sem opção de compra. O Japa depois deve voltar, vai ao Mirassol para ganhar uma minutagem, uma bagagem e considero que é um empréstimo importante. Diretoria trabalhando nesta quinta-feira para tentar fechar a contratação do atacante Wesley. Negociação bem encaminhada, mas ainda faltando alguns ajustes para que o negócio seja concretizado. O Cruzeiro aí muito favorito a ter o Wesley na sequência da temporada. Viria por empréstimo do Al Nassr da Arábia Saudita. Tá falado, pessoal? Um abraço, até a próxima. Vamos que vamos!
1: Beleza, 18 horas, 59 minutos. Valeu, Samuel Venâncio. Só confirmando aí, o Cruzeiro, viu? Ganhou 1-0 aí no Internacional pelo Sub-17.
0: O árbitro não ajudou,
1: né?
0: O seu time, não?
1: Eu acredito que não, viu, doutor Ivan Santana?
0: Eu tô, hein?
1: Olha, vamos lá, como é que é, Brito? Falta 2 minutos para acabar. A Fansa vai liquidando a fatura, despachando Marrocos, que deu trabalho pro Brasil, deu trabalho para um tanto de time aí.
0: Meu Deus do céu.
1: Deu trabalho para a França também, não foi?
0: Deu.
1: Não foi baratinho, não, né, Ivan?
0: Não foi. Tá bom.
1: Então, 2-0, França do Mbappé vai vencendo aí. A equipe do Marrocos está se despedindo da Copa do Mundo 2026. Olha, apoio cultural bem rapidinho, minha galera linda. E eu volto na sequência trazendo mais informações. O Brasileirão antecipou algumas partidas, né, doutor Ivan?
0: Antecipou, Robertão, que bom, hein? Ia ser 22. Tinha passado para 21. Agora.
1: Não, é que 21 joga o seu Galo. O Cruzeiro joga 22.
0: Então, 21, 22. Agora. Anteciparam mais ainda.
1: É porque a seleção deu.
0: Você mandou o Brasil perder, Roberto. Não, vamos falar na volta, é dia 17, né?
1: Já tem jogo, dia 17, exatamente. Já eu volto trazendo essas informações e muito mais. Vamos lá, Britão.

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0: Beleza, moçada, de volta aqui com o nosso programa Esporte Migrantes. Doutor Ivan Santana, e aí, Marrocos empatou?
1: É, empatou. Quando eles acordaram, já estava 2-0. E aí, Robertão, a França está muito bem e vai ser um jogaço, hein? Deve dar na semifinal França e Espanha. E aí, o que você vai falar?
0: Rapaz,
1: que França... é Bélgica e Espanha, né?
0: É, né?
1: Você falaria o que sobre esse... Eu quero ouvir a sua fala, porque entrou uma pessoa lá.
0: Ivan.
1: A Patrícia chegou lá. Um abraço, Patrícia, pra você e pra sua mãe. Entrou outra pessoa lá.
0: Pra dar um jogo bom, eu acho que seria melhor, pra ficar bem emocionante,
1: sim,
0: França e Espanha, né?
1: Na semifinal?
0: É, daria uma
1: então
0: boa...
1: Então vamos torcer, então, pra... Né?
0: É. O Lucena tá perguntando ali. Boa noite, voltou atrás das cobranças das câmeras de olho vivo? Como ficou? Não voltou atrás, não, na verdade.
1: O Lume falou e perguntou isso hoje, que era para a gente responder.
0: Na verdade, o comandante do 19º Batalhão emitiu a nota falando que não há irregularidade na cobrança do sistema.
1: Que está no negócio do CONTRAN e
0: olho
1: tal,
0: vivo,
1: né?
0: Está no CONTRAN, está no código de trânsito, que não há irregularidades. O prefeito deu uma entrevista e todo mundo entendeu que estaria extinto, né, as cobranças através das multas aplicadas pelo olho vivo, mas ele mandou um ofício pro batalhão pedindo a suspensão. A suspensão. Aí o comandante divulgou uma nota falando que não tem suspensão, vai continuar do mesmo jeito. Fique de olho aí, Luciano, senão você vai ser multado.
1: Então, ô Roberto, tem uma senhora grávida ontem que eu atendi no PCF, a mulher inteligente, ela é até esposa, é Douglas, um rapaz que trabalhou aqui? Eu sou esposa de Douglas.
0: Dogão.
1: Ela falou que ele tá num negócio ali, negócio de fiscalização de carro. Esse negócio que tem... ela falou, ela colocou uma posição certa, que vai ter que tinha que botar velocidade pra pessoa passar ali. Não tem, não? No olho vivo? Porque nos radares... É um argumento que pode ser questionado. Eu falei, ó, a senhora falou uma coisa interessante.
0: Bom,
1: porque
0: argumento...
1: nos radares das vias, das BRs, tem lá 40 quilômetros, não tem?
0: Mas...
1: Não teria que ir no olho vivo, não existe isso, não?
0: É, Ivan Santana, tem placas aí no centro da cidade também de velocidade, 40 por hora, né?
1: Pois mas...
0: Aquele radar lá do Morrão da Semig tem lá também.
1: Pois é, mas falava que onde é que tá aquela televisão que eles colocaram, tinha que ter uma placa de... Senão as pessoas não vão aceitar a multa.
0: Enfim, moral da história. Luciano, fica atento.
1: Cuidado de novo com o celular, sem cinto, né?
0: Cuidado com tudo, né?
1: É.
0: Procurar seguir a regra de trânsito. Se exagerar, vai levar para casa. Nem uma multa, não. Um carnezinho cheio de multa.
1: Meu Deus, não brinca nada.
0: Para pagar. Então, tá aí a briga. Isso vai parar na justiça, com certeza. Bom, Ismar Júnior mandou aqui, olha. Há alguns anos, ele estava sob o contexto do Romário, né, que o senhor disse que está devendo até...
1: Do Romário.
0: Você disse que está devendo até os olhos...
1: 32.
0: As pestanas dos olhos. Olha, há alguns anos atrás, o Romário perdeu na justiça uma cobertura no Rio de Janeiro por nunca ter pago as taxas de condomínio.
1: Condomínio, eu ouvi falar isso.
0: Como a cobertura era em um condomínio de alto luxo, as taxas eram generosas. Ô, velho, o cara tem dinheiro, mora numa cobertura... paga as taxas,
1: velho. E o cara jogou bola, jogou na Holanda, jogou na Espanha, no Barcelona, ganhou dinheiro igual a água esse homem.
0: Ivan, só pra gente finalizar, dentro desse contexto de dinheiro, finanças, educação financeira e coisa e tal, o Romário, por exemplo, é daquela safra geração que a gente observa que não teve, como tem o Neymar, um pai e uma estrutura de orientação por trás para fazer o dinheiro render.
1: E ganhou bilhões também. Essa
0: ganhou milhões
1: hoje,
0: e milhões.
1: O Romário foi vendido para o exterior, ganhou dinheiro. Depois, só aquela venda dele para a França, ele ganhou mais dinheiro do que tudo no mundo.
0: Ivan, infelizmente...
1: para a Arábia, que ele ganhou mais ainda do que ele tinha ganho quando foi para a França.
0: Enfim, bagunça na vida financeira dele. Não, quebrado não tá. Tem dinheiro, muito dinheiro ainda, óbvio, né?
1: Tem que saber onde tá, né?
0: Mas o cara ficar aí, né? Todo dia abre lá na justiça. Romário deve 30 milhões para um. Vai ser expulso de tal lugar porque
1: chato,
0: ele não pagou.
1: Né, Roberto,
0: é chato,
1: isso,
0: né? Mas dá tempo dele chamar o pessoal dos 32 milhões e pôr um acordo, né, Ivan? Dividir até... ele tiver 100 anos de idade.
1: Milhões de parcelas?
0: Dá jeito. Se quiser pagar, paga, gente. Quem quer pagar, paga.
1: Com certeza.
0: Doutor Ivan, pra gente finalizar aqui, já falamos de muita fofoca.
1: Você falou que ia falar do Campeonato Brasileiro que foi antecipado uma rodada. E não é isso?
0: Antes de terminar a Copa, nós teremos dois jogos, né? Dia 16 e 17. Duas datas de jogos. Botafogo isso. E Santos no dia 16, às que hora ali?
1: 19h30.
0: Vitória e Vasco também.
1: No mesmo horário, Robertão.
0: 19h30, né?
1: Isso.
0: E na sexta-feira, dia 17, também, doutor Ivan. Fluminense
1: e
0: Bragantino.
1: Tem mais uma rodadinha.
0: Fluminense e Bragantino, né?
1: 20 horas. Eu tô enxergando bem lá pra você.
0: E Mirassol e Grêmio.
1: 20 horas também.
0: É que dia que será? Na sexta-feira, não é isso?
1: Não é isso? O que o Leandro Brito falou? Hã?
0: Não, confirma, é isso.
1: Mirassol 19 horas. Mirassol e Grêmio, 20 horas.
0: Pronto, então é isso. Jogos no dia 16 e 17, porque dia 19 tem...
1: 18 tem a disputa do terceiro e quarto lugar da Copa do Mundo. E dia 19, às 17 horas, Brasil e quem? Você gostou, né?
0: Brasil só no sonho.
1: Rodou. Agora, rapidinho, para encerrar o programa, porque a Argentina, a França passou. Desculpa, não é isso?
0: Sim, o senhor quer saber o quê?
1: Não, é para a gente falar aqui como é que vai ser essa semifinal.
0: Então...
1: Eu vou falar com você como vai ser.
0: Pode falar, é Espanha e França lá. Ou quem é?
1: Não, é França e Espanha.
0: Sim.
1: Vamos falar lá. Ó, a semifinal eu vou cravar.
0: Uhum.
1: A França passou agora, né?
0: Isso.
1: Vai ser França e Espanha.
0: Você acha
1: que a Espanha ganha da Bélgica.
0: Pronto.
1: E você?
0: Beleza, eu vou torcer para a Espanha para dar um jogo
1: agora
0: bacana.
1: Você vai lá na outra semifinal.
0: Certo.
1: Eu vou cravar Inglaterra e Argentina. A Inglaterra ganha da Noruega. O Haaland, aí agora eu vou ter que pensar. Né, Léo?
0: E aí?
1: E o cabeludo lá? Sei não, eu também em dúvida, viu? Então eu vou fazer o seguinte, Robertão. Eu vou voltar atrás. Eu tô em dúvida entre a Noruega ou a Inglaterra para pegar a Argentina. Mas eu tenho certeza que na semifinal é a Argentina ou Noruega ou Inglaterra.
0: Muito bem, então vamos amanhã, a gente é sexta-feira, sextou, a gente volta para falar mais de especulações das probabilidades na reta final da Copa do Mundo, falar mais do futebol brasileiro e, obviamente, fazer a fofoquinha da vida dos outros, porque
1: também.
0: Nossa vida eles falam, então a gente fala da vida deles. Um abraço, doutor Ivan.
1: Um abraço, Robertão. E amanhã, quando a gente começar o programa, 18h15, já temos o resultado do jogaço de amanhã, Roberto Gomes. Um abraço para esse Leandro Brito, esse monstro sagrado da televisão Teófilo Otoni brasileira. Um abraço para o Rômulo Lancamer e também para o Nestor de Belo Marques. E obrigado pela audiência e boa noite, galera.
0: Beleza, moçada. Agradecendo meu amigo Guilhermão aí do Hospital Bom Samaritano, toda a galera do Tiatec Hipermercados, galera da Celtec Energia Solar, da Alfa Unipac, da Franco Empreendimentos, que tem a direção do Rony Franco, e a galera do Igor Simões Tower, que tem a direção do Idelfonso Júnior. Meu povo querido, amanhã, 18 horas e 15 minutos, mais Copa do Mundo e mais informações da vida alheia com ele, doutor Ivan Santana. Um abraço e até lá.
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1: 7h45.
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1: 7h56.
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1: 8:17.
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2: 8h31.
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0: 8:47.
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3: Está no ar a Voz do Brasil. As notícias do governo federal que movimentaram o país no dia de hoje.
4: Olá, boa noite.
5: Boa noite para você que nos acompanha em todo o país.
4: Quarta-feira, 9 de julho de 2026.
5: Vamos ao destaque do dia na Voz do Brasil.
4: Atenção, professores, amanhã é o último dia para se inscrever na Prova Nacional Docente.
5: Sobre o exame, nós conversamos com o secretário executivo do Ministério da Educação, Rodolfo Cabral.
6: Ela vai ser utilizada para subsidiar os processos seletivos de concursos públicos realizados, tanto no âmbito federal, estadual e municipal, para ingresso na carreira docente da educação básica.
4: Unidades móveis flutuantes da Previdência iniciaram atendimentos na região norte.
5: 7 barcos vão prestar assistência a comunidades ribeirinhas, indígenas e quilombolas até dezembro.
4: E ainda, produtores precisam validar o cadastro ambiental rural. Carlos Oliveira.
7: Ter o cadastro ambiental rural concluído é fundamental para acessar o crédito agrícola no sistema bancário.
5: Turismo. Passageiros que enfrentarem problemas com companhias aéreas poderão registrar reclamações em plataformas.